0: Pourquoi homme numéro 2 ne veut-il d'abord donner aucune explication?
1: Porque é que o homem número 2 não quer inicialmente dar nenhuma explicação?
2: Parce qu'il pense que homme numéro 1 ne comprendra pas.
0: Qu'a dit homme numéro 1 à homme numéro 2?
1: Que disse o homem número 1 ao homem número 2?
2: Il lui a dit: c'est bien ça.
0: Pourquoi homme numéro 2 a voulu rompre à cause de cette phrase?
1: Porque é que o homem número 2 quis romper devido a esta frase?
2: Parce qu'il pense que homme numéro 1 lui a parlé sur un ton méprisant.
1: Todo o interesse deste texto reside na maneira de o pronunciar. O litígio entre os dois homens provém, dissemo-lo, de um tom considerado de desprezo. No princípio, o pedido de explicação é amigável, mas indica impaciência. Por isso, o homem número 1 fica satisfeito por obter finalmente uma explicação.
0: Ah, on y arrive.
1: On y arrive, lá chegamos, significa neste contexto on aborde enfin le sujet. Abordamos finalmente a questão. Esta expressão pode encontrar-se em situações atuais.
2: Je voudrais t'expliquer pourquoi je me suis enfui de la maison.
0: Ah, on y arrive, après deux jours de silence.
1: O homem número 2 também se acusa e se desvaloriza ao explicar os motivos e as circunstâncias.
2: Quand je me suis vanté de je ne sais plus quel succès, oui, dérisoire. Quand je t'en ai parlé.
1: Continua a empregar o indefinido je ne sais plus quel, não sei mais que, e adjetivos indicando a insignificância como dérisoire, irrisório. E mais adiante fala de réussite quelconque, um sucesso qualquer.
2: Oh, peu importe, une réussite quelconque.
1: O homem número 2 explica-se por fim.
2: Quand je t'en ai parlé, tu m'as dit, c'est bien ça.
1: O amigo mostra-se espantado. Esperava outra coisa. Exprime a incredulidade através do uso do imperativo.
0: Répète-le.
1: Diz o homem número 1 porque pensa ter ouvido mal, ter sido enganado pelos seus sentidos.
0: J'ai dû mal entendre.
1: O verbo dever, enquanto auxiliar, pode exprimir a dúvida. É usado no sentido de...
0: Il me semble que j'ai mal entendu.
1: O homem número 1 exclama...
0: Ce n'est pas vrai. Ça ne peut être ça. Ce n'est pas possible.
1: Todas estas frases exclamativas exprimem a opinião, mas, em alguns casos, indicam grande ceticismo.
0: Ce n'est pas possible. Ce n'est pas vrai. Tu ne vas pas partir en vacances avec lui.
1: Em seguida, no diálogo de Sarrot, a proclamação torna-se mais pessoal, mais direta. O homem número 1 interroga e pede confirmação.
0: Non, mais vraiment, ce n'est pas une plaisanterie? Tu parles sérieusement?
1: Que equivale a...
0: Ce ne peut être vrai.
1: O homem número 1 quer uma certeza.
0: Écoute, dis-moi si je rêve, si je me trompe.
1: Hesita, pensa que é enganado pela realidade. Continua a duvidar e emprega o pretérito condicional, o tempo do irreal.
0: Tu m'aurais fait part d'une réussite. Quelle réussite, d'ailleurs? Et alors je t'aurais dit, c'est bien ça.
1: O homem número 1 não pode compreender como estas simples palavras desencadearam uma tal reação. C'est bien ça. É mesmo isso. É frequentemente utilizado para indicar uma confirmação, consentimento, uma aprovação.
0: Vous avez raison. C'est bien ça.
1: Ou então, quando é dito com intervalo entre c'est bien e ça, indica elogio.
0: C'est bien ça.
1: Diria professor a aluno. Na comunicação oral, a entoação pode mudar o sentido de uma frase. Mas aqui, tudo muda devido ao tom, à pronúncia e ao ritmo.

0: tu m'as dit « c'est bien ça », juste avec ce suspens, cet accent.
1: Diz o homem número 2 e precisa um pouco mais adiante.
0: Il y avait entre « c'est bien » et « ça » un intervalle plus grand. « C'est bien ça ». Un accent mis sur « bien », un étirement. « Bien » et un suspens avant que « ça » arrive.
1: Esta insistência no « i » e este tom condescendente no dizer do homem número 2 serão a causa da ruptura entre os dois amigos. É verdade que a pronúncia e a dicção envolvem totalmente os interlocutores no sentido da frase. As intenções revelam-se através de indícios imperceptíveis na entoação. Nathalie Sarraute trabalhou muito sobre o que está subjacente na conversação. Quando se analisa o que as palavras anódinas podem esconder, as certezas, por vezes, esvanecem-se. Nesta lição, vimos como se exprime a suspeita e a dúvida. Numa situação confusa, o tom com que se fala é muito importante. Pode até mudar completamente o sentido do discurso. São então as inflexões, as acentuações de frases ou de palavras que são reveladoras dos pensamentos das personagens.
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3: É o ponto final desta segunda parte da nossa segunda emissão deste domingo, dia 30 de agosto, aqui em português, nas antenas de Rádio França Internacional. Voltamos, já sabe, quando o relógio apontar às 3 e às 6 da tarde, amanhã, à hora francesa. Até lá pode acompanhar-nos no nosso site em rfi.fr/pt, nas redes sociais, TikTok, Facebook, Instagram. Desejo-vos uma continuação de bom domingo e até amanhã.

0: Muito boa tarde, só nesta altura, 18 horas aqui em Paris, 17 horas em Luanda. Começa aqui o segundo jornal em língua portuguesa da Rádio França Internacional.
1: Lígia Anjo.
0: E a marcar os títulos deste domingo, dia 30 de agosto, a Cimeira da União Africana em Luanda procura respostas mais eficazes para os conflitos e terrorismo no continente africano, referendo na Guiné-Bissau marcado por fraca participação, com mesas quase vazias nos arredores da capital. Resultados são esperados na terça-feira. No controle técnico desta emissão está Guillaume Buffet e o jornal começa agora. E como dizia, a União Africana reúne este domingo em Luanda chefes de Estado e de Governo, nesta altura, para discutir formas de prevenir e resolver conflitos no continente africano. Na abertura, o presidente angolano defendeu medidas concretas, João Lourenço defendeu medidas com responsabilidades definidas e mecanismos de acompanhamento, Francisco Paulo.
2: Ao discursar esta manhã na abertura da Cimeira dos Líderes Africanos, o chefe de Estado angolano, João Lourenço, apelou à adoção de medidas concretas para a promoção da paz através dos instrumentos político-diplomáticos e financeiros de que o continente dispõe.
3: Que os trabalhos desta sessão conduzam à adoção de medidas concretas, acompanhadas de responsabilidades claramente definidas e de mecanismos eficazes de acompanhamento. Devemos mobilizar os instrumentos políticos, diplomáticos, financeiros e instituições de que dispomos para prevenir os conflitos antes que estes se transformem em guerras e para pôr fim, no mais curto espaço de tempo possível, aos conflitos que já existem.
2: Por sua vez, o líder da Comissão da União Africana, Mahmoud Ali Youssouf, admite uma reforma na arquitetura africana de paz e segurança, atendendo ao agravamento das crises na região, sobretudo em Moçambique, na RDC, na Somália, entre outros países africanos.
4: Chegou a hora das reformas. Os desafios da paz e da segurança no nosso continente são conhecidos. Do Sudão ao leste da RDC, da Somália ao Sahel, da Líbia ao norte de Moçambique. Passando por Madagascar. O continente enfrenta crises persistentes e tensões preocupantes.
2: Francisco Paulo, Luanda, RFI.
0: Na Guiné-Bissau, o referendo constitucional arrancou esta manhã sem incidentes relevantes, mas com fraca afluência às urnas em várias zonas do país, segundo rádios locais. Em algumas mesas do norte foram registados apenas alguns votos nas primeiras horas, cenário também observado na capital e noutras regiões. A consulta decorre num contexto de forte divisão política, com setores da sociedade a apelarem ao boicote e outros a defenderem a participação. A nova Constituição reforça os poderes do Presidente da República e foi aprovada pelas autoridades instaladas depois da tomada de poder à força, a tomada de poder militar em novembro do ano passado. A participação do referendo, como dizia, é fraca até o momento e a chuva que se registou na zona de Bissau também não ajuda este domingo a fazer com que as pessoas participem neste referendo. Nos arredores de Bissau, o jurista Fodé Mané constatou que algumas mesas de voto estão mesmo vazias.
5: Em nenhuma assembleia de voto encontrei duas ou três pessoas a votarem. Há uma ausência total. Mesmo a composição das mesas não é igual àquela que é habitual. Isso mostra que as coisas não estão como o próprio organizador ou a comissão que organizou isso pretendia. Em algumas zonas está a chover mesmo muito forte. Isso vai impedir as pessoas, mesmo aqueles que queriam ir tentar votar, vão ter alguma reticência. Ouvindo as declarações dos titulares do poder neste momento, vendo mesmo a imagem de onde têm votado, mostra que, pelo menos nos principais centros de aglomeração da população, o povo deu resposta com um boicote total. Portanto, sei que os dados vão ser trabalhados, mas aquilo que é visível, ninguém tem uma imagem da fila, da espera de uma votação com algum entusiasmo.
6: Quando diz que os resultados vão ser trabalhados, está a dizer o quê? Que, independentemente do que acontecer, o resultado será sim ao referendo?
5: Sim, mas sim. Porque desta vez tudo vai ser feito nas instalações do Ministério do Interior. Não há observador, nem observadores internacionais, nem os membros da sociedade civil que monitorava. E aí, certamente, podem fazer tudo o que querem.
0: operações do jurista guineense Fodé Mané, aqui entrevistado por Eva Massi. De acordo com a CNE, os resultados vão ser anunciados na terça-feira, depois de amanhã. A África do Sul anunciou a 31 de julho uma operação de repatriamento dos restos mortais de militantes anti-apartheid que morreram no exílio em Angola. As equipas de investigação sul-africanas identificaram em Angola 89 sepulturas e cerca de 400 locais destinados a escavações. Segundo Petróleo, foi em Angola, então mergulhada numa guerra civil, que morreu o maior número de combatentes do ANC durante o regime do apartheid, porque escolhiam Angola para o exílio. Quais eram os laços com a MPLA, que então travava a guerra contra a UNITA? Resposta com Didier Péclard, diretor do mestrado em Estudos Africanos na Universidade de Genebra.
7: Angola torna-se independente em 1965 e, na mesma altura, há uma renovação muito importante da luta contra o apartheid na África do Sul. Milhares de jovens sul-africanos fugiram do seu país e foram nomeadamente para Angola, já que Luanda se tinha tornado um aliado, um país da linha da frente marxista-leninista que apoiava a luta contra o apartheid. Foi nesse momento que os quadros do ANC, no exílio, organizaram campos em Angola para acolher estes jovens sul-africanos, para politizá-los e formá-los ao combate. Não houve apoio militar direto do ANC à luta do MPLA contra a UNITA, mas mais tarde, em meados da década de 1980, os soldados do ANC acabaram envolvidos nos combates em Angola. No entanto, houve e ainda há debates sobre se essa participação dos soldados do ANC foram realmente voluntária ou se eles se viram, de certa forma, forçados a participar numa guerra que não era a deles. Houve até mesmo um motim nos anos 1980, no qual soldados do ANC foram até Luanda protestar contra o facto de estarem a lutar contra a UNITA e não contra o apartheid no seu próprio país.
0: O académico Didier Péclard, entrevistado por Eva Maxi, aqui dobrado por Orfeu Lisboa.
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0: Vamos até Cabo Verde, onde o músico, intérprete e compositor instrumentalista também, cabo-verdiano Carlos Alberto Pereira Lopes, conhecido artisticamente por Bino Branco, morreu este sábado em tratamentos, depois de ter seguido tratamentos nos Estados Unidos. Vocalista dos Ferro Gaita desde a criação do grupo, em 96, o artista teve um papel marcante na valorização e divulgação do funaná, um dos géneros tradicionais de Cabo Verde, como nos conta Odir Santos.
8: Ao ser abordado pela RFI sobre a morte do músico Bino Branco do grupo do Funaná Ferro Gaita, o ministro da Cultura e das Indústrias Criativas, António Duarte, destacou o percurso do artista e a contribuição na divulgação do género musical funaná. Mostrou-se consternado com a morte de Bino dos Ferro Gaita.
9: Foi com profunda consternação, imensa tristeza que tomei conhecimento do falecimento de Bino Branco dos Ferro Gaita, figura incontornável e de expressiva relevância para a música e para a cultura cabo-verdiana. Artista de reconhecido talento e dedicação, Bino nos deu um contributo marcante à valorização e divulgação da nossa música, ajudando a preservar e a projetar a riqueza e a diversidade da identidade cultural cabo-verdiana. O seu percurso artístico e o seu legado permanecerão seguramente na memória de todos aqueles que amam e valorizam a nossa cultura, de todos os cabo-verdianos a nível global.
8: O músico Bino dos Ferro Gaita ficou conhecido pela sua voz marcante e pela execução do ferrinho, instrumento tradicional que, juntamente com o gaita ou acordeão, constitui a base sonora do funaná. Bino integrou o emblemático Ferro Gaita desde a criação do grupo em 1996, formação que teve um papel decisivo no regresso do funaná às suas raízes com o lançamento do primeiro álbum, Fundo Baixo. De Cabo Verde para a RFI, Odair Santos.
0: No resto da atualidade internacional, na Ucrânia subiu para 37 o número de mortos num ataque russo contra um armazém nos arredores de Kiev, ataque que teve lugar ontem, porque provocou um incêndio e várias explosões, tendo também causado dano num edifício residencial e numa instituição para idosos e pessoas deficientes. No Nepal e Tibete, pelo menos 750 pessoas morreram, 3 mil continuam desaparecidas na sequência da enxurrada de quarta-feira, segundo o novo balanço das autoridades nepalesas.
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0: Bem-vindos à segunda parte da nossa emissão deste domingo, dia 30 de agosto. Vamos para já até Portugal. A transumância, passagem periódica de rebanhos, geralmente de carneiros da planície para as montanhas e vice-versa, também é uma tradição, embora não tão conhecida como França ou na Suíça ou ainda na Finlândia. Uma tradição com uma marca alusiva, sobretudo na área da Serra da Estrela, valorizando o nomadismo animal. Apenas um punhado de caminhantes é autorizado a acompanhar os rebanhos. A reportagem é de Miguel Martins.
10: Reportagem.
11: Joaquim Marvão é um pastor oriundo de Vila Nova de Tazém, no centro-leste de Portugal, junto à Serra da Estrela, a montanha mais alta em território continental. É um pastor que sobe, pois, com o seu rebanho todos os anos até ao topo da montanha. Apesar de lá ficar apenas um mês e meio, esta é uma tradição assente.
12: Andaram lá 53 dias, o que é? Está na altura de ir embora, então, tem que ir para casa. Agora começam a ficar cheias, começam a ficar barrigudas, pesadas. Hoje não há pessoal, pá, há pouca gente. Isto tem todas as profissões, não é só nesta, tem todas, está tudo uma crise, mas está.
11: Joaquim guia 600 ovelhas durante 7 horas de caminhada árdua. É 10 vezes menos do que há alguns anos. A marca Terras da Transumância reúne 4 autarquias que pretendem inverter a tendência para o desaparecimento da pastorícia. E isto através do desenvolvimento de um turismo sustentável. Joaquim Madrinha é o coordenador do projeto.
13: É importante que as pessoas se lembrem quais são as suas raízes. Quando isto aqui acabar, tudo isto também pode ficar em risco de acabar.
11: Coveia é um dos municípios que aderiu ao projeto há 5 anos e que se regozija com tal. José Nuno Santos é vereador.
14: E o facto de estarmos em rede trouxe-nos muita força de comunicação, que nos permitiu posicionar estes territórios no turismo de natureza e das tradições.
11: A transumância é um trabalho difícil que mobiliza apenas 100 pessoas, uma tradição acompanhada pela nossa correspondente Marilyne Darcy e que acabou em plena tempestade.
0: E fica agora com o convidado deste domingo de Moussa Baldé.
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15: No início do processo da compra e venda do caju ao agricultor, os dados apontavam para que venha a ser uma péssima campanha devido às incertezas climáticas. A realidade no terreno acabou por surpreender positivamente as autoridades do setor. Lassana Fati, diretor-geral do Comércio Externo, dá-nos os detalhes.
16: Relativamente à campanha 2026, dados iniciais eram de pessimismo, para ser sincero. No início tivemos problema sério em termos de produção, mas pronto, no meio do caminho constatamos que não é tão má, porque devido à mudança climática que afetou algumas regiões do país, felizmente a zona leste teve mais sorte esse ano, conseguimos uma quantidade considerável. Falando em termos globais daquilo que o país produziu e escoou para a lição, estamos a falar de 235 mil toneladas. E até nesse momento já exportamos quase 210 mil toneladas. Isso demonstra claramente que vamos ultrapassar os números do ano passado. Ano passado conseguimos exportar 210 mil toneladas, até nesse momento, no mês de agosto, já estamos com quase a mesma média do ano passado.
15: No que respeita aos rendimentos aos atores da fileira, Lassana Fati destaca uma subida considerável nos contratos internacionais de exportação e nos preços aos agricultores.
16: E relativamente ao preço ao produtor, houve uma subida considerável, porque o preço de referência era 410 por tonelada, ou seja, por quilo, e já estamos a comercializar aqui em Bissau com um preço muito elevado de 650 por cada quilogramo. Isso demonstra de que, comparamos com o ano passado, onde o preço médio era de 500 francos, esse ano estamos com um preço médio de 525 francos por cada quilogramo. E em termos de preço FOB, que é a exportação, há melhoria considerável em termos de contratos que foram assinados. Estamos a falar de 1.400 dólares a 1.500 dólares FOB Bissau. Isso demonstra que os exportadores também conseguiram assinar bons contratos e, em termos globais, podemos dizer que estamos a ter uma campanha em crescendo. Se compararmos os últimos 4 anos, o país conseguiu realizar campanhas positivas em termos de comercialização e exportação da castanha de caju.
15: Tradicionalmente destinada à Índia, a castanha guineense tem vindo a conquistar novos horizontes comerciais, impulsionada por incentivos internacionais e acordos bilaterais recentes, como explica Lassana Fati.
16: Sim, conseguimos abrir o mercado chinês devido a essa tarifa zero que está a ser aplicada pelo governo chinês a uma solicitação considerável dos empresários chineses. Também temos o mercado do Vietnã, que devido à facilidade que foi criada pelo governo norte-americano, esse ano há vários compradores que vieram também do Vietnã. A Índia mantém-se como o principal mercado de exportação da nossa castanha.
17: A China vai comprar alguma quantidade considerável? Tem ideia de quanta quantidade?
16: Sim, penso que cerca de 20 mil toneladas vai para a China ainda nesse ano 2026.
15: No ranking comercial de produção, a Guiné-Bissau mantém uma posição de destaque, sendo reconhecida internacionalmente não só pelo volume, mas sobretudo pela excelência da qualidade do produto. O diretor-geral do comércio externo guineense não tem dúvidas quanto a essa tese.
16: Eu continuo a defender que estamos em 4ª posição a nível do continente africano, depois da Costa do Marfim, Tanzânia, Moçambique, de seguida vem a Guiné-Bissau. Mas pronto, são dados que ainda carecem de confirmação, mas da nossa parte estamos seguros que o país continua a ter castanhas de grande quantidade e também em termos de qualidade, penso que somos o número 1 a nível do mundo.
15: O desafio imediato para a valorização da castanha da Guiné-Bissau passa pela transformação local. Nos próximos anos, talvez dentro de 2 anos, Lassana Fati acredita que o país poderá transformar localmente até 30 mil toneladas.
16: Está num bom caminho. Acabamos de visitar a CPA, que é um centro de produção agrícola, que está na zona industrial de Bra, onde são embalados castanhas já transformadas a nível nacional. Há um projeto em curso de transformação de cerca de 30 mil toneladas, que eu penso que daqui a 2 anos vai ser uma realidade. Também um financiamento da parte do Banco Africano para o Desenvolvimento, que financiou uma empresa local que está a tentar transformar cerca de 5 mil toneladas. Isso demonstra que há uma dinâmica.
17: Este ano?
16: Este ano vai ser difícil de 5 mil toneladas, mas penso que vão fazer 2 a 3 mil toneladas. Há uma dinâmica interessante nesse sentido. Penso que uma cooperação também que pretendemos assinar com o governo do Costa Marfim, no sentido de apoiar tecnicamente e financeiramente as empresas nacionais, no sentido de transformar uma quantidade considerável. Já está prevista uma visita oficial do ministro da Costa Marfim, no sentido de tentar explorar o mercado ivorense em termos de nova tecnologia, em termos de financiamento, para ver como dar um novo impulso ao setor de transformação local da nossa castanha.
15: Mas o desafio maior é o controlo do contrabando da castanha pela fronteira com países vizinhos. Em 2026, com as medidas adotadas pelo governo, controlo rigoroso nas fronteiras terrestres, com o Senegal e com a Guiné-Conakry, a maioria da castanha exportada saiu pelo porto de Bissau. O caju é o principal produto agrícola e de exportação da Guiné-Bissau. É a principal fonte de receitas para o tesouro público.
16: É difícil dizer os números com exatidão, mas penso que cerca de 300 a 400 milhões de dólares conseguimos ter ao longo desse processo de comercialização e exportação da castanha de caju. Mas o relatório final da campanha vai revelar os números reais que circularam ao longo desse processo. A castanha de caju que o país consegue produzir, se formos ver aquilo que é consumido a nível interno, transformado, exportado, e também a quantidade que, devido à nossa fragilidade em termos da linha fronteiriça, que são contrabandeadas, mas penso que o país consegue produzir 300 mil toneladas.
15: Uma conversa com Lassana Fati, diretor-geral do comércio externo da Guiné-Bissau. Moussa Baldé Bissau, RFI.
0: Fica agora com Tutankhamon, a nossa habitual lição de francês.

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2: Na lição anterior, travamos conhecimento com Nathalie Sarraute e com a sua peça de teatro Pour un oui et pour un non, Por tudo e por nada, cujo trecho vamos ouvir de novo. Dois amigos, designados aqui H1, homem número 1, e H2, homem número 2, vão zangar-se por causa de uma frasezinha que parece anódina. Com efeito, o drama trava-se em torno do tom em que é pronunciada a expressão c'est bien ça. É mesmo isso.
3: Ah, on y arrive. C'est à cause de ce rien que tu t'es éloigné, que tu as voulu rompre avec moi.
4: Oui, c'est à cause de ça. Tu ne comprendras jamais. Personne du reste ne pourra comprendre.
3: Essaye toujours. Je ne suis pas si obtus.
4: Oh si, pour ça tu l'es. Vous l'êtes tous du reste.
3: Alors chiche, on verra.
4: Eh bien, tu m'as dit, quand je me suis vanté de je ne sais plus quel succès, oui, dérisoire, quand je t'en ai parlé, tu m'as dit, c'est bien ça.
3: Répète-le, je t'en prie, j'ai du mal à entendre.
4: Tu m'as dit, c'est bien ça, juste avec ce suspens, cet accent.
3: Ce n'est pas vrai, ça ne peut pas être ça, ce n'est pas possible.
4: Tu vois, je te l'avais bien dit. À quoi bon?
3: Non mais vraiment, ce n'est pas une plaisanterie, tu parles sérieusement?
4: Oui, très, très sérieusement.
3: Écoute, dis-moi si je rêve, si je me trompe. Tu m'aurais fait part d'une réussite, quelle réussite d'ailleurs?
4: Oh, peu importe, une réussite quelconque.
3: Et alors, je t'aurais dit, c'est bien ça.
4: Pas tout à fait ainsi. Il y avait entre « c'est bien » et « ça » un intervalle plus grand. « C'est bien ça ». Un accent mis sur « bien », un étirement « bien » et un suspens avant que « ça » arrive. Ce n'est pas sans importance.
3: Et ça, oui, c'est le cas de le dire, ce « ça » précédé d'un suspens, t'a poussé à rompre.
4: Oh, à rompre, non. Je n'ai pas rompu. Enfin, pas pour de bon. Juste un peu d'éloignement.
2: Compreenderam o texto?
5: Qui a voulu rompre?
2: Quem quis romper?
6: Homme numéro 2.
5: Pourquoi homme numéro 2 ne veut-il d'abord donner aucune explication?
2: Por que é que o homem número 2 não quer inicialmente dar nenhuma explicação?
6: Parce qu'il pense que homme numéro 1 ne comprendra pas.
5: Qu'a dit homme numéro 1 à homme numéro 2?
2: Que disse o homem número 1 ao homem número 2?
6: Il lui a dit, c'est bien ça.
5: Pourquoi homme numéro 2 a voulu rompre à cause de cette phrase?
2: Por que é que o homem número 2 quis romper devido a esta frase?
6: Parce qu'il pense que homme numéro 1 lui a parlé sur un ton méprisant.
2: Todo o interesse deste texto reside na maneira de o pronunciar. O litígio entre os dois homens provém, dissémo-lo, de um tom considerado de desprezo. No princípio, o pedido de explicação é amigável, mas indica impaciência. Por isso, o homem número 1 fica satisfeito por obter finalmente uma explicação.
5: Ah, on y arrive.
2: On y arrive, lá chegamos, significa neste contexto on aborde enfin le sujet. Abordamos finalmente a questão. Esta expressão pode encontrar-se em situações atuais.
6: Je voudrais t'expliquer pourquoi je me suis enfui de la maison.
5: Ah, on y arrive, après deux jours de silence.
2: O homem número 2 também se acusa e se desvaloriza ao explicar os motivos e as circunstâncias.
6: Quand je me suis vanté de je ne sais plus quel succès, oui, dérisoire. Quand je t'en ai parlé.
2: Continua a empregar o indefinido je ne sais plus quel, não sei mais que, e adjetivos indicando a insignificância como dérisoire, irrisório. E mais adiante fala de réussite quelconque. Um sucesso qualquer.
6: Oh, peu importe, une réussite quelconque.
2: homem número 2 explica-se por fim.
6: Quand je t'en ai parlé, tu m'as dit « c'est bien ça ».
2: O amigo mostra-se espantado. Esperava outra coisa. Exprime a incredulidade através do uso do imperativo.
5: Répète-le.
2: Diz o homem número 1 porque pensa ter ouvido mal, ter sido enganado pelos seus sentidos.
5: J'ai dû mal entendre.
2: O verbo dever, enquanto auxiliar, pode exprimir a dúvida. É usado no sentido de...
5: Il me semble que j'ai mal entendu.
2: O homem número 1 exclama.
5: Ce n'est pas vrai. Ça ne peut être ça. Ce n'est pas possible.
2: Todas estas frases exclamativas exprimem a opinião, mas, em alguns casos, indicam grande ceticismo.
5: Ce n'est pas possible. Ce n'est pas vrai. Tu ne vas pas partir en vacances avec lui.
2: Em seguida, no diálogo de Sarrot, a proclamação torna-se mais pessoal, mais direta. O homem número 1 interroga e pede confirmação.
5: Non, mais vraiment, ce n'est pas une plaisanterie? Tu parles sérieusement?
2: Que equivale a...
5: Ce ne peut être vrai.
2: O homem número 1 quer uma certeza.
5: Écoute, dis-moi si je rêve, si je me trompe.
2: Hesita, pensa que é enganado pela realidade. Continua a duvidar e emprega o pretérito condicional, o tempo do irreal.
5: Tu m'aurais fait part d'une réussite. Quelle réussite, d'ailleurs? Et alors je t'aurais dit, c'est bien ça.
2: O homem número 1 não pode compreender como estas simples palavras desencadearam uma tal reação. C'est bien ça. É mesmo isso. É frequentemente utilizado para indicar uma confirmação, consentimento, uma aprovação.
5: Vous avez raison. C'est bien ça.
2: Ou então, quando é dito com intervalo entre c'est bien e ça, indica elogio.
5: C'est bien ça.
2: Diria professor a aluno. Na comunicação oral, a entoação pode mudar o sentido de uma frase. Mas aqui, tudo muda devido ao tom, à pronúncia e ao ritmo.
6: Tu m'as dit c'est bien ça, juste avec ce suspens, cet accent.
2: Diz o homem número 2 e precisa pouco mais adiante.
6: Il y avait entre c'est bien et ça un intervalle plus grand. C'est bien ça. Un accent mis sur bien, un étirement. Bien. Et un suspens avant que ça arrive.
2: Esta insistência no i e este tom condescendente no dizer do homem número 2 serão a causa da ruptura entre os dois amigos. É verdade que a pronúncia e a dicção envolvem totalmente os interlocutores no sentido da frase. As intenções revelam-se através de indícios imperceptíveis na entoação. Nathalie Sarrot trabalhou muito sobre o que está subjacente na conversação. Quando se analisa o que as palavras anódinas podem esconder, as certezas, por vezes, esvanecem-se. Nesta lição, vimos como se exprime a suspeita e a dúvida. Numa situação confusa, o tom com que se fala é muito importante. Pode até mudar completamente o sentido do discurso. São então as inflexões, as acentuações de frases ou de palavras que são reveladoras dos pensamentos das personagens.
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1: E é o ponto final desta segunda parte da nossa segunda emissão deste domingo, dia 30 de agosto, aqui em português, nas antenas da Rádio França Internacional. Voltamos, já sabe, quando o relógio apontar às 3 e às 6 da tarde, amanhã, à hora francesa. Até lá pode acompanhar-nos no nosso site em rfi.fr/pt, nas redes sociais, TikTok, Facebook, Instagram. Desejo-vos uma continuação de bom domingo e até amanhã.

0: Muito boa tarde, só nesta altura, 18 horas aqui em Paris, 17 horas em Luanda. Começa aqui o segundo jornal em língua portuguesa da Rádio França Internacional.
1: Lígia Anjo.
0: E a marcar os títulos deste domingo, dia 30 de agosto, a Cimeira da União Africana em Luanda procura respostas mais eficazes para os conflitos e terrorismo no continente africano, referendo na Guiné-Bissau marcado por fraca participação, com mesas quase vazias nos arredores da capital. Resultados são esperados na terça-feira. No controle técnico desta missão está Guillaume Buffet e o jornal começa agora. E como dizia, a União Africana reúne este domingo em Luanda chefes de Estado e de Governo, nesta altura, para discutir formas de prevenir e resolver conflitos no continente africano. Na abertura, o presidente angolano defendeu medidas concretas, João Lourenço defendeu medidas com responsabilidades definidas e mecanismos de acompanhamento, Francisco Paulo.
2: Ao discursar esta manhã na abertura da Cimeira dos Líderes Africanos, o chefe de Estado angolano, João Lourenço, apelou à adoção de medidas concretas para a promoção da paz através dos instrumentos político-diplomáticos e financeiros de que o continente dispõe.
3: Que os trabalhos desta sessão conduzam à adoção de medidas concretas, acompanhadas de responsabilidades claramente definidas e de mecanismos eficazes de acompanhamento. Devemos mobilizar os instrumentos políticos, diplomáticos, financeiros e instituições de que dispomos para prevenir os conflitos antes que estes se transformem em guerras e para pôr fim, no mais curto espaço de tempo possível, aos conflitos que já existem.
2: Por sua vez, o líder da Comissão da União Africana, Mahmoud Ali Youssouf, admite uma reforma na arquitetura africana de paz e segurança, atendendo ao agravamento das crises na região, sobretudo em Moçambique, na RDC, na Somália, entre outros países africanos.
4: Chegou a hora das reformas. Os desafios da paz e da segurança no nosso continente são conhecidos. Do Sudão ao leste da RDC, da Somália ao Sahel, da Líbia ao norte de Moçambique. Passando por Madagascar. O continente enfrenta crises persistentes e tensões preocupantes.
2: Francisco Paulo, Luanda, RFI.
0: Na Guiné-Bissau, o referendo constitucional arrancou esta manhã sem incidentes relevantes, mas com fraca afluência às urnas em várias zonas do país, segundo rádios locais. Em algumas mesas do norte foram registados apenas alguns votos nas primeiras horas, cenário também observado na capital e noutras regiões. A consulta decorre num contexto de forte divisão política, com setores da sociedade a apelarem ao boicote e outros a defenderem a participação. A nova Constituição reforça os poderes do Presidente da República e foi aprovada pelas autoridades instaladas depois da tomada de poder à força, a tomada de poder militar em novembro do ano passado. A participação do referendo, como dizia, é fraca até o momento e a chuva que se registou na zona de Bissau também não ajuda este domingo a fazer com que as pessoas participem neste referendo. Nos arredores de Bissau, o jurista Fodé Mané constatou que algumas mesas de voto estão mesmo vazias.
5: Em nenhuma assembleia de voto encontrei duas ou três pessoas a votarem. Há uma ausência total. Mesmo a composição das mesas não é igual àquela que é habitual. Isso mostra que as coisas não estão como o próprio organizador ou a comissão que organizou isso pretendia. Em algumas zonas está a chover mesmo muito forte. Isso vai impedir as pessoas, mesmo aqueles que queriam ir tentar votar, vão ter alguma reticência. Ouvindo as declarações dos titulares do poder neste momento, vendo mesmo a imagem de onde têm votado, mostra que, pelo menos nos principais centros de aglomeração da população, o povo deu resposta com um boicote total. Portanto, sei que os dados vão ser trabalhados, mas aquilo que é visível, ninguém tem uma imagem da fila, da espera de uma votação com algum entusiasmo.
6: Quando diz que os resultados vão ser trabalhados, está a dizer o quê? Que, independentemente do que acontecer, o resultado será sim ao referendo?
5: Sim, mas sim. Porque desta vez tudo vai ser feito nas instalações do Ministério do Interior. Não há observador, nem observadores internacionais, nem os membros da sociedade civil que monitorava. E aí, certamente, podem fazer tudo o que querem.
0: declarações do jurista guineense Fodé Mané, aqui entrevistado por Eva Massi. De acordo com a CNE, os resultados vão ser anunciados na terça-feira, depois de amanhã. A África do Sul anunciou a 31 de julho uma operação de repatriamento dos restos mortais de militantes anti-apartheid que morreram no exílio em Angola. As equipas de investigação sul-africanas identificaram em Angola 89 sepulturas e cerca de 400 locais destinados a escavações. Segundo Petróleo, foi em Angola, então mergulhada numa guerra civil, que morreu o maior número de combatentes do ANC durante o regime do apartheid, porque escolhiam Angola para o exílio. Quais eram os laços com a MPLA, que então travava a guerra contra a UNITA? Resposta com Didier Péclard, diretor do mestrado em Estudos Africanos na Universidade de Genebra.
7: Angola torna-se independente em 1965 e, na mesma altura, há uma renovação muito importante da luta contra o apartheid na África do Sul. Milhares de jovens sul-africanos fugiram o seu país e foram nomeadamente para Angola, já que Luanda se tinha tornado um aliado, um país da linha da frente marxista-leninista que apoiava a luta contra o apartheid. Foi nesse momento que os quadros do ANC, no exílio, organizaram campos em Angola para acolher estes jovens sul-africanos, para politizá-los e formá-los ao combate. Não houve apoio militar direto do ANC à luta do MPLA contra a UNITA, mas mais tarde, em meados da década de 1980, os soldados do ANC acabaram envolvidos nos combates em Angola. No entanto, houve e ainda há debates sobre se essa participação dos soldados do ANC foram realmente voluntária ou se eles se viram, de certa forma, forçados a participar numa guerra que não era a deles. Houve até mesmo um motim nos anos 1980, no qual soldados do ANC foram até Luanda protestar contra o facto de estarem a lutar contra a UNITA e não contra o apartheid no seu próprio país.
0: O académico Didier Péclard, entrevistado por Eva Maxi, aqui dobrado por Orfeu Lisboa.
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0: Vamos até Cabo Verde, onde o músico, intérprete e compositor instrumentalista também cabo-verdiano Carlos Alberto Pereira Lopes, conhecido artisticamente por Bino Branco, morreu este sábado em tratamentos, depois de ter seguido tratamentos nos Estados Unidos. Vocalista dos Ferro Gaita desde a criação do grupo, em 96, o artista teve um papel marcante na valorização e divulgação do funaná, um dos géneros tradicionais de Cabo Verde, como nos conta Odir Santos.
8: Ao ser abordado pela RFI sobre a morte do músico Bino Branco do grupo do Funaná Ferro Gaita, o ministro da Cultura e das Indústrias Criativas, António Duarte, destacou o percurso do artista e a contribuição na divulgação do género musical funaná. Mostrou-se consternado com a morte de Bino dos Ferro Gaita.
9: Foi com profunda consternação, imensa tristeza que tomei conhecimento do falecimento de Bino Branco dos Ferro Gaita, figura incontornável e de expressiva relevância para a música e para a cultura cabo-verdiana. Artista de reconhecido talento e dedicação, Bino nos deu um contributo marcante à valorização e divulgação da nossa música, ajudando a preservar e a projetar a riqueza e a diversidade da identidade cultural cabo-verdiana. O seu percurso artístico e o seu legado permanecerão seguramente na memória de todos aqueles que amam e valorizam a nossa cultura, de todos os cabo-verdianos a nível global.
8: O músico Bino dos Ferro Gaita ficou conhecido pela sua voz marcante e pela execução do ferrinho, instrumento tradicional que, juntamente com o gaita ou acordeão, constitui a base sonora do funaná. Bino integrou o emblemático Ferro Gaita desde a criação do grupo em 1996, formação que teve um papel decisivo no regresso do funaná às suas raízes, com o lançamento do primeiro álbum, Fundo Baixo. De Cabo Verde para a RFI, Odair Santos.
0: No resto da atualidade internacional, na Ucrânia subiu para 37 o número de mortos num ataque russo contra um armazém nos arredores de Kiev, ataque que teve lugar ontem, porque provocou um incêndio e várias explosões, tendo também causado dano num edifício residencial e numa instituição para idosos e pessoas deficientes. No Nepal e Tibete, pelo menos 750 pessoas morreram, 3 mil continuam desaparecidas na sequência da enxurrada de quarta-feira, segundo o novo balanço das autoridades nepalesas.
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0: Bem-vindos à segunda parte da nossa emissão deste domingo, dia 30 de agosto. Vamos para já até Portugal. Transumância, passagem periódica de rebanho, geralmente de carneiros da planície para as montanhas e vice-versa. Também é uma tradição, embora não tão conhecida como França ou na Suíça ou ainda na Finlândia. Uma tradição com uma marca alusiva, sobretudo na área da Serra da Estrela, valorizando o nomadismo animal. Apenas um punhado de caminhantes é autorizado a acompanhar os rebanhos. A reportagem é de Miguel Martins.
10: Reportagem.
11: Joaquim Marvão é um pastor oriundo de Vila Nova de Tazém, no centro-leste de Portugal, junto à Serra da Estrela, a montanha mais alta em território continental. É um pastor que sobe, pois, com o seu rebanho todos os anos até ao topo da montanha. Apesar de lá ficar apenas um mês e meio, esta é uma tradição assente.
12: Andaram lá 53 dias, o que é? Está na altura de ir embora, então, tem que ir para casa. Agora começam a ficar cheias, começam a ficar barrigudas, pesadas. Hoje não há pessoal, pá, há pouca gente. Isto tem todas as profissões, não é só nesta, tem todas, está tudo uma crise, mas está.
11: Joaquim guia 600 ovelhas durante 7 horas de caminhada árdua. É 10 vezes menos do que há alguns anos. A marca Terras da Transumância reúne 4 autarquias que pretendem inverter a tendência para o desaparecimento da pastorícia. E isto através do desenvolvimento de um turismo sustentável. Joaquim Madrinha é o coordenador do projeto.
13: É importante que as pessoas se lembrem quais são as suas raízes. Quando isto aqui acabar, tudo isto também pode ficar em risco de acabar.
11: Coveia é um dos municípios que aderiu ao projeto há 5 anos e que se regozija com tal. José Nuno Santos é vereador.
14: E o facto de estarmos em rede trouxe-nos muita força de comunicação, que nos permitiu posicionar estes territórios no turismo de natureza e das tradições.
11: A transumância é um trabalho difícil que mobiliza apenas 100 pessoas, uma tradição acompanhada pela nossa correspondente Marilyne Darcy e que acabou em plena tempestade.
0: E fica agora com o convidado deste domingo de Moussa Baldé.
15: Convidado. No início do processo de compra e venda do caju ao agricultor, os dados apontavam para que venha a ser uma péssima campanha devido às incertezas climáticas. A realidade no terreno acabou por surpreender positivamente as autoridades do setor. Lassana Fati, diretor-geral do Comércio Externo, dá-nos os detalhes.
16: Relativamente à campanha 2026, dados iniciais eram de pessimismo, para ser sincero. No início tivemos problema sério em termos de produção, mas pronto, no meio do caminho constatamos que não é tão má, porque devido à mudança climática que afetou algumas regiões do país, felizmente a zona leste teve mais sorte esse ano, conseguimos uma quantidade considerável. Falando em termos globais daquilo que o país produziu e escoou para a Bissau, estamos a falar de 235 mil toneladas. E até nesse momento já exportamos quase 210 mil toneladas. Isso demonstra claramente que vamos ultrapassar os números de ano passado. Ano passado conseguimos exportar 210 mil toneladas, até nesse momento, no mês de agosto, já estamos com quase a mesma média do ano passado.
15: No que respeita aos rendimentos aos atores da fileira, Lassana Fati destaca uma subida considerável nos contratos internacionais de exportação e nos preços aos agricultores.
16: E relativamente ao preço ao produtor, houve uma subida considerável, porque o preço de referência era 410 por tonelada, ou seja, por quilo, e já estamos a comercializar aqui em Bissau com um preço muito elevado de 650 por cada quilogramo. Isso demonstra de que, comparamos com o ano passado, onde o preço médio era de 500 francos, esse ano estamos com um preço médio de 525 francos por cada quilogramo. E em termos de preço FOB, que é a exportação, há melhoria considerável em termos de contratos que foram assinados. Estamos a falar de 1.400 dólares a 1.500 dólares FOB Bissau. Isso demonstra que os exportadores também conseguiram assinar bons contratos e, em termos globais, podemos dizer que estamos a ter uma campanha em crescendo. Se compararmos os últimos 4 anos, o país conseguiu realizar campanhas positivas em termos de comercialização e exportação da castanha caju.
15: Tradicionalmente destinada à Índia, a castanha guineense tem vindo a conquistar novos horizontes comerciais, impulsionada por incentivos internacionais e acordos bilaterais recentes, como explica Lassana Fati.
16: Sim, conseguimos abrir o mercado chinês devido a essa tarifa zero que está a ser aplicada pelo governo chinês a uma solicitação considerável dos empresários chineses. Também temos o mercado do Vietnã, que devido à facilidade que foi criada pelo governo norte-americano, esse ano há vários compradores que vieram também do Vietnã. A Índia mantém-se como o principal mercado de exportação da nossa castanha.
17: A China vai comprar alguma quantidade considerável? Tem ideia de quanta quantidade?
16: Sim, penso que cerca de 20 mil toneladas vai para a China ainda nesse ano 2026.
15: No ranking comercial de produção, a Guiné-Bissau mantém uma posição de destaque, sendo reconhecida internacionalmente não só pelo volume, mas sobretudo pela excelência da qualidade do produto. O diretor-geral do Comércio Externo guineense não tem dúvidas quanto a essa tese.
16: Eu continuo a defender que estamos em 4ª posição a nível do continente africano, depois da Costa do Marfim, Tanzânia, Moçambique, de seguida vem a Guiné-Bissau. Mas pronto, são dados que ainda carecem de confirmação, mas da nossa parte estamos seguros que o país continua a ter castanhas de grande quantidade e também em termos de qualidade, penso que somos o número 1 a nível do mundo.
15: O desafio imediato para a valorização da castanha da Guiné-Bissau passa pela transformação local. Nos próximos anos, talvez dentro de 2 anos, Lassana Fati acredita que o país poderá transformar localmente até 30 mil toneladas.
16: Está num bom caminho. Acabamos de visitar a CPA, que é um centro de produção agrícola, que está na zona industrial de Brá, onde são embalados castanhas já transformadas a nível nacional. Há um projeto em curso de transformação de cerca de 30 mil toneladas, que eu penso que daqui a 2 anos vai ser uma realidade. Também um financiamento da parte do Banco Africano para o Desenvolvimento, que financiou uma empresa local que está a tentar transformar cerca de 5 mil toneladas. Isso demonstra que há uma dinâmica.
17: Este ano?
16: Este ano vai ser difícil de 5 mil toneladas, mas penso que vão fazer 2 a 3 mil toneladas. Há uma dinâmica interessante nesse sentido. Penso que uma cooperação também que pretendemos assinar com o governo do Costa do Marfim, no sentido de apoiar tecnicamente e financeiramente as empresas nacionais, no sentido de transformar uma quantidade considerável. Já está prevista uma visita oficial do ministro da Costa do Marfim, no sentido de tentar explorar o mercado ivorense em termos de nova tecnologia, em termos de financiamento, para ver como dar um novo impulso ao setor de transformação local da nossa castanha.
15: Mas o desafio maior é o controlo do contrabando da castanha pela fronteira com países vizinhos. Em 2026, com as medidas adotadas pelo governo, controlo rigoroso nas fronteiras terrestres, com o Senegal e com a Guiné-Conakry, a maioria da castanha exportada saiu pelo porto de Bissau. O caju é o principal produto agrícola e de exportação da Guiné-Bissau. É a principal fonte de receitas para o tesouro público.
16: É difícil dizer os números com exatidão, mas penso que cerca de 300 a 400 milhões de dólares conseguimos ter ao longo desse processo de comercialização e exportação da castanha de caju. Mas o relatório final da campanha vai revelar os números reais que circularam ao longo desse processo. A castanha de caju que o país consegue produzir, se formos ver aquilo que é consumido a nível interno, transformado, exportado, e também a quantidade que, devido à nossa fragilidade em termos da linha fronteiriça, que são contrabandeadas, mas penso que o país consegue produzir 300 mil toneladas.
15: Uma conversa com Lassana Fati, diretor-geral do Comércio Externo da Guiné-Bissau. Moussa Baldé Bissau, RFI.
0: Fica agora com Tutankhamon, a nossa habitual lição de francês.

0: através do uso do imperativo.
1: Répète-le.
0: Diz o homem número um porque pensa ter ouvido mal, ter sido enganado pelos seus sentidos.
1: J'ai dû mal entendre.
0: O verbo dever, enquanto auxiliar, pode exprimir a dúvida. É usado no sentido de...
1: Il me semble que j'ai mal entendu.
0: O homem número um exclama:
1: Ce n'est pas vrai. Ça ne peut être ça. Ce n'est pas possible.
0: Todas estas frases exclamativas exprimem a opinião, mas, em alguns casos, indicam um grande ceticismo.
1: Ce n'est pas possible. Ce n'est pas vrai. Tu ne vas pas partir en vacances avec lui.
0: Em seguida, no diálogo de Sarrote, a proclamação torna-se mais pessoal, mais direta. O homem número um interroga e pede confirmação.
1: Non, mais vraiment, ce n'est pas une plaisanterie? Tu parles sérieusement?
0: Que equivale a...
1: Ce ne peut être vrai.
0: O homem número um quer uma certeza.
1: Écoute, dis-moi si je rêve, si je me trompe.
0: Hesita. Pensa que é enganado pela realidade. Continua a duvidar e emprega o pretérito condicional, o tempo do irreal.
1: Tu m'aurais fait part d'une réussite. Quelle réussite, d'ailleurs? Et alors je t'aurais dit, c'est bien ça.
0: O homem número um não pode compreender como estas simples palavras desencadearam uma tal reação. C'est bien ça. É mesmo isso. É frequentemente utilizado para indicar uma confirmação, um consentimento, uma aprovação.
1: Vous avez raison. C'est bien ça.
0: Ou então, quando é dito com um intervalo entre c'est bien e ça, indica um elogio.
1: C'est bien ça.
0: Diria um professor a um aluno. Na comunicação oral, a entoação pode mudar o sentido de uma frase. Mas aqui, tudo muda devido ao tom, à pronúncia e ao ritmo.
2: Tu m'as dit, c'est bien ça, juste avec ce suspens, cet accent.
0: Diz o homem número dois, e precisa um pouco mais adiante.
2: Il y avait entre c'est bien et ça, un intervalle plus grand. C'est bien ça, un accent mis sur bien, un étirement. Bien et un suspens avant que ça arrive.
0: Esta insistência no i e este tom condescendente no dizer do homem número 2 serão a causa da ruptura entre os dois amigos. É verdade que a pronúncia e a dicção envolvem totalmente os interlocutores no sentido da frase. As intenções revelam-se através de indícios imperceptíveis na entoação. Nathalie Sarrote trabalhou muito sobre o que está subjacente na conversação. Quando se analisa o que as palavras anódinas podem esconder, as certezas, por vezes, esvanecem-se. Nesta lição, vimos como se exprime a suspeita e a dúvida. Numa situação confusa, o tom com que se fala é muito importante. Pode até mudar completamente o sentido do discurso. São então as inflexões, as acentuações de frases ou de palavras que são reveladoras dos pensamentos das personagens.
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4: É o ponto final desta segunda parte da nossa segunda emissão deste domingo, dia 30 de agosto, aqui em português, nas antenas de Rádio França Internacional. Voltamos, já sabe, quando o relógio apontar às 3 e às 6 da tarde, amanhã, à hora francesa. Até lá pode acompanhar-nos no nosso site em rfi.fr/pt, nas redes sociais, TikTok, Facebook, Instagram. Desejo-vos uma continuação de bom domingo e até amanhã.

0: muito boa tarde. Só nesta altura, 18 horas aqui em Paris, 17 horas em Luanda. Começa aqui o segundo jornal em língua portuguesa da Rádio França Internacional.
1: Lígia Anjos.
0: E a marcar os títulos deste domingo, dia 30 de agosto, a Cimeira da União Africana em Luanda procura respostas mais eficazes para os conflitos e terrorismo no continente africano. Referendo na Guiné-Bissau marcado por fraca participação, com mesas quase vazias nos arredores da capital. Resultados são esperados na terça-feira. No controle técnico desta missão está Guillaume Buffet e o jornal começa agora. E como dizia, a União Africana reúne este domingo em Luanda chefes de Estado e de Governo, nesta altura, para discutir formas de prevenir e resolver conflitos no continente africano. Na abertura, o presidente angolano defendeu medidas concretas, João Lourenço defendeu medidas com responsabilidades definidas e mecanismos de acompanhamento, Francisco Paulo.
2: Ao discursar esta manhã na abertura da Cimeira dos Líderes Africanos, o chefe de Estado angolano, João Lourenço, apelou à adoção de medidas concretas para a promoção da paz através dos instrumentos político-diplomáticos e financeiros de que o continente dispõe.
3: Que os trabalhos desta sessão conduzam à adoção de medidas concretas, acompanhadas de responsabilidades claramente definidas e de mecanismos eficazes de acompanhamento. Devemos mobilizar os instrumentos políticos, diplomáticos, financeiros e instituições de que dispomos para prevenir os conflitos antes que estes se transformem em guerras e para pôr fim no mais curto espaço de tempo possível aos conflitos que já existem.
2: Por sua vez, o líder da Comissão da União Africana, Mahmoud Ali Youssouf, admite uma reforma na arquitetura africana de paz e segurança, atendendo ao agravamento das crises na região, sobretudo em Moçambique, na RDC, na Somália, entre outros países africanos.
4: Chegou a hora das reformas. Os desafios da paz e da segurança no nosso continente são conhecidos. Do Sudão ao leste da RDC, da Somália ao Sahel, da Líbia ao norte de Moçambique. Passando por Madagascar. O continente enfrenta crises persistentes e tensões preocupantes.
2: Francisco Paulo, Luanda, RFI.
0: Na Guiné-Bissau, o referendo constitucional arrancou esta manhã sem incidentes relevantes, mas com fraca afluência às urnas em várias zonas do país, segundo rádios locais. Em algumas mesas do norte foram registados apenas alguns votos nas primeiras horas, cenário também observado na capital e noutras regiões. A consulta decorre num contexto de forte divisão política, com setores da sociedade a apelarem ao boicote e outros a defenderem a participação. A nova Constituição reforça os poderes do Presidente da República e foi aprovada pelas autoridades instaladas depois da tomada de poder à força, a tomada de poder militar em novembro do ano passado. A participação do referendo, como dizia, é fraca até o momento e a chuva que se registou na zona de Bissau também não ajuda este domingo a fazer com que as pessoas participem neste referendo. Nos arredores de Bissau, o jurista Fodé Mané constatou que algumas mesas de voto estão mesmo vazias.
5: Em nenhuma assembleia de voto encontrei duas ou três pessoas a votarem. Há uma ausência total. Mesmo a composição das mesas não é igual àquela que é habitual. Isso mostra que as coisas não estão como o próprio organizador ou a comissão que organizou isso pretendia. Em algumas zonas está a chover mesmo muito forte. Isso vai impedir as pessoas, mesmo aqueles que queriam ir tentar votar, vão ter alguma reticência. Ouvindo as declarações dos titulares do poder neste momento, vendo mesmo a imagem de onde têm votado, mostra que, pelo menos nos principais centros de aglomeração da população, o povo deu resposta com um boicote total. Portanto, sei que os dados vão ser trabalhados, mas aquilo que é visível, ninguém tem uma imagem da fila, da espera de uma votação com algum entusiasmo.
6: Quando diz que os resultados vão ser trabalhados, está a dizer o quê? Que independentemente do que acontecer, o resultado será Sim ao referendo?
5: Sim, mas sim. Porque desta vez tudo vai ser feito nas instalações do Ministério do Interior. Não há observador, nem observadores internacionais, nem os membros da sociedade civil que monitorava. E aí, certamente, podem fazer tudo o que querem.
0: Declarações do jurista guineense Fodé Mané, aqui entrevistado por Eva Massi. De acordo com a CNE, os resultados vão ser anunciados na terça-feira, depois de amanhã. A África do Sul anunciou a 31 de julho uma operação de repatriamento dos restos mortais de militantes anti-apartheid que morreram no exílio em Angola. As equipas de investigação sul-africanas identificaram em Angola 89 sepulturas e cerca de 400 locais destinados a escavações. Segundo Petróleo, foi em Angola, então mergulhada numa guerra civil, que morreu o maior número de combatentes do ANC durante o regime do apartheid, porque escolhiam Angola para o exílio. Quais eram os laços com a MPLA que então travava a guerra contra a UNITA? Resposta com Didier Pecar, diretor do mestrado em Estudos Africanos na Universidade de Genebra.
7: Angola torna-se independente em 1965 e, na mesma altura, há uma renovação muito importante da luta contra o apartheid na África do Sul. Milhares de jovens sul-africanos fugiram o seu país e foram nomeadamente para Angola, já que Luanda se tinha tornado um aliado, um país da linha da frente marxista-leninista que apoiava a luta contra o apartheid. Foi nesse momento que os quadros do ANC, no exílio, organizaram campos em Angola para acolher estes jovens sul-africanos, para politizá-los e formá-los ao combate. Não houve apoio militar direto do ANC à luta do MPLA contra a UNITA, mas mais tarde, em meados da década de 1980, os soldados do ANC acabaram envolvidos nos combates em Angola. No entanto, houve e ainda há debates sobre se essa participação dos soldados do ANC foram realmente voluntária ou se eles se viram, de certa forma, forçados a participar numa guerra que não era a deles. Houve até mesmo um motim nos anos 1980, no qual soldados do ANC foram até Luanda protestar contra o facto de estarem a lutar contra a UNITA e não contra o apartheid no seu próprio país.
0: O acadêmico Didier Peclar, entrevistado por Eva Maxi e aqui dobrado por Orfeu Lisboa.
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0: Vamos até Cabo Verde, onde o músico, intérprete e compositor instrumentalista também cabo-verdiano Carlos Alberto Pereira Lopes, conhecido artisticamente por Bino Branco, morreu este sábado em tratamentos, depois de ter seguido tratamentos nos Estados Unidos. Vocalista dos Ferro Gaita desde a criação do grupo, em 96, o artista teve um papel marcante na valorização e divulgação do funaná, um dos géneros tradicionais de Cabo Verde, como nos conta Odir Santos.
8: Ao ser abordado pela RFI sobre a morte do músico Bino Branco do grupo do Funaná Ferro Gaita, o ministro da Cultura e das Indústrias Criativas, António Duarte, destacou o percurso do artista e a contribuição na divulgação do género musical funaná. Mostrou-se consternado com a morte de Bino dos Ferro Gaita.
9: Foi com profunda consternação, imensa tristeza que tomei conhecimento do falecimento de Bino Branco dos Ferro Gaita, figura incontornável e de expressiva relevância para a música e para a cultura cabo-verdiana. Artista de reconhecido talento e dedicação, Bino nos deu um contributo marcante à valorização e divulgação da nossa música, ajudando a preservar e a projetar a riqueza e a diversidade da identidade cultural cabo-verdiana. O seu percurso artístico e o seu legado permanecerão seguramente na memória de todos aqueles que amam e valorizam a nossa cultura, de todos os cabo-verdianos a nível global.
8: O músico Bino dos Ferro Gaita ficou conhecido pela sua voz marcante e pela execução do ferrinho, instrumento tradicional que, juntamente com o gaita ou acordeão, constitui a base sonora do funaná. Bino integrou o emblemático Ferro Gaita desde a criação do grupo em 1996, formação que teve um papel decisivo no regresso do funaná às suas raízes com o lançamento do primeiro álbum Fundo Baixo. De Cabo Verde, para a RFI, Olair Santos.
0: E no resto da atualidade internacional, na Ucrânia subiu para 37 o número de mortos num ataque russo contra um armazém nos arredores de Kiev, ataque que teve lugar ontem, porque provocou um incêndio e várias explosões, tendo também causado dano num edifício residencial e numa instituição para idosos e pessoas deficientes. No Nepal e Tibete, pelo menos 750 pessoas morreram, 3 mil continuam desaparecidas na sequência da enxurrada de quarta-feira, segundo o novo balanço das autoridades nepalesas.
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0: Bem-vindos à segunda parte da nossa emissão deste domingo, dia 30 de agosto. Vamos para já até Portugal. A transumância, passagem periódica de rebanhos, geralmente de carneiros da planície para as montanhas e vice-versa, também é uma tradição, embora não tão conhecida como França ou na Suíça ou ainda na Finlândia. Uma tradição com uma marca alusiva, sobretudo na área da Serra da Estrela, valorizando o nomadismo animal. Apenas um punhado de caminhantes é autorizado a acompanhar os rebanhos. A reportagem é de Miguel Martins.
1: Reportagem.
6: Joaquim Marvão é um pastor oriundo de Vila Nova de Tazém, no centro-leste de Portugal, junto à Serra da Estrela, a montanha mais alta em território continental. É um pastor que sobe, pois, com o seu rebanho todos os anos até ao topo da montanha. Apesar de lá ficar apenas um mês e meio, esta é uma tradição assente.
10: Andaram lá 53 dias, o que é? Está na altura de ir embora, então, tem que ir para casa. Agora começam a ficar cheias, começam a ficar barrigudas, pesadas. Hoje não há pessoal, pá, há pouca gente. Isto tem todas as profissões, não é só nesta, tem todas, está tudo uma crise, não está?
6: Joaquim guia 600 ovelhas durante 7 horas de caminhada árdua. É 10 vezes menos do que há alguns anos. A marca Terras da Transumância reúne 4 autarquias que pretendem inverter a tendência para o desaparecimento da pastorícia, e isto através do desenvolvimento de um turismo sustentável. Joaquim Madrinha é o coordenador do projeto.
11: É importante que as pessoas se lembrem quais são as suas raízes. Quando isto aqui acabar, tudo isto também pode ficar em risco de acabar.
6: Coveia é um dos municípios que aderiu ao projeto há 5 anos e que se regozija com tal. José Nuno Santos é vereador.
12: E o facto de estarmos em rede trouxe-nos muita força de comunicação, que nos permitiu posicionar estes territórios no turismo de natureza e das tradições.
6: A transumância é um trabalho difícil que mobiliza apenas 100 pessoas, uma tradição acompanhada pela nossa correspondente Marilyn Darcy e que acabou em plena tempestade.
0: E fica agora com o convidado deste domingo de Moussa Baldé.
1: Convidado.
13: No início do processo de compra e venda do caju ao agricultor, os dados apontavam para que venha a ser uma péssima campanha devido às incertezas climáticas. A realidade no terreno acabou por surpreender positivamente as autoridades do setor. Lassana Fati, diretor-geral do Comércio Externo, dá-nos os detalhes.
14: Relativamente à campanha 2026, dados iniciais eram de pessimismo, para ser sincero. No início tivemos problema sério em termos de produção, mas pronto, no meio do caminho constatamos que não é tão má, porque devido à mudança climática que afetou algumas regiões do país, felizmente a zona leste teve mais sorte esse ano, conseguimos uma quantidade considerável. Falando em termos globais daquilo que o país produziu e escoou para a Bissau, estamos a falar de 235 mil toneladas. E até nesse momento já exportamos quase 210 mil toneladas. Isso demonstra claramente que vamos ultrapassar os números de ano passado. No passado conseguimos exportar 210 mil toneladas, até nesse momento, no mês de agosto, já estamos com quase a mesma média do ano passado.
13: No que respeita aos rendimentos aos atores da fileira, Lassana Fati destaca uma subida considerável nos contratos internacionais de exportação e nos preços aos agricultores.
14: E relativamente ao preço ao produtor, houve uma subida considerável, porque o preço de referência era 410 por tonelada, ou seja, por quilo, e já estamos a comercializar aqui em Bissau com um preço muito elevado de 650 por cada quilogramo. Isso demonstra de que, comparamos com o ano passado, onde o preço médio era de 500 francos, esse ano estamos com um preço médio de 525 francos por cada quilogramo. E em termos de preço FOB, que é a exportação, há melhoria considerável em termos de contratos que foram assinados. Estamos a falar de $1,400 a $1,500 FOB Bissau. Isso demonstra que os exportadores também conseguiram assinar bons contratos e, em termos globais, podemos dizer que estamos a ter uma campanha em crescendo. Se compararmos os últimos 4 anos, o país conseguiu realizar campanhas positivas em termos de comercialização e exportação da castanha de caju.
13: Tradicionalmente destinada à Índia, a castanha guineense tem vindo a conquistar novos horizontes comerciais, impulsionada por incentivos internacionais e acordos bilaterais recentes, como explica Lassana Fati.
14: Sim, conseguimos abrir o mercado chinês devido a essa tarifa zero que está a ser aplicada pelo governo chinês a uma solicitação considerável dos empresários chineses. Também temos o mercado vietnâmico devido à facilidade que foi criada pelo governo norte-americano. Esse ano há vários compradores que vieram também do Vietnã. A Índia mantém-se como o principal mercado de exportação da nossa castanha.
15: Mas a China vai comprar alguma quantidade considerável? Tem ideia de quanta quantidade?
14: Sim, penso que cerca de 20 mil toneladas vai para a China ainda nesse ano 2026.
13: No ranking comercial de produção, a Guiné-Bissau mantém uma posição de destaque, sendo reconhecida internacionalmente não só pelo volume, mas sobretudo pela excelência da qualidade do produto. O diretor-geral do comércio externo guineense não tem dúvidas quanto a essa tese.
14: Eu continuo a defender que estamos em 4ª posição a nível do continente africano, depois da Costa do Marfim, Tanzânia, Moçambique, e seguida vem a Guiné-Bissau. Mas pronto, são dados que ainda carecem de confirmação, mas da nossa parte estamos seguros que o país continua a ter castanha de grande quantidade e também em termos de qualidade, penso que somos o melhor a nível do mundo.
13: O desafio imediato para a valorização da castanha da Guiné-Bissau passa pela transformação local. Nos próximos anos, talvez dentro de 2 anos, Lassana Fati acredita que o país poderá transformar localmente até 30 mil toneladas.
14: Está num bom caminho. Acabamos de visitar a CPA, que é um centro de produção agrícola, que está na zona industrial de Bra, onde são embalados castanhas já transformadas a nível nacional. Há um projeto em curso de transformação de cerca de 30 mil toneladas, que eu penso que daqui a 2 anos vai ser uma realidade. Também um financiamento da parte do Banco Africano para o Desenvolvimento, que financiou uma empresa local que está a tentar transformar cerca de 5 mil toneladas. Isso demonstra que há uma dinâmica.
15: Este ano?
14: Este ano vai ser difícil de 5 mil toneladas, mas penso que vão fazer 2 a 3 mil toneladas. Há uma dinâmica interessante nesse sentido. Penso que uma cooperação também que pretendemos assinar com o governo Costa do Marfim, no sentido de apoiar tecnicamente e financeiramente as empresas nacionais, no sentido de transformar uma quantidade considerável. Já está prevista uma visita oficial do ministro Costa do Marfim, no sentido de tentar explorar o mercado ivorense em termos de nova tecnologia, em termos de financiamento, para ver como dar um novo impulso ao setor de transformação local da nossa castanha.
13: Mas o desafio maior é o controlo do contrabando da castanha pela fronteira com países vizinhos. Em 2026, com as medidas adotadas pelo governo, controlo rigoroso nas fronteiras terrestres com o Senegal e com a Guiné-Conakry, a maioria da castanha exportada saiu pelo porto de Bissau. O caju é o principal produto agrícola e de exportação da Guiné-Bissau. É a principal fonte de receitas para o tesouro público.
14: É difícil dizer os números com exatidão, mas penso que cerca de 300 a 400 milhões de dólares conseguimos ter ao longo desse processo de comercialização e exportação da castanha de caju. Mas o relatório final da campanha vai revelar os números reais que circularam ao longo desse processo. A castanha de caju que o país consegue produzir, se formos ver aquilo que é consumido a nível interno, transformado, exportado, e também a quantidade que, devido à nossa fragilidade em termos da linha fronteiriça, que são contrabandeadas, mas penso que o país consegue produzir 300 mil toneladas.
13: Uma conversa com Lassana Fati, diretor-geral do comércio externo da Guiné-Bissau. Moçambique, Bissau, RFI.
0: Fico agora com Tout un roman, a nossa habitual lição de francês.

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2: Na lição anterior, travamos conhecimento com Nathalie Sarraute e com a sua peça de teatro Pour un oui et pour un non, Por tudo e por nada, cujo trecho vamos ouvir de novo. Dois amigos, designados aqui H1, homem número 1, e H2, homem número 2, vão zangar-se por causa de uma frasezinha que parece anódina. Com efeito, o drama trava-se em torno do tom em que é pronunciada a expressão c'est bien ça, é mesmo isso.
3: Ah, on y arrive. C'est à cause de ce rien que tu t'es éloigné, que tu as voulu rompre avec moi.
4: Oui, c'est à cause de ça. Tu ne comprendras jamais. Personne du reste ne pourra comprendre.
3: Essaye toujours. Je ne suis pas si obtus.
4: Oh si, pour ça tu l'es. Vous l'êtes tous du reste.
3: Alors chiche, on verra.
4: Eh bien, tu m'as dit, quand je me suis vanté de je ne sais plus quel succès, oui, dérisoire, quand je t'en ai parlé, tu m'as dit, c'est bien ça.
3: Répète-le, je t'en prie, j'ai du mal à entendre.
4: Tu m'as dit, c'est bien ça. Juste avec ce suspens, cet accent.
3: Ce n'est pas vrai. Ça ne peut pas être ça. Ce n'est pas possible.
4: Tu vois, je te l'avais bien dit. À quoi bon?
3: Non mais vraiment, ce n'est pas une plaisanterie. Tu parles sérieusement?
4: Oui, très, très sérieusement.
3: Écoute, dis-moi si je rêve, si je me trompe. Tu m'aurais fait part d'une réussite. Quelle réussite d'ailleurs?
4: Oh, peu importe, une réussite quelconque.
3: Et alors, je t'aurais dit, c'est bien ça.
4: Pas tout à fait ainsi. Il y avait entre « c'est bien » et « ça » un intervalle plus grand. C'est bien ça. Un accent mis sur « bien », un étirement. Bien. Et un suspens avant que « ça » arrive. Ce n'est pas sans importance.
3: Et ça, oui, c'est le cas de le dire, ce « ça » précédé d'un suspens, t'a poussé à rompre.
4: Oh, à rompre, non. Je n'ai pas rompu. Enfin, pas pour de bon. Juste un peu d'éloignement.
2: Compreenderam o texto?
5: Qui a voulu rompre?
2: Quem quis romper?
6: Homme numéro 2.
5: Pourquoi homme numéro 2 ne veut-il d'abord donner aucune explication?
2: Porque é que o homem número 2 não quer inicialmente dar nenhuma explicação?
6: Parce qu'il pense que homme numéro 1 ne comprendra pas.
5: Qu'a dit homme numéro 1 à homme numéro 2?
2: Que disse o homem número 1 ao homem número 2?
6: Il lui a dit, c'est bien ça.
5: Pourquoi homme numéro 2 a voulu rompre à cause de cette phrase?
2: Porque é que o homem número 2 quis romper devido a esta frase?
6: Parce qu'il pense que homme numéro 1 lui a parlé sur un ton méprisant.
2: Todo o interesse deste texto reside na maneira de o pronunciar. O litígio entre os dois homens provém, dissemo-lo, de um tom considerado de desprezo. No princípio, o pedido de explicação é amigável, mas indica impaciência. Por isso, o homem número 1 fica satisfeito por obter finalmente uma explicação.
5: Ah, on y arrive.
2: On y arrive, lá chegamos, significa neste contexto on aborde enfin le sujet. Abordamos finalmente a questão. Esta expressão pode encontrar-se em situações atuais.
6: Je voudrais t'expliquer pourquoi je me suis enfui de la maison.
5: Ah, on y arrive, après deux jours de silence.
2: O homem número 2 também se acusa e se desvaloriza ao explicar os motivos e as circunstâncias.
6: Quand je me suis vanté de je ne sais plus quel succès, oui, dérisoire. Quand je t'en ai parlé.
2: Continua a empregar o indefinido je ne sais plus quel, não sei mais que, e adjetivos indicando a insignificância como dérisoire, irrisório. E mais adiante fala de réussite quelconque. Um sucesso qualquer.
6: Oh, peu importe, une réussite quelconque.
2: homem número 2 explica-se por fin.
6: Quand je t'en ai parlé, tu m'as dit « c'est bien ça ».
2: O amigo mostra-se espantado. Esperava outra coisa. Exprime a incredulidade através do uso do imperativo.
5: Répète-le.
2: Diz o homem número 1 porque pensa ter ouvido mal, ter sido enganado pelos seus sentidos.
5: J'ai dû mal entendre.
2: O verbo dever, enquanto auxiliar, pode exprimir a dúvida. É usado no sentido de...
5: Il me semble que j'ai mal entendu.
2: O homem número 1 exclama...
5: Ce n'est pas vrai. Ça ne peut être ça. Ce n'est pas possible.
2: Todas estas frases exclamativas exprimem a opinião, mas, em alguns casos, indicam grande ceticismo.
5: Ce n'est pas possible. Ce n'est pas vrai. Tu ne vas pas partir en vacances avec lui.
2: Em seguida, no diálogo de Sarrot, a proclamação torna-se mais pessoal, mais direta. O homem número 1 interroga e pede confirmação.
5: Non, mais vraiment, ce n'est pas une plaisanterie? Tu parles sérieusement?
2: Que equivale a...
5: Ce ne peut être vrai.
2: O homem número 1 quer uma certeza.
5: Écoute, dis-moi si je rêve, si je me trompe.
2: Hesita. Pensa que é enganado pela realidade. Continua a duvidar e emprega o pretérito condicional, o tempo do irreal.
5: Tu m'aurais fait part d'une réussite. Quelle réussite, d'ailleurs? Et alors je t'aurais dit, c'est bien ça.
2: O homem número 1 não pode compreender como estas simples palavras desencadearam uma tal reação. C'est bien ça. É mesmo isso. É frequentemente utilizado para indicar uma confirmação, consentimento, aprovação.
5: Vous avez raison. C'est bien ça.
2: Ou então, quando é dito com intervalo entre c'est bien e ça, indica elogio.
5: C'est bien ça.
2: Diria professor a aluno. Na comunicação oral, a entoação pode mudar o sentido de uma frase. Mas aqui, tudo muda devido ao tom, à pronúncia e ao ritmo.
6: Tu m'as dit c'est bien ça, juste avec ce suspens, cet accent.
2: Diz o homem número 2 e precisa pouco mais adiante.
6: Il y avait entre c'est bien et ça un intervalle plus grand. C'est bien ça. Un accent mis sur bien, un étirement. Bien. E um suspens avant que ça arrive.
2: Esta insistência no i e este tom condescendente no dizer do homem número 2 serão a causa da ruptura entre os dois amigos. É verdade que a pronúncia e a dicção envolvem totalmente os interlocutores no sentido da frase. As intenções revelam-se através de indícios imperceptíveis na entoação. Nathalie Sarrot trabalhou muito sobre o que está subjacente na conversação. Quando se analisa o que as palavras anódinas podem esconder, as certezas, por vezes, esvanecem-se. Nesta lição, vimos como se exprime a suspeita e a dúvida. Numa situação confusa, o tom com que se fala é muito importante. Pode até mudar completamente o sentido do discurso. São então as inflexões, as acentuações de frases ou de palavras que são reveladoras dos pensamentos das personagens.
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1: É o ponto final desta segunda parte da nossa segunda emissão deste domingo, dia 30 de agosto, aqui em português, nas antenas de Rádio França Internacional. Voltamos, já sabe, quando o relógio apontar às 3 e às 6 da tarde, amanhã, à hora francesa. Até lá pode acompanhar-nos no nosso site em rfi.fr/pt, nas redes sociais, TikTok, Facebook, Instagram. Desejo-vos uma continuação de bom domingo e até amanhã.

0: boa tarde. São nesta altura 18 horas aqui em Paris, 17 horas em Luanda. Começa aqui o segundo jornal em língua portuguesa da Rádio França Internacional.
1: Lígia Anjos.
0: E marcar os títulos deste domingo, dia 30 de agosto, a Cimeira da União Africana em Luanda procura respostas mais eficazes para os conflitos e terrorismo no continente africano. Referendo na Guiné-Bissau marcado por fraca participação, com mesas quase vazias nos arredores da capital. Resultados são esperados na terça-feira. No controle técnico desta emissão está Guillaume Buffet e o jornal começa agora. E como dizia, a União Africana reúne este domingo em Luanda chefes de Estado e de Governo nesta altura para discutir formas de prevenir e resolver conflitos no continente africano. Na abertura, o presidente angolano defendeu medidas concretas, João Lourenço defendeu medidas com responsabilidades definidas e mecanismos de acompanhamento, Francisco Paulo.
2: Ao discursar esta manhã na abertura da Cimeira dos Líderes Africanos, o chefe de Estado angolano, João Lourenço, apelou à adoção de medidas concretas para a promoção da paz através dos instrumentos político-diplomáticos e financeiros de que o continente dispõe.
3: Que os trabalhos desta sessão conduzam à adoção de medidas concretas, acompanhadas de responsabilidades claramente definidas e de mecanismos eficazes de acompanhamento. Devemos mobilizar os instrumentos políticos, diplomáticos, financeiros e instituições de que dispomos para prevenir os conflitos antes que estes se transformem em guerras e para pôr fim no mais curto espaço de tempo possível aos conflitos que já existem.
2: Por sua vez, o líder da Comissão da União Africana, Mahmoud Ali Youssouf, admite uma reforma na arquitetura africana de paz e segurança, atendendo ao agravamento das crises na região, sobretudo em Moçambique, na RDC, na Somália, entre outros países africanos.
4: Chegou a hora das reformas. Os desafios da paz e da segurança no nosso continente são conhecidos. Do Sudão ao leste da RDC, da Somália ao Sahel, da Líbia ao norte de Moçambique, passando por Madagascar. O continente enfrenta crises persistentes e tensões preocupantes.
2: Francisco Paulo, Luanda, RFI.
0: Na Guiné-Bissau, o referendo constitucional arrancou esta manhã sem incidentes relevantes, mas com fraca afluência às urnas em várias zonas do país, segundo rádios locais. Em algumas mesas do norte foram registados apenas alguns votos nas primeiras horas, cenário também observado na capital e noutras regiões. A consulta decorre num contexto de forte divisão política, com setores da sociedade a apelarem ao boicote e outros a defenderem a participação. A nova Constituição reforça os poderes do Presidente da República e foi aprovada pelas autoridades instaladas depois da tomada de poder à força, a tomada de poder militar em novembro do ano passado. A participação do referendo, como dizia, é fraca até o momento e a chuva que se registou na zona de Bissau também não ajuda este domingo a fazer com que as pessoas participem neste referendo. Nos arredores de Bissau, o jurista Fodé Mané constatou que algumas mesas de voto estão mesmo vazias.
5: Em nenhuma assembleia de voto encontrei duas ou três pessoas a votarem. Há uma ausência total. Mesmo a composição das mesas não é igual àquela que é habitual. Isso mostra que as coisas não estão como o próprio organizador ou a comissão que organizou isso pretendia. Em algumas zonas está a chover mesmo muito forte. Isso vai impedir as pessoas, mesmo aqueles que queriam ir tentar votar, vão ter alguma reticência. Ouvindo as declarações dos titulares do poder neste momento, vendo mesmo a imagem de onde têm votado, mostra que, pelo menos nos principais centros de aglomeração da população, o povo deu resposta com um boicote total. Portanto, sei que os dados vão ser trabalhados, mas aquilo que é visível, ninguém tem uma imagem da fila, da espera de uma votação com algum entusiasmo.
6: Quando diz que os resultados vão ser trabalhados, está a dizer o quê? Que independentemente do que acontecer, o resultado será Sim, ao referendo?
5: Sim, mas sim. Porque desta vez tudo vai ser feito nas instalações do Ministério do Interior. Não há observador, nem observadores internacionais, nem os membros da sociedade civil que monitorava. E aí, certamente, podem fazer tudo o que querem.
0: Declarações do jurista guineense Fodé Mané, aqui entrevistado por Eva Massi. De acordo com a CNE, os resultados vão ser anunciados na terça-feira, depois de amanhã. A África do Sul anunciou a 31 de julho uma operação de repatriamento dos restos mortais de militantes anti-apartheid que morreram no exílio em Angola. As equipas de investigação sul-africanas identificaram em Angola 89 sepulturas e cerca de 400 locais destinados a escavações. Segundo Petróleo, foi em Angola, então mergulhada numa guerra civil, que morreu o maior número de combatentes do ANC durante o regime do apartheid, porque escolhiam Angola para o exílio. Quais eram os laços com a MPLA que então travava a guerra contra a UNITA? Resposta com Didier Pecar, diretor do mestrado em Estudos Africanos na Universidade de Genebra.
7: Angola torna-se independente em 1965 e, na mesma altura, há uma renovação muito importante da luta contra o apartheid na África do Sul. Milhares de jovens sul-africanos fugiram o seu país e foram nomeadamente para Angola, já que Luanda se tinha tornado um aliado, um país da linha da frente marxista-leninista que apoiava a luta contra o apartheid. Foi nesse momento que os quadros do ANC, no exílio, organizaram campos em Angola para acolher estes jovens sul-africanos, para politizá-los e formá-los ao combate. Não houve apoio militar direto do ANC à luta do MPLA contra a UNITA, mas mais tarde, em meados da década de 1980, os soldados do ANC acabaram envolvidos nos combates em Angola. No entanto, houve e ainda há debates sobre se essa participação dos soldados do ANC foram realmente voluntária ou se eles se viram, de certa forma, forçados a participar numa guerra que não era a deles. Houve até mesmo um motim nos anos 1980, no qual soldados do ANC foram até Luanda protestar contra o facto de estarem a lutar contra a UNITA e não contra o apartheid no seu próprio país.
0: O acadêmico Didier Peclar, entrevistado por Eva Maxi e aqui dobrado por Orfeu Lisboa.
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0: Vamos até Cabo Verde, onde o músico, intérprete e compositor instrumentalista também cabo-verdiano Carlos Alberto Pereira Lopes, conhecido artisticamente por Bino Branco, morreu este sábado em tratamentos, depois de ter seguido tratamentos nos Estados Unidos. Vocalista dos Ferro Gaita desde a criação do grupo em 96, o artista teve um papel marcante na valorização e divulgação do funaná, um dos géneros tradicionais de Cabo Verde, como nos conta Odir Santos.
8: Ao ser abordado pela RFI sobre a morte do músico Bino Branco do grupo do Funaná Ferro Gaita, o ministro da Cultura e das Indústrias Criativas, António Duarte, destacou o percurso do artista e a contribuição na divulgação do género musical funaná. Mostrou-se consternado com a morte de Bino dos Ferro Gaita.
9: Foi com profunda consternação, imensa tristeza que tomei conhecimento do falecimento de Bino Branco dos Ferro Gaita, figura incontornável e de expressiva relevância para a música e para a cultura cabo-verdiana. Artista de reconhecido talento e dedicação, Bino nos deu um contributo marcante à valorização e divulgação da nossa música, ajudando a preservar e a projetar a riqueza e a diversidade da identidade cultural cabo-verdiana. O seu percurso artístico e o seu legado permanecerão seguramente na memória de todos aqueles que amam e valorizam a nossa cultura, de todos os cabo-verdianos a nível global.
8: O músico Bino dos Ferro Gaita ficou conhecido pela sua voz marcante e pela execução do ferrinho, instrumento tradicional que, juntamente com o gaita ou acordeão, constitui a base sonora do funaná. Bino integrou o emblemático Ferro Gaita desde a criação do grupo em 1996, formação que teve um papel decisivo no regresso do funaná às suas raízes com o lançamento do primeiro álbum Fundo Baixo. De Cabo Verde, para a RFI, Olair Santos.
0: E no resto da atualidade internacional, na Ucrânia subiu para 37 o número de mortos num ataque russo contra um armazém nos arredores de Kiev, ataque que teve lugar ontem, porque provocou um incêndio e várias explosões, tendo também causado dano num edifício residencial e numa instituição para idosos e pessoas deficientes. No Nepal e Tibete, pelo menos 750 pessoas morreram, 3 mil continuam desaparecidas na sequência da enxurrada de quarta-feira, segundo o novo balanço das autoridades nepalesas.
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0: Bem-vindos à segunda parte da nossa emissão deste domingo, dia 30 de agosto. Vamos para já até Portugal. A transumância, passagem periódica de rebanhos, geralmente de carneiros da planície para as montanhas e vice-versa, também é uma tradição, embora não tão conhecida como França ou na Suíça ou ainda na Finlândia. Uma tradição com uma marca alusiva, sobretudo na área da Serra da Estrela, valorizando o nomadismo animal. Apenas um punhado de caminhantes é autorizado a acompanhar os rebanhos. A reportagem é de Miguel Martins.
1: Reportagem.
6: Joaquim Marvão é um pastor oriundo de Vila Nova de Tazém, no centro-leste de Portugal, junto à Serra da Estrela, a montanha mais alta em território continental. É um pastor que sobe, pois, com o seu rebanho todos os anos até ao topo da montanha. Apesar de lá ficar apenas um mês e meio, esta é uma tradição assente.
10: Andaram lá 53 dias, não é? Está na altura de vir embora, então, tem que ir para casa. Agora começam a ficar cheias, começam a ficar barrigudas, pesadas. Hoje não há pessoal, pá, há pouca gente. Isto tem todas as profissões, não é só nesta, tem todas, está tudo uma crise, não está?
6: Joaquim guia 600 ovelhas durante 7 horas de caminhada árdua. É 10 vezes menos do que há alguns anos. A marca Terras da Transumância reúne 4 autarquias que pretendem inverter a tendência para o desaparecimento da pastorícia. E isto através do desenvolvimento de um turismo sustentável. Joaquim Madrinha é o coordenador do projeto.
11: É importante que as pessoas se lembrem quais são as suas raízes. Quando isto aqui acabar, tudo isto também pode ficar em risco de acabar.
6: Coveia é um dos municípios que aderiu ao projeto há 5 anos e que se regozija com tal. José Nuno Santos é vereador.
12: E o facto de estarmos em rede trouxe-nos muita força de comunicação, que nos permitiu posicionar estes territórios no turismo de natureza e das tradições.
6: A transumância é um trabalho difícil que mobiliza apenas 100 pessoas, uma tradição acompanhada pela nossa correspondente Marilyn Darcy e que acabou em plena tempestade.
0: E fica agora com o convidado deste domingo de Moussa Baldé.
1: Convidado.
13: No início do processo de compra e venda do caju ao agricultor, os dados apontavam para que venha a ser uma péssima campanha devido às incertezas climáticas. A realidade no terreno acabou por surpreender positivamente as autoridades do setor. Lassana Fati, diretor-geral do Comércio Externo, dá-nos os detalhes.
14: Relativamente à campanha 2026, dados iniciais eram de pessimismo, para ser sincero. No início tivemos problema sério em termos de produção, mas pronto, no meio do caminho constatamos que não é tão má, porque devido à mudança climática que afetou algumas regiões do país, felizmente a zona leste teve mais sorte esse ano, conseguimos uma quantidade considerável. Falando em termos globais daquilo que o país produziu e escoou para a Bissau, estamos a falar de 235 mil toneladas. E até nesse momento já exportamos quase 210 mil toneladas. Isso demonstra claramente que vamos ultrapassar os números de ano passado. Ano passado conseguimos exportar 210 mil toneladas. Até nesse momento, no mês de agosto, já estamos com quase a mesma média do ano passado.
13: No que respeita aos rendimentos aos atores da fileira, Lassana Fati destaca uma subida considerável nos contratos internacionais de exportação e nos preços aos agricultores.
14: E relativamente ao preço ao produtor, houve uma subida considerável, porque o preço de referência era 410 por tonelada, ou seja, por quilo, e já estamos a comercializar aqui em Bissau com um preço muito elevado de 650 por cada quilogramo. Isso demonstra de que, comparamos com o ano passado, onde o preço médio era de 500 francos, esse ano estamos com um preço médio de 525 francos por cada quilogramo. E em termos de preço FOB, que é a exportação, há melhoria considerável em termos de contratos que foram assinados. Estamos a falar de $1,400 a $1,500 FOB Bissau. Isso demonstra que os exportadores também conseguiram assinar bons contratos e, em termos globais, podemos dizer que estamos a ter uma campanha em crescendo. Se compararmos os últimos 4 anos, o país conseguiu realizar campanhas positivas em termos de comercialização e exportação da castanha de caju.
13: Tradicionalmente destinada à Índia, a castanha guineense tem vindo a conquistar novos horizontes comerciais, impulsionada por incentivos internacionais e acordos bilaterais recentes, como explica Lassana Fati.
14: Sim, conseguimos abrir o mercado chinês devido a essa tarifa zero que está a ser aplicada pelo governo chinês a uma solicitação considerável dos empresários chineses. Também temos o mercado vietnâmico devido à facilidade que foi criada pelo governo norte-americano. Esse ano há vários compradores que vieram também do Vietnã. A Índia mantém-se como o principal mercado de exportação da nossa castanha.
15: Mas a China vai comprar alguma quantidade considerável? Tem ideia de quanta quantidade?
14: Sim, penso que cerca de 20 mil toneladas vai para a China ainda nesse ano 2026.
13: No ranking comercial de produção, a Guiné-Bissau mantém uma posição de destaque, sendo reconhecida internacionalmente não só pelo volume, mas sobretudo pela excelência da qualidade do produto. O diretor-geral do comércio externo guineense não tem dúvidas quanto a essa tese.
14: Eu continuo a defender que estamos em quarta posição a nível do continente africano, depois da Costa do Marfim, Tanzânia, Moçambique, de seguida vem a Guiné-Bissau. Mas pronto, são dados que ainda carecem de confirmação, mas da nossa parte estamos seguros que o país continua a ter castanha de grande quantidade e também em termos de qualidade, penso que somos o melhor a nível do mundo.
13: O desafio imediato para a valorização da castanha da Guiné-Bissau passa pela transformação local. Nos próximos anos, talvez dentro de 2 anos, Lassana Fati acredita que o país poderá transformar localmente até 30 mil toneladas.
14: Está num bom caminho. Acabamos de visitar a CPA, que é um centro de produção agrícola, que está na zona industrial de Bra, onde são embalados castanhas já transformadas a nível nacional. Há um projeto em curso de transformação de cerca de 30 mil toneladas, que eu penso que daqui a 2 anos vai ser uma realidade. Também um financiamento da parte do Banco Africano para o Desenvolvimento, que financiou uma empresa local que está a tentar transformar cerca de 5 mil toneladas. Isso demonstra que há uma dinâmica.
15: Este ano?
14: Este ano vai ser difícil de 5 mil toneladas, mas penso que vão fazer 2 a 3 mil toneladas. Há uma dinâmica interessante nesse sentido. Penso que uma cooperação também que pretendemos assinar com o governo Costa do Marfim, no sentido de apoiar tecnicamente e financeiramente as empresas nacionais, no sentido de transformar uma quantidade considerável. Já está prevista uma visita oficial do ministro Costa do Marfim, no sentido de tentar explorar o mercado ivorense em termos de nova tecnologia, em termos de financiamento, para ver como dar um novo impulso ao setor de transformação local da nossa castanha.
13: Mas o desafio maior é o controlo do contrabando da castanha pela fronteira com países vizinhos. Em 2026, com as medidas adotadas pelo governo, controlo rigoroso nas fronteiras terrestres com o Senegal e com a Guiné-Conakry, a maioria da castanha exportada saiu pelo porto de Bissau. O caju é o principal produto agrícola e de exportação da Guiné-Bissau. É a principal fonte de receitas para o tesouro público.
14: É difícil dizer os números com exatidão, mas penso que cerca de 300 a 400 milhões de dólares conseguimos ter ao longo desse processo de comercialização e exportação da castanha de caju. Mas o relatório final da campanha vai revelar os números reais que circularam ao longo desse processo. A castanha de caju que o país consegue produzir, se formos ver aquilo que é consumido a nível interno, transformado, exportado, e também a quantidade que, devido à nossa fragilidade em termos da linha fronteiriça, que são contrabandeadas, mas penso que o país consegue produzir 300 mil toneladas.
13: Uma conversa com Lassana Fati, diretor-geral do Comércio Externo da Guiné-Bissau. Moçambique, Bissau, RFI.
0: Fico agora com Tout un roman, a nossa habitual lição de francês.

0: mas em alguns casos indicam grande ceticismo.
1: Ce n'est pas possible. Ce n'est pas vrai. Tu ne vas pas partir en vacances avec lui.
0: Em seguida, no diálogo de Sarrot, a proclamação torna-se mais pessoal, mais direta. O homem número 1 interroga e pede confirmação.
1: Non, mais vraiment, ce n'est pas une plaisanterie? Tu parles sérieusement?
0: Que equivale a...
1: Ce ne peut être vrai.
0: O homem número 1 quer uma certeza.
1: Écoute, dis-moi si je rêve, si je me trompe.
0: Hesita, pensa que é enganado pela realidade. Continua a duvidar e emprega o pretérito condicional, o tempo do irreal.
1: Tu m'aurais fait part d'une réussite. Quelle réussite, d'ailleurs? Et alors, je t'aurais dit, c'est bien ça.
0: O homem número 1 não pode compreender como estas simples palavras desencadearam uma tal reação. C'est bien ça. É mesmo isso. É frequentemente utilizado para indicar uma confirmação, consentimento, uma aprovação.
1: Vous avez raison. C'est bien ça.
0: Ou então, quando é dito com intervalo entre c'est bien e ça, indica elogio.
1: C'est bien ça.
0: Diria professor a aluno. Na comunicação oral, a entoação pode mudar o sentido de uma frase. Mas aqui, tudo muda devido ao tom, à pronúncia e ao ritmo.
2: Tu m'as dit c'est bien ça, juste avec ce suspens, cet accent.
0: Diz homem número 2 e precisa pouco mais adiante.
2: Il y avait entre c'est bien et ça un intervalle plus grand. C'est bien ça. Un accent mis sur bien, un étirement. Bien e um suspens avant que ça arrive.
0: Esta insistência no i e este tom condescendente no dizer do homem número 2 serão a causa da ruptura entre os dois amigos. É verdade que a pronúncia e a dicção envolvem totalmente os interlocutores no sentido da frase. As intenções revelam-se através de indícios imperceptíveis na entoação. Nathalie Sarrot trabalhou muito sobre o que está subjacente na conversação. Quando se analisa o que as palavras anódinas podem esconder, as certezas, por vezes, esvanecem-se. Nesta lição, vimos como se exprime a suspeita e a dúvida. Numa situação confusa, o tom com que se fala é muito importante. Pode até mudar completamente o sentido do discurso. São então as inflexões, as acentuações de frases ou de palavras que são reveladoras dos pensamentos das personagens.
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4: É o ponto final desta segunda parte da nossa segunda emissão deste domingo, dia 30 de agosto, aqui em português, nas antenas da Rádio França Internacional. Voltamos, já sabe, quando o relógio apontar às 3 e às 6 da tarde, amanhã, à hora francesa. Até lá pode acompanhar-nos no nosso site em rfi.fr/pt, nas redes sociais, TikTok, Facebook, Instagram. Desejo-vos uma continuação de bom domingo e até amanhã.

0: muito boa tarde. Só nesta altura, 18 horas aqui em Paris, 17 horas em Luanda. Começa aqui o segundo jornal em língua portuguesa da Rádio França Internacional.
1: Lígia Anjo.
0: E a marcar os títulos deste domingo, dia 30 de agosto, a Cimeira da União Africana em Luanda procura respostas mais eficazes para os conflitos e terrorismo no continente.

0: continente africano, referendo na Guiné-Bissau marcado por fraca participação, com mesas quase vazias nos arredores da capital. Resultados são esperados na terça-feira. No controle técnico desta emissão está Guillaume Buffet e o jornal começa agora. E como dizia, a União Africana reúne este domingo em Luanda chefes de Estado e de Governo nesta altura para discutir formas de prevenir e resolver conflitos no continente africano. Na abertura, o presidente angolano defendeu medidas concretas, João Lourenço defendeu medidas com responsabilidades definidas e mecanismos de acompanhamento, Francisco Paulo.
1: Ao discursar esta manhã na abertura da Cimeira dos Líderes Africanos, o chefe de Estado angolano, João Lourenço, apelou à adoção de medidas concretas para a promoção da paz através dos instrumentos político-diplomáticos e financeiros de que o continente dispõe.
2: Que os trabalhos desta sessão conduzam à adoção de medidas concretas, acompanhadas de responsabilidades claramente definidas e de mecanismos eficazes de acompanhamento. Devemos mobilizar os instrumentos políticos, diplomáticos, financeiros e instituições de que dispomos para prevenir os conflitos antes que estes se transformem em guerras e para pôr fim no mais curto espaço de tempo possível aos conflitos que já existem.
1: Por sua vez, o líder da Comissão da União Africana, Mahmoud Ali Youssouf, admite uma reforma na arquitetura africana de paz e segurança, atendendo ao agravamento das crises na região, sobretudo em Moçambique, na RDC, na Somália, entre outros países africanos.
3: Chegou a hora das reformas. Os desafios da paz e da segurança no nosso continente são conhecidos. Do Sudão ao leste da RDC, da Somália ao Sahel, da Líbia ao norte de Moçambique. Passando por Madagascar, o continente enfrenta crises persistentes e tensões preocupantes.
1: Francisco Paulo, Luanda, RFI.
0: Na Guiné-Bissau, o referendo constitucional arrancou esta manhã sem incidentes relevantes, mas com fraca afluência às urnas em várias zonas do país, segundo rádios locais. Em algumas mesas do norte foram registados apenas alguns votos nas primeiras horas, cenário também observado na capital e noutras regiões. A consulta decorre num contexto de forte divisão política, com setores da sociedade a apelarem ao boicote e outros a defenderem a participação. A nova Constituição reforça os poderes do Presidente da República e foi aprovada pelas autoridades instaladas depois da tomada de poder à força, a tomada de poder militar em novembro do ano passado. A participação do referendo, como dizia, é fraca até o momento e a chuva que se registou na zona de Bissau também não ajuda este domingo a fazer com que as pessoas participem neste referendo. Nos arredores de Bissau, o jurista Fodemané constatou que algumas mesas de voto estão mesmo vazias.
4: Em nenhuma assembleia de voto encontrei duas ou três pessoas a votarem. Há uma ausência total. Mesmo a composição das mesas não é igual àquela que é habitual. Isso mostra que as coisas não estão como o próprio organizador ou a comissão que organizou isso pretendia. Em algumas zonas está a chover mesmo muito forte. Isso vai impedir as pessoas, mesmo aqueles que queriam ir tentar votar, vão ter alguma reticência. Ouvindo as declarações dos titulares do poder neste momento, vendo mesmo a imagem de onde têm votado, mostra que, pelo menos nos principais centros de aglomeração da população, o povo deu resposta com um boicote total. Portanto, sei que os dados vão ser trabalhados, mas aquilo que é visível, ninguém tem uma imagem da fila, da espera de uma votação com algum entusiasmo.
5: Quando diz que os resultados vão ser trabalhados, está a dizer o quê? Que independentemente do que acontecer, o resultado será sim ao referendo?
4: Sim, mas sim. Porque desta vez tudo vai ser feito nas instalações do Ministério do Interior. Não há observador, nem observadores internacionais, nem os membros da sociedade civil que monitorava. E aí, certamente, podem fazer tudo o que querem.
0: Declarações do jurista guineense Fodemané, aqui entrevistado por Eva Massi. De acordo com a CNE, os resultados vão ser anunciados na terça-feira, depois de amanhã. A África do Sul anunciou a 31 de julho uma operação de repatriamento dos restos mortais de militantes anti-apartheid que morreram no exílio em Angola. As equipas de investigação sul-africanas identificaram em Angola 89 sepulturas e cerca de 400 locais destinados a escavações. Segundo Petróleo, foi em Angola, então mergulhada numa guerra civil, que morreu o maior número de combatentes do ANC durante o regime do apartheid, porque escolhiam Angola para o exílio. Quais eram os laços com a MPLA que então travava a guerra contra a UNITA? Resposta com Didier Péclard, diretor do mestrado em estudos africanos na Universidade de Genebra.
6: Angola torna-se independente em 1965 e, na mesma altura, há uma renovação muito importante da luta contra o apartheid. Na África do Sul, milhares de jovens sul-africanos fugiram o seu país e foram nomeadamente para Angola, já que Luanda se tinha tornado um aliado, um país da linha da frente marxista-leninista que apoiava a luta contra o apartheid. Foi nesse momento que os quadros do ANC, no exílio, organizaram campos em Angola para acolher estes jovens sul-africanos, para politizá-los e formá-los ao combate. Não houve apoio militar direto do ANC à luta do MPLA contra a UNITA, mas mais tarde, em meados da década de 1980, os soldados do ANC acabaram envolvidos nos combates em Angola. No entanto, houve e ainda há debates sobre se essa participação dos soldados do ANC foram realmente voluntária ou se eles se viram, de certa forma, forçados a participar numa guerra que não era a deles. Houve até mesmo um motim nos anos 1980, no qual soldados do ANC foram até Luanda protestar contra o facto de estarem a lutar contra a UNITA e não contra o apartheid no seu próprio país.
0: O acadêmico Didier Péclard, entrevistado por Eva Maxi e aqui dobrado por Orfeu Lisboa.
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0: Vamos até Cabo Verde, onde o músico, intérprete e compositor instrumentalista também, cabo-verdiano Carlos Alberto Pereira Lopes, conhecido artisticamente por Bino Branco, morreu este sábado em tratamentos, depois de ter seguido tratamentos nos Estados Unidos. Vocalista dos Ferro Gaita desde a criação do grupo, em 96, o artista teve um papel marcante na valorização e divulgação do funaná, um dos géneros tradicionais de Cabo Verde, como nos conta Odir Santos.
8: Ao ser abordado pela RFI sobre a morte do músico Bino Branco do grupo do Funaná Ferro Gaita, o ministro da Cultura e das Indústrias Criativas, António Duarte, destacou o percurso do artista e a contribuição na divulgação do género musical funaná. Mostrou-se consternado com a morte de Bino dos Ferro Gaita.
9: Foi com profunda consternação, imensa tristeza que tomei conhecimento do falecimento de Bino Branco dos Ferro Gaita, figura incontornável e de expressiva relevância para a música e para a cultura cabo-verdiana. Artista de reconhecido talento e dedicação, Bino nos deu um contributo marcante à valorização e divulgação da nossa música, ajudando a preservar e a projetar a riqueza e a diversidade da identidade cultural cabo-verdiana. O seu percurso artístico e o seu legado permanecerão seguramente na memória de todos aqueles que amam e valorizam a nossa cultura, de todos os cabo-verdianos a nível global.
8: O músico Bino dos Ferro Gaita ficou conhecido pela sua voz marcante e pela execução do ferrinho, instrumento tradicional que, juntamente com o gaita ou acordeão, constitui a base sonora do funaná. Bino integrou o emblemático Ferro Gaita desde a criação do grupo em 1996, formação que teve um papel decisivo no regresso do funaná às suas raízes com o lançamento do primeiro álbum Fundo Baixo. De Cabo Verde, para RFI, Odair Santos.
0: No resto da atualidade internacional, na Ucrânia subiu para 37 o número de mortes num ataque russo contra um armazém nos arredores de Kiev, ataque que teve lugar ontem, porque provocou um incêndio e várias explosões, tendo também causado dano num edifício residencial e numa instituição para idosos e pessoas deficientes. No Nepal e Tibete, pelo menos 750 pessoas morreram, 3 mil continuam desaparecidas na sequência da enxurrada de quarta-feira, segundo o novo balanço das autoridades nepalesas.
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0: bem-vindos à segunda parte da nossa emissão deste domingo, dia 30 de agosto. Vamos para já até Portugal. A transumância, passagem periódica de rebanho, geralmente de carneiros da planície para as montanhas e vice-versa, também é uma tradição, embora não tão conhecida como França ou na Suíça ou ainda na Finlândia. Uma tradição com uma marca alusiva, sobretudo na área da Serra da Estrela, valorizando o nomadismo animal. Apenas um punhado de caminhantes é autorizado a acompanhar os rebanhos. A reportagem é de Miguel Martins.
7: Reportagem.
10: Joaquim Marvão é um pastor oriundo de Vila Nova de Tazém, no centro-leste de Portugal, junto à Serra da Estrela, a montanha mais alta em território continental. É um pastor que sobe, pois, com o seu rebanho todos os anos até ao topo da montanha. Apesar de lá ficar apenas um mês e meio, esta é uma tradição assente.
11: Andaram lá 53 dias, o que é? Está na altura de vir embora, então, tem que ir para casa. Agora começam a ficar cheias, começam a ficar barrigudas, pesadas. Hoje não há pessoal, pá, há pouca gente. Isto tem todas as profissões, não é só nesta, tem todas, está tudo uma crise, não está?
10: Joaquim guia 600 ovelhas durante 7 horas de caminhada árdua. É 10 vezes menos do que há alguns anos. A marca Terras da Transumância reúne 4 autarquias que pretendem inverter a tendência para o desaparecimento da pastorícia. E isto através do desenvolvimento de um turismo sustentável. Joaquim Madrinha é o coordenador do projeto.
12: É importante que as pessoas se lembrem quais são as suas raízes. Quando isto aqui acabar, tudo isto também pode ficar em risco de acabar.
10: Coveia é um dos municípios que aderiu ao projeto há 5 anos e que se regozija com tal. José Nuno Santos é vereador.
13: E o facto de estarmos em rede trouxe-nos muita força de comunicação, que nos permitiu posicionar estes territórios no turismo de natureza e das tradições.
10: A transumância é um trabalho difícil que mobiliza apenas 100 pessoas, uma tradição acompanhada pela nossa correspondente Marilyne Darcy e que acabou em plena tempestade.
0: E fico agora com o convidado deste domingo de Moussa Baldé.
7: Convidado.
14: No início do processo da compra e venda do caju ao agricultor, os dados apontavam para que venha a ser uma péssima campanha devido às incertezas climáticas. A realidade no terreno acabou por surpreender positivamente as autoridades do setor. Lassana Fati, diretor-geral do Comércio Externo, dá-nos os detalhes.
15: Relativamente à campanha 2026, dados iniciais eram de pessimismo, para ser sincero. No início tivemos problema sério em termos de dados de produção, mas pronto, no meio do caminho constatamos que não é tão má, porque devido à mudança climática que afetou algumas regiões do país, felizmente, a zona leste teve mais sorte esse ano, conseguimos uma quantidade considerável. Falando em termos globais daquilo que o país produziu e escoou para a Bissau, estamos a falar de 235 mil toneladas. E até nesse momento já exportamos quase 210 mil toneladas. Isso demonstra claramente que vamos ultrapassar os números de ano passado. No passado, conseguimos exportar 210 mil toneladas. Até nesse momento, no mês de agosto, já estamos com quase a mesma média do ano passado.
14: No que respeita aos rendimentos aos atores da fileira, Lassana Fati destaca uma subida considerável nos contratos internacionais de exportação e nos preços aos agricultores.
15: E relativamente ao preço ao produtor, houve uma subida considerável, porque o preço de referência era 410 por tonelada, ou seja, por quilo, e já estamos a comercializar aqui em Bissau com um preço muito elevado de 650 por cada quilogramo. Isso demonstra de que, comparamos com o ano passado, onde o preço médio era de 500 francos, esse ano estamos com um preço médio de 525 francos por cada quilogramo. E em termos de preço FOB, que é a exportação, há melhoria considerável em termos de contratos que foram assinados. Estamos a falar de 1.400 dólares a 1.500 dólares FOB Bissau. Isso demonstra que os exportadores também conseguiram assinar bons contratos e, em termos globais, podemos dizer que estamos a ter uma campanha em crescendo. Se compararmos os últimos 4 anos, o país conseguiu realizar campanhas positivas em termos de comercialização e exportação da castanha caju.
14: Tradicionalmente destinada à Índia, a castanha guineense tem vindo a conquistar novos horizontes comerciais, impulsionada por incentivos internacionais e acordos bilaterais recentes, como explica Lassana Fati.
15: Sim, conseguimos abrir o mercado chinês devido a essa tarifa zero que está a ser aplicada pelo governo chinês a uma solicitação considerável dos empresários chineses. Também temos o mercado do Vietnã, que devido à facilidade que foi criada pelo governo norte-americano esse ano, há vários compradores que vieram também do Vietnã. A Índia mantém-se como o principal mercado de exportação da nossa castanha.
16: A China vai comprar alguma quantidade considerável? Tem ideia de quanta quantidade?
15: Sim, penso que cerca de 20 mil toneladas vai para a China ainda nesse ano 2026.
14: No ranking comercial de produção, a Guiné-Bissau mantém uma posição de destaque, sendo reconhecida internacionalmente não só pelo volume, mas sobretudo pela excelência da qualidade do produto. O diretor-geral do comércio externo guineense não tem dúvidas quanto a essa tese.
15: Eu continuo a defender que estamos em quarta posição a nível do continente africano, depois da Costa do Marfim, Tanzânia, Moçambique, de seguida vem a Guiné-Bissau. Mas pronto, são dados que ainda carecem de confirmação, mas da nossa parte estamos seguros que o país continua a ter castanhas de grande quantidade e também em termos de qualidade, penso que somos número um a nível do mundo.
14: O desafio imediato para a valorização da castanha da Guiné-Bissau passa pela transformação local. Nos próximos anos, talvez dentro de 2 anos, Lassana Fati acredita que o país poderá transformar localmente até 30 mil toneladas.
15: Está num bom caminho. Acabamos de visitar a CPA, que é um centro de produção agrícola, que está na zona industrial de Bra, onde são embalados castanhas já transformadas a nível nacional. Há um projeto em curso de transformação de cerca de 30 mil toneladas, que eu penso que daqui a 2 anos vai ser uma realidade. Também um financiamento da parte do Banco Africano para o Desenvolvimento, que financiou uma empresa local que está a tentar transformar cerca de 5 mil toneladas. Isso demonstra que há uma dinâmica.
16: Este ano?
15: Este ano vai ser difícil de 5 mil toneladas, mas penso que vão fazer 2 a 3 mil toneladas. Há uma dinâmica interessante nesse sentido. Penso que uma cooperação também que pretendemos assinar com o governo Costa Marfim, no sentido de apoiar tecnicamente e financeiramente as empresas nacionais, no sentido de transformar uma quantidade considerável. Já está prevista uma visita oficial do ministro Costa Marfim, no sentido de tentar explorar o mercado ivorense em termos de nova tecnologia, em termos de financiamento, para ver como dar um novo impulso ao setor de transformação local da nossa castanha.
14: Mas o desafio maior é o controlo do contrabando da castanha pela fronteira com países vizinhos. Em 2026, com as medidas adotadas pelo governo, controlo rigoroso nas fronteiras terrestres, com o Senegal e com a Guiné-Conakry, a maioria da castanha exportada saiu pelo porto de Bissau. O caju é o principal produto agrícola e de exportação da Guiné-Bissau. É a principal fonte de receitas para o tesouro público.
15: É difícil dizer os números com exatidão, mas penso que cerca de 300 a 400 milhões de dólares conseguimos ter ao longo desse processo de comercialização e exportação da castanha de caju. Mas o relatório final da campanha vai revelar os números reais que circularam ao longo desse processo. A castanha de caju que o país consegue produzir, se formos ver aquilo que é consumido a nível interno, transformado, exportado, e também a quantidade que, devido à nossa fragilidade em termos da linha fronteiriça, que são contrabandeadas, mas penso que o país consegue produzir 300 mil toneladas.
14: Uma conversa com Lassana Fati, diretor-geral do Comércio Externo da Guiné-Bissau. Moçambal de Bissau, RFI.
0: Fica agora com Tout en Roman, a nossa habitual lição de francês.

0: Muito boa tarde, só nesta altura, 18 horas aqui em Paris, 17 horas em Luanda. Começa aqui o segundo jornal em língua portuguesa da Rádio França Internacional.
1: Lígia Anjos.
0: E a marcar os títulos deste domingo, dia 30 de agosto, a Cimeira da União Africana em Luanda procura respostas mais eficazes para os conflitos e terrorismo no continente africano, referendo na Guiné-Bissau marcado por fraca participação, com mesas quase vazias nos arredores da capital. Resultados são esperados na terça-feira. No controle técnico desta emissão está Guillaume Buffet e o jornal começa agora. E como dizia, a União Africana reúne este domingo em Luanda chefes de Estado e de Governo, nesta altura, para discutir formas de prevenir e resolver conflitos no continente africano. Na abertura, o presidente angolano defendeu medidas concretas, João Lourenço defendeu medidas com responsabilidades definidas e mecanismos de acompanhamento, Francisco Paulo.
2: Ao discursar esta manhã na abertura da Cimeira dos Líderes Africanos, o chefe de Estado angolano, João Lourenço, apelou à adoção de medidas concretas para a promoção da paz através dos instrumentos político-diplomáticos e financeiros de que o continente dispõe.
3: Que os trabalhos desta sessão conduzam à adoção de medidas concretas, acompanhadas de responsabilidades claramente definidas e de mecanismos eficazes de acompanhamento. Devemos mobilizar os instrumentos políticos, diplomáticos, financeiros e instituições de que dispomos para prevenir os conflitos antes que estes se transformem em guerras e para pôr fim no mais curto espaço de tempo possível aos conflitos que já existem.
2: Por sua vez, o líder da Comissão da União Africana, Mahmoud Ali Youssouf, admite uma reforma na arquitetura africana de paz e segurança, atendendo ao agravamento das crises na região, sobretudo em Moçambique, na RDC, na Somália, entre outros países africanos.
4: Chegou a hora das reformas. Os desafios da paz e da segurança no nosso continente são conhecidos. Do Sudão ao leste da RDC, da Somália ao Sahel, da Líbia ao norte de Moçambique. Passando por Madagascar. O continente enfrenta crises persistentes e tensões preocupantes.
2: Francisco Paulo, Luanda, RFI.
0: Na Guiné-Bissau, o referendo constitucional arrancou esta manhã sem incidentes relevantes, mas com fraca afluência às urnas em várias zonas do país, segundo rádios locais. Em algumas mesas do norte foram registados apenas alguns votos nas primeiras horas, cenário também observado na capital e noutras regiões. A consulta decorre num contexto de forte divisão política, com setores da sociedade a apelarem ao boicote e outros a defenderem a participação. A nova Constituição reforça os poderes do Presidente da República e foi aprovada pelas autoridades instaladas depois da tomada de poder à força, a tomada de poder militar em novembro do ano passado. A participação do referendo, como dizia, é fraca até o momento e a chuva que se registou na zona de Bissau também não ajuda este domingo a fazer com que as pessoas participem neste referendo. Nos arredores de Bissau, o jurista Fodé Mané constatou que algumas mesas de voto estão mesmo vazias.
5: Em nenhuma assembleia de voto encontrei duas ou três pessoas a votarem. Há uma ausência total. Mesmo a composição das mesas não é igual àquela que é habitual. Isso mostra que as coisas não estão como o próprio organizador ou a comissão que organizou isso pretendia. Em algumas zonas está a chover mesmo muito forte. Isso vai impedir as pessoas, mesmo aqueles que queriam ir tentar votar, vão ter alguma reticência. Ouvindo as declarações dos titulares do poder neste momento, vendo mesmo a imagem de onde têm votado, mostra que, pelo menos nos principais centros de aglomeração da população, o povo deu resposta com um boicote total. Portanto, sei que os dados vão ser trabalhados, mas aquilo que é visível, ninguém tem uma imagem da fila, da espera, de uma votação com algum entusiasmo.
6: Quando diz que os resultados vão ser trabalhados, está a dizer o quê? Que independentemente do que acontecer, o resultado será sim ao referendo?
5: Sim, mas sim. Porque desta vez tudo vai ser feito nas instalações do Ministério do Interior. Não há observador, nem observadores internacionais, nem os membros da sociedade civil que monitorava. E aí, certamente, podem fazer tudo o que querem.
0: Declarações do jurista guineense Fodé Mané, aqui entrevistado por Eva Massi. De acordo com a CNE, os resultados vão ser anunciados na terça-feira, depois de amanhã. A África do Sul anunciou a 31 de julho uma operação de repatriamento dos restos mortais de militantes anti-apartheid que morreram no exílio em Angola. As equipas de investigação sul-africanas identificaram em Angola 89 sepulturas e cerca de 400 locais destinados a escavações. Segundo Petróleo, foi em Angola, então mergulhada numa guerra civil, que morreu o maior número de combatentes do ANC durante o regime do apartheid, porque escolhiam Angola para o exílio. Quais eram os laços com a MPLA, que então travava a guerra contra a UNITA? Resposta com Didier Péclard, diretor do mestrado em Estudos Africanos na Universidade de Genebra.
7: Angola torna-se independente em 1965 e, na mesma altura, há uma renovação muito importante da luta contra o apartheid na África do Sul. Milhares de jovens sul-africanos fugiram o seu país e foram nomeadamente para Angola, já que Luanda se tinha tornado um aliado, um país da linha da frente marxista-leninista que apoiava a luta contra o apartheid. Foi nesse momento que os quadros do ANC, no exílio, organizaram campos em Angola para acolher estes jovens sul-africanos, para politizá-los e formá-los ao combate. Não houve apoio militar direto do ANC à luta do MPLA contra a UNITA, mas mais tarde, em meados da década de 1980, os soldados do ANC acabaram envolvidos nos combates em Angola. No entanto, houve e ainda há debates sobre se essa participação dos soldados do ANC foram realmente voluntária ou se eles se viram, de certa forma, forçados a participar numa guerra que não era a deles. Houve até mesmo um motim nos anos 1980, no qual soldados do ANC foram até Luanda protestar contra o facto de estarem a lutar contra a UNITA e não contra o apartheid no seu próprio país.
0: O académico Didier Péclard, entrevistado por Eva Maxi e aqui dobrado por Orfeu Lisboa.
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0: Vamos até Cabo Verde, onde o músico, intérprete e compositor instrumentalista também, cabo-verdiano Carlos Alberto Pereira Lopes, conhecido artisticamente por Bino Branco, morreu este sábado em tratamentos, depois de ter seguido acompanha tratamentos nos Estados Unidos. Vocalista dos Ferro Gaita desde a criação do grupo, em 96, o artista teve um papel marcante na valorização e divulgação do funaná, um dos géneros tradicionais de Cabo Verde, como nos conta Odir Santos.
8: Ao ser abordado pela RFI sobre a morte do músico Bino Branco do grupo do Funaná Ferro Gaita, o ministro da Cultura e das Indústrias Criativas, António Duarte, destacou o percurso do artista e a contribuição na divulgação do género musical Funaná. Mostrou-se consternado com a morte de Bino dos Ferro Gaita.
9: Foi com profunda consternação, imensa tristeza que tomei conhecimento do falecimento de Bino Branco dos Ferro Gaita, figura incontornável e de expressiva relevância para a música e para a cultura cabo-verdiana. Artista de reconhecido talento e dedicação, Bino nos deu um contributo marcante à valorização e divulgação da nossa música, ajudando a preservar e a projetar a riqueza e a diversidade da identidade cultural cabo-verdiana. O seu percurso artístico e o seu legado permanecerão seguramente na memória de todos aqueles que amam e valorizam a nossa cultura, de todos os cabo-verdianos a nível global.
8: O músico Bino dos Ferro Gaita ficou conhecido pela sua voz marcante e pela execução do ferrinho, instrumento tradicional que, juntamente com o gaita ou acordeão, constitui a base sonora do funaná. Bino integrou o emblemático Ferro Gaita desde a criação do grupo em 1996, formação que teve um papel decisivo no regresso do funaná às suas raízes, com o lançamento do primeiro álbum, Fundo Baixo. De Cabo Verde para a RFI, Odair Santos.
0: E no resto da atualidade internacional, na Ucrânia subiu para 37 o número de mortos num ataque russo contra um armazém nos arredores de Kiev, ataque que teve lugar ontem, porque provocou um incêndio e várias explosões, tendo também causado dano num edifício residencial e numa instituição para idosos e pessoas deficientes. No Nepal e Tibete, pelo menos 750 pessoas morreram, 3 mil continuam desaparecidas na sequência da enxurrada de quarta-feira, segundo o novo balanço das autoridades nepalesas.
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0: Bem-vindos à segunda parte da nossa emissão deste domingo, dia 30 de agosto. Vamos para já até Portugal. Transumância, passagem periódica de rebanhos, geralmente de carneiros da planície para as montanhas e vice-versa, também é uma tradição, embora não tão conhecida como França ou na Suíça ou ainda na Finlândia. Uma tradição com uma marca alusiva, sobretudo na área da Serra da Estrela, valorizando o nomadismo animal. Apenas um punhado de caminhantes é autorizado a acompanhar os rebanhos. A reportagem é de Miguel Martins.
1: Reportagem.
6: Joaquim Marvão é um pastor oriundo de Vila Nova de Tazém, no centro-leste de Portugal, junto à Serra da Estrela, a montanha mais alta em território continental. É um pastor que sobe, pois, com o seu rebanho todos os anos até ao topo da montanha. Apesar de lá ficar apenas um mês e meio, esta é uma tradição assente.
10: Andaram lá 53 dias, o que é? Está na altura de ir embora, então, tem que ir para casa. Agora começam a ficar cheias, começam a ficar barrigudas, pesadas. Hoje não há pessoal, pá, há pouca gente. Isto tem todas as profissões, não é só nesta, tem todas, está tudo uma crise, mas está.
6: Joaquim guia 600 ovelhas durante 7 horas de caminhada árdua. É 10 vezes menos do que há alguns anos. A marca Terras da Transumância reúne 4 autarquias que pretendem inverter a tendência para o desaparecimento da pastorícia. E isto através do desenvolvimento de um turismo sustentável. Joaquim Madrinha é o coordenador do projeto.
11: É importante que as pessoas se lembrem quais são as suas raízes. Quando isto aqui acabar, tudo isto também pode ficar em risco de acabar.
6: Coveia é um dos municípios que aderiu ao projeto há 5 anos e que se regozija com tal. José Nuno Santos é vereador.
12: E o facto de estarmos em rede trouxe-nos muita força de comunicação, que nos permitiu posicionar estes territórios no turismo de natureza e das tradições.
6: A transumância é um trabalho difícil que mobiliza apenas 100 pessoas. Uma tradição acompanhada pela nossa correspondente Marilyn Darcy e que acabou em plena tempestade.
0: E fica agora com o convidado deste domingo de Moussa Baldé.
1: Convidado.
13: No início do processo de compra e venda do caju ao agricultor, os dados apontavam para que venha a ser uma péssima campanha devido às incertezas climáticas. A realidade no terreno acabou por surpreender positivamente as autoridades do setor. Lassana Fati, diretor-geral do Comércio Externo, dá-nos os detalhes.
14: Relativamente à campanha 2026, dados iniciais eram de pessimismo, para ser sincero. No início tivemos problema sério em termos de produção, mas pronto, no meio do caminho constatamos que não é tão má, porque devido à mudança climática que afetou algumas regiões do país, felizmente a zona leste teve mais sorte esse ano, conseguimos uma quantidade considerável. Falando em termos globais daquilo que o país produziu e escoou para a Bissau, estamos a falar de 235 mil toneladas. E até nesse momento já exportamos quase 210 mil toneladas. Isso demonstra claramente que vamos ultrapassar os números do ano passado. Ano passado conseguimos exportar 210 mil toneladas, até nesse momento, no mês de agosto, já estamos com quase a mesma média do ano passado.
13: No que respeita aos rendimentos aos atores da fileira, Lassana Fati destaca uma subida considerável nos contratos internacionais de exportação e nos preços aos agricultores.
14: E relativamente ao preço ao produtor, houve uma subida considerável, porque o preço de referência era 410 por tonelada, ou seja, por quilo, e já estamos a comercializar aqui em Bissau com um preço muito elevado de 650 por cada quilogramo. Isso demonstra de que, comparamos com o ano passado, onde o preço médio era de 500 francos, esse ano estamos com um preço médio de 525 francos por cada quilogramo. E em termos de preço FOB, que é a exportação, há melhoria considerável em termos de contratos que foram assinados. Estamos a falar de $1,400 a $1,500 FOB Bissau. Isso demonstra que os exportadores também conseguiram assinar bons contratos e, em termos globais, podemos dizer que estamos a ter uma campanha em crescendo. Se compararmos os últimos 4 anos, o país conseguiu realizar campanhas positivas em termos de comercialização e exportação da castanha de caju.
13: Tradicionalmente destinada à Índia, a castanha guineense tem vindo a conquistar novos horizontes comerciais, impulsionada por incentivos internacionais e acordos bilaterais recentes, como explica Lassana Fati.
14: Sim, conseguimos abrir o mercado chinês devido a essa tarifa zero que está a ser aplicada pelo governo chinês a uma solicitação considerável dos empresários chineses. Também temos o mercado vietnâmico devido à facilidade que foi criada pelo governo norte-americano. Esse ano há vários compradores que vieram também do Vietnã. A Índia mantém-se como o principal mercado de exportação da nossa castanha.
15: Mas a China vai comprar alguma quantidade considerável? Tem ideia de quanta quantidade?
14: Sim, penso que cerca de 20 mil toneladas vai para a China ainda nesse ano 2026.
13: No ranking comercial de produção, a Guiné-Bissau mantém uma posição de destaque, sendo reconhecida internacionalmente não só pelo volume, mas sobretudo pela excelência da qualidade do produto. O diretor-geral do comércio externo guineense não tem dúvidas quanto a essa tese.
14: Eu continuo a defender que estamos em 4ª posição a nível do continente africano, depois da Costa do Marfim, Tanzânia, Moçambique, de seguida vem a Guiné-Bissau. Mas pronto, são dados que ainda carecem de confirmação, mas da nossa parte estamos seguros que o país continua a ter castanhas de grande quantidade e também em termos de qualidade, penso que somos o melhor a nível do mundo.
13: O desafio imediato para a valorização da castanha da Guiné-Bissau passa pela transformação local. Nos próximos anos, talvez dentro de 2 anos, Lassana Fati acredita que o país poderá transformar localmente até 30 mil toneladas.
14: Está num bom caminho. Acabamos de visitar a CPA, que é um centro de produção agrícola, que está na zona industrial de Bra, onde são embalados castanhas já transformadas a nível nacional. Há um projeto em curso de transformação de cerca de 30 mil toneladas, que eu penso que daqui a 2 anos vai ser uma realidade. Também um financiamento da parte do Banco Africano para o Desenvolvimento, que financiou uma empresa local que está a tentar transformar cerca de 5 mil toneladas. Isso demonstra que há uma dinâmica.
15: Este ano?
14: Este ano vai ser difícil de 5 mil toneladas, mas penso que vão fazer 2 a 3 mil toneladas. Há uma dinâmica interessante nesse sentido. Penso que uma cooperação também que pretendemos assinar com o governo Costa Marfim, no sentido de apoiar tecnicamente e financeiramente as empresas nacionais, no sentido de transformar uma quantidade considerável. Já está prevista uma visita oficial do ministro Costa Marfim, no sentido de tentar explorar o mercado ivorense em termos de nova tecnologia, em termos de financiamento, para ver como dar um novo impulso ao setor de transformação local da nossa castanha.
13: Mas o desafio maior é o controlo do contrabando da castanha pela fronteira com países vizinhos. Em 2026, com as medidas adotadas pelo governo, controlo rigoroso nas fronteiras terrestres com o Senegal e com a Guiné-Conakry, a maioria da castanha exportada saiu pelo porto de Bissau. O caju é o principal produto agrícola e de exportação da Guiné-Bissau. É a principal fonte de receitas para o tesouro público.
14: É difícil dizer os números com exatidão, mas penso que cerca de 300 a 400 milhões de dólares conseguimos ter ao longo desse processo de comercialização e exportação da castanha de caju. Mas o relatório final da campanha vai revelar os números reais que circularam ao longo desse processo. A castanha de caju que o país consegue produzir, se formos ver aquilo que é consumido a nível interno, transformado, exportado, e também a quantidade que, devido à nossa fragilidade em termos da linha fronteiriça, que são contrabandeadas, mas penso que o país consegue produzir 300 mil toneladas.
13: Uma conversa com Lassana Fati, diretor-geral do Comércio Externo da Guiné-Bissau. Moçambique de Bissau, RFI.
0: Fico agora com Tout un roman, a nossa habitual lição de francês.

0: O homem número 1 quer uma certeza.
1: Écoute, dis-moi si je rêve, si je me trompe.
0: Hesita, pensa que é enganado pela realidade. Continua a duvidar e emprega o pretérito condicional, o tempo do irreal.
1: Tu m'aurais fait part d'une réussite. Quelle réussite, d'ailleurs? Et alors je t'aurais dit, c'est bien ça.
0: O homem número 1 não pode compreender como estas simples palavras desencadearam uma tal reação. C'est bien ça. É mesmo isso. É frequentemente utilizado para indicar uma confirmação, um consentimento, uma aprovação.
1: Vous avez raison. C'est bien ça.
0: Ou então, quando é dito com um intervalo entre c'est bien e ça, indica um elogio.
1: C'est bien ça.
0: Diria um professor a um aluno. Na comunicação oral, a entoação pode mudar o sentido de uma frase. Mas aqui, tudo muda devido ao tom, à pronúncia e ao ritmo.
2: Tu m'as dit c'est bien ça, juste avec ce suspens, cet accent.
0: Diz o homem número 2 e precisa um pouco mais adiante.
2: Il y avait entre c'est bien et ça un intervalle plus grand. C'est bien ça. Un accent mis sur bien, un étirement. Bien et un suspens avant que ça arrive.
0: Esta insistência no i e este tom condescendente no dizer do homem número 2 serão a causa da ruptura entre os dois amigos. É verdade que a pronúncia e a dicção envolvem totalmente os interlocutores no sentido da frase. As intenções revelam-se através de indícios imperceptíveis na entoação. Nathalie Sarraute trabalhou muito sobre o que está subjacente na conversação. Quando se analisa o que as palavras anódinas podem esconder, as certezas, por vezes, esvanecem-se. Nesta lição, vimos como se exprime a suspeita e a dúvida. Numa situação confusa, o tom com que se fala é muito importante. Pode até mudar completamente o sentido do discurso. São então as inflexões, as acentuações de frases ou de palavras que são reveladoras dos pensamentos das personagens.
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4: É o ponto final desta segunda parte da nossa segunda emissão deste domingo, dia 30 de agosto, aqui em português, nas antenas de Rádio França Internacional. Voltamos, já sabe, quando o relógio apontar às 3 e às 6 da tarde, amanhã, à hora francesa. Até lá pode acompanhar-nos no nosso site em rfi.fr/pt, nas redes sociais, TikTok, Facebook, Instagram. Desejo-vos uma continuação de bom domingo e até amanhã.

0: muito boa tarde. Só nesta altura, 18 horas aqui em Paris, 17 horas em Luanda. Começa aqui o segundo jornal em língua portuguesa da Rádio França Internacional.
1: Lígia Anjos.
0: E a marcar os títulos deste domingo, dia 30 de agosto, a Cimeira da União Africana em Luanda procura respostas mais eficazes para os conflitos e terrorismo no continente africano, referendo na Guiné-Bissau marcado por fraca participação, com mesas quase vazias nos arredores da capital. Resultados são esperados na terça-feira. No controle técnico desta emissão está Guillaume Buffet e o jornal começa agora. E como dizia, a União Africana reúne este domingo em Luanda chefes de Estado e de Governo, nesta altura, para discutir formas de prevenir e resolver conflitos no continente africano. Na abertura, o presidente angolano defendeu medidas concretas, João Lourenço defendeu medidas com responsabilidades.

0: definidas e mecanismos de acompanhamento, Francisco Paulo.
1: Ao discursar esta manhã na abertura da Cimeira dos Líderes Africanos, o chefe de Estado angolano, João Lourenço, apelou à adoção de medidas concretas para a promoção da paz através dos instrumentos político-diplomáticos e financeiros de que o continente dispõe.
2: Que os trabalhos desta sessão conduzam à adoção de medidas concretas, acompanhadas de responsabilidades claramente definidas e de mecanismos eficazes de acompanhamento. Devemos mobilizar os instrumentos políticos, diplomáticos, financeiros e instituições de que dispomos para prevenir os conflitos antes que estes se transformem em guerras e para pôr fim, no mais curto espaço de tempo possível, aos conflitos que já existem.
1: Por sua vez, o líder da Comissão da União Africana, Mahmoud Ali Youssouf, admite uma reforma na arquitetura africana de paz e segurança, atendendo ao agravamento das crises na região, sobretudo em Moçambique, na RDC, na Somália, entre outros países africanos.
3: Chegou a hora das reformas. Os desafios da paz e da segurança no nosso continente são conhecidos. Do Sudão ao leste da RDC, da Somália ao Sahel, da Líbia ao norte de Moçambique. Passando por Madagascar. O continente enfrenta crises persistentes e tensões preocupantes.
1: Francisco Paulo Luanda, RFI.
0: Na Guiné-Bissau, o referendo constitucional arrancou esta manhã sem incidentes relevantes, mas com fraca afluência às urnas em várias zonas do país, segundo rádios locais. Em algumas mesas do norte foram registados apenas alguns votos nas primeiras horas, cenário também observado na capital e noutras regiões. A consulta decorre num contexto de forte divisão política, com setores da sociedade a apelarem ao boicote e outros a defenderem a participação. A nova Constituição reforça os poderes do Presidente da República e foi aprovada pelas autoridades instaladas depois da tomada de poder à força, a tomada de poder militar em novembro do ano passado. A participação do referendo, como dizia, é fraca até o momento e a chuva que se registou na zona de Bissau também não ajuda este domingo a fazer com que as pessoas participem neste referendo. Nos arredores de Bissau, o jurista Fodé Mané constatou que algumas mesas de voto estão mesmo vazias.
4: Em nenhuma Assembleia de Voto encontrei duas ou três pessoas a votarem. Há uma ausência total. Mesmo a composição das mesas não é igual àquela que é habitual. Isso mostra que as coisas não estão como o próprio organizador ou a comissão que organizou isso pretendia. Em algumas zonas está a chover mesmo muito forte. Isso vai impedir as pessoas, mesmo aqueles que queriam ir tentar votar, vão ter alguma reticência. Ouvindo as declarações dos titulares do poder neste momento, vendo mesmo a imagem de onde têm votado, mostra que, pelo menos nos principais centros de aglomeração da população, o povo deu resposta com um boicote total. Portanto, sei que os dados vão ser trabalhados, mas aquilo que é visível, ninguém tem uma imagem da fila de espera de uma votação com algum entusiasmo.
5: Quando diz que os resultados vão ser trabalhados, está a dizer o quê? Que, independentemente do que acontecer, o resultado será sim ao referendo?
4: Sim, mas sim. Porque desta vez tudo vai ser feito nas instalações do Ministério do Interior. Não há observador, nem observadores internacionais, nem os membros da sociedade civil que monitorava. E aí, certamente, podem fazer tudo o que querem.
0: Declarações do jurista guineense Fodé Mané, aqui entrevistado por Eva Massi. De acordo com a CNE, os resultados vão ser anunciados na terça-feira, depois de amanhã. A África do Sul anunciou a 31 de julho uma operação de repatriamento dos restos mortais de militantes anti-apartheid que morreram no exílio em Angola. As equipas de investigação sul-africanas identificaram em Angola 89 sepulturas e cerca de 400 locais destinados a escavações. Segundo Petróleo, foi em Angola, então mergulhada numa guerra civil, que morreu o maior número de combatentes do ANC durante o regime do apartheid, porque escolhiam Angola para o exílio. Quais eram os laços com a MPLA, que então travava a guerra contra a UNITA? Resposta com Didier Péclard, diretor do mestrado em Estudos Africanos na Universidade de Genebra.
6: Longa de Viana para 1975.
7: Angola torna-se independente em 1965 e, na mesma altura, há uma renovação muito importante da luta contra o apartheid. Na África do Sul, milhares de jovens sul-africanos fugiram o seu país e foram nomeadamente para Angola, já que Luanda se tinha tornado um aliado, um país da linha da frente marxista-leninista que apoiava a luta contra o apartheid. Foi nesse momento que os quadros do ANC, no exílio, organizaram campos em Angola para acolher estes jovens sul-africanos, para politizá-los e formá-los ao combate. Não houve apoio militar direto do ANC à luta do MPLA contra a UNITA, mas mais tarde, em meados da década de 1980, os soldados do ANC acabaram envolvidos nos combates em Angola. No entanto, houve e ainda há debates sobre se essa participação dos soldados do ANC foram realmente voluntária ou se eles se viram, de certa forma, forçados a participar numa guerra que não era a deles. Houve até mesmo um motim nos anos 1980, no qual soldados do ANC foram até Luanda protestar contra o facto de estarem a lutar contra a UNITA e não contra o apartheid no seu próprio país.
0: O académico Didier Péclard, entrevistado por Eva Maxi e aqui dobrado por Orfeu Lisboa.
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0: Vamos até Cabo Verde, onde o músico, intérprete e compositor instrumentalista também, cabo-verdiano Carlos Alberto Pereira Lopes, conhecido artisticamente por Bino Branco, morreu este sábado em tratamentos, depois de ter seguido tratamentos nos Estados Unidos. Vocalista dos Ferro Gaita desde a criação do grupo, em 96, o artista teve um papel marcante na valorização e divulgação do funaná, um dos géneros tradicionais de Cabo Verde, como nos conta Odir Santos.
9: Ao ser abordado pela RFI sobre a morte do músico Bino Branco do grupo do Funaná Ferro Gaita, o ministro da Cultura e das Indústrias Criativas, António Duarte, destacou o percurso do artista e a contribuição na divulgação do género musical funaná. Mostrou-se consternado com a morte de Bino dos Ferro Gaita.
10: Foi com profunda consternação, imensa tristeza que tomei conhecimento do falecimento de Bino Branco dos Ferro Gaita, figura incontornável e de expressiva relevância para a música e para a cultura cabo-verdiana. Artista de reconhecido talento e dedicação, Bino nos deu um contributo marcante à valorização e divulgação da nossa música, ajudando a preservar e a projetar a riqueza e a diversidade da identidade cultural cabo-verdiana. O seu percurso artístico e o seu legado permanecerão seguramente na memória de todos aqueles que amam e valorizam a nossa cultura, de todos os cabo-verdianos a nível global.
9: O músico Bino dos Ferro Gaita ficou conhecido pela sua voz marcante e pela execução do ferrinho, instrumento tradicional que, juntamente com o gaita ou acordeão, constitui a base sonora do funaná. Bino integrou o emblemático Ferro Gaita desde a criação do grupo em 1996, formação que teve um papel decisivo no regresso do funaná às suas raízes com o lançamento do primeiro álbum, Fundo Baixo. De Cabo Verde, para RFI, Odair Santos.
0: No resto da atualidade internacional, na Ucrânia subiu para 37 o número de mortos num ataque russo contra um armazém nos arredores de Kiev, ataque que teve lugar ontem, porque provocou um incêndio e várias explosões, tendo também causado dano num edifício residencial e numa instituição para idosos e pessoas deficientes. No Nepal e Tibete, pelo menos 750 pessoas morreram, 3 mil continuam desaparecidas na sequência da enxurrada de quarta-feira, segundo o novo balanço das autoridades nepalesas.
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0: Bem-vindos à segunda parte da nossa emissão deste domingo, dia 30 de agosto. Vamos para já até Portugal. A transumância, passagem periódica de rebanho, geralmente de carneiros da planície para as montanhas e vice-versa, também é uma tradição, embora não tão conhecida como França ou na Suíça ou ainda na Finlândia. Uma tradição com uma marca alusiva, sobretudo na área da Serra da Estrela, valorizando o nomadismo animal. Apenas um punhado de caminhantes é autorizado a acompanhar os rebanhos. A reportagem é de Miguel Martins.
8: Reportagem.
11: Joaquim Marvão é um pastor oriundo de Vila Nova de Tazém, no centro-leste de Portugal, junto à Serra da Estrela, a montanha mais alta em território continental. É um pastor que sobe, pois, com o seu rebanho todos os anos até ao topo da montanha. Apesar de lá ficar apenas um mês e meio, esta é uma tradição assente.
12: Andaram lá 53 dias, o que é? Está na altura de ir embora, então, tem que ir para casa. Agora começam a ficar cheias, começam a ficar barrigudas, pesadas. Hoje não há pessoal, pá, há pouca gente. Isto tem todas as profissões, não é só nesta, tem todas, está tudo uma crise, mas está.
11: Joaquim guia 600 ovelhas durante 7 horas de caminhada árdua. É 10 vezes menos do que há alguns anos. A marca Terras da Transumância reúne 4 autarquias que pretendem inverter a tendência para o desaparecimento da pastorícia. E isto através do desenvolvimento de um turismo sustentável. Joaquim Madrinha é o coordenador do projeto.
13: É importante que as pessoas se lembrem quais são as suas raízes. Quando isto aqui acabar, tudo isto também pode ficar em risco de acabar.
11: Coveia é um dos municípios que aderiu ao projeto há 5 anos e que se regozija com tal. José Nuno Santos é vereador.
14: E o facto de estarmos em rede trouxe-nos muita força de comunicação, que nos permitiu posicionar estes territórios no turismo de natureza e das tradições.
11: A transumância é um trabalho difícil que mobiliza apenas 100 pessoas, uma tradição acompanhada pela nossa correspondente Marilyne Darcy e que acabou em plena tempestade.
0: E fica agora com o convidado deste domingo de Moussa Baldé.
15: Convidado.
16: No início do processo da compra e venda do caju ao agricultor, os dados apontavam para que venha a ser uma péssima campanha devido às incertezas climáticas. A realidade no terreno acabou por surpreender positivamente as autoridades do setor. Lassana Fati, diretor-geral do Comércio Externo, dá-nos os detalhes.
17: Relativamente à campanha 2026, dados iniciais eram de pessimismo, para ser sincero. No início tivemos problema sério em termos de dados de produção, mas pronto, no meio do caminho constatamos que não é tão má, porque devido à mudança climática que afetou algumas regiões do país. Felizmente, a zona leste teve mais sorte esse ano, conseguimos uma quantidade considerável. Falando em termos globais daquilo que o país produziu e escoou para a Bissau, estamos a falar de 235 mil toneladas. E até nesse momento já exportamos quase 210 mil toneladas. Isso demonstra claramente que vamos ultrapassar os números do ano passado. No passado, conseguimos exportar 210 mil toneladas. Até nesse momento, no mês de agosto, já estamos com quase a mesma média do ano passado.
16: No que respeita aos rendimentos aos atores da fileira, Lassana Fati destaca uma subida considerável nos contratos internacionais de exportação e nos preços aos agricultores.
17: E relativamente ao preço ao produtor, houve uma subida considerável, porque o preço de referência era 410 por tonelada, ou seja, por quilo, e já estamos a comercializar aqui em Bissau com um preço muito elevado de 650 por cada quilograma. Isso demonstra de que, comparamos com o ano passado, onde o preço médio era de 500 francos, esse ano estamos com um preço médio de 525 francos por cada quilograma. E em termos de preço FOB, que é a exportação, há melhoria considerável em termos de contratos que foram assinados. Estamos a falar de 1.400 dólares a 1.500 dólares FOB Bissau. Isso demonstra que os exportadores também conseguiram assinar bons contratos e, em termos globais, podemos dizer que estamos a ter uma campanha em crescendo. Se compararmos os últimos 4 anos, o país conseguiu realizar campanhas positivas em termos de comercialização e exportação da castanha caju.
16: Tradicionalmente destinada à Índia, a castanha guineense tem vindo a conquistar novos horizontes comerciais, impulsionada por incentivos internacionais e acordos bilaterais recentes, como explica Lassana Fati.
17: Sim, conseguimos abrir o mercado chinês devido a essa tarifa zero que está a ser aplicada pelo governo chinês a uma solicitação considerável dos empresários chineses. Também temos o mercado vietnâmico devido à facilidade que foi criada pelo governo norte-americano. Esse ano há vários compradores que vieram também do Vietnã. A Índia mantém-se como o principal mercado de exportação da nossa castanha.
15: A China vai comprar alguma quantidade considerável? Tem ideia de quanta quantidade?
17: Sim, penso que cerca de 20 mil toneladas vai para a China ainda nesse ano 2026.
16: No ranking comercial de produção, a Guiné-Bissau mantém uma posição de destaque, sendo reconhecida internacionalmente não só pelo volume, mas sobretudo pela excelência da qualidade do produto. O diretor-geral do comércio externo guineense não tem dúvidas quanto a essa tese.
17: Eu continuo a defender que estamos em quarta posição a nível do continente africano, depois da Costa do Marfim, Tanzânia, Moçambique, de seguida vem a Guiné-Bissau. Mas pronto, são dados que ainda carecem de confirmação, mas da nossa parte estamos seguros que o país continua a ter castanhas de grande quantidade e também em termos de qualidade, penso que somos número um a nível do mundo.
16: O desafio imediato para a valorização da castanha da Guiné-Bissau passa pela transformação local. Nos próximos anos, talvez dentro de 2 anos, Lassana Fati acredita que o país poderá transformar localmente até 30 mil toneladas.
17: Está num bom caminho. Acabamos de visitar a CPA, que é um centro de produção agrícola, que está na zona industrial de Bra, onde são embalados castanhas já transformadas a nível nacional. Há um projeto em curso de transformação de cerca de 30 mil toneladas, que eu penso que daqui a 2 anos vai ser uma realidade. Também um financiamento da parte do Banco Africano para o Desenvolvimento, que financiou uma empresa local que está a tentar transformar cerca de 5 mil toneladas. Isso demonstra que há uma dinâmica. Este ano vai ser difícil de 5 mil toneladas, mas penso que vão fazer 2 a 3 mil toneladas. Há uma dinâmica interessante nesse sentido. Penso que uma cooperação também que pretendemos assinar com o governo Costa Marfim, no sentido de apoiar tecnicamente e financeiramente as empresas nacionais, no sentido de transformar uma quantidade considerável. Já está prevista uma visita oficial do ministro a Costa Marfim, no sentido de tentar explorar o mercado ivorense em termos de nova tecnologia, em termos de financiamento, para ver como dar um novo impulso ao setor de transformação local da nossa castanha.
16: Mas o desafio maior é o controlo do contrabando da castanha pela fronteira com países vizinhos. Em 2026, com as medidas adotadas pelo governo, controlo rigoroso nas fronteiras terrestres, com o Senegal e com a Guiné-Conakry, a maioria da castanha exportada saiu pelo porto de Bissau. O caju é o principal produto agrícola e de exportação da Guiné-Bissau. É a principal fonte de receitas para o tesouro público.
17: É difícil dizer os números com exatidão, mas penso que cerca de 300 a 400 milhões de dólares conseguimos ter ao longo desse processo de comercialização e exportação da castanha de caju. Mas o relatório final da campanha vai revelar os números reais que circularam ao longo desse processo. A castanha de caju que o país consegue produzir, se formos ver aquilo que é consumido a nível interno, transformado, exportado, e também a quantidade que, devido à nossa fragilidade em termos da linha fronteiriça, que são contrabandeadas, mas penso que o país consegue produzir 300 mil toneladas.
16: Uma conversa com Lassana Fati, diretor-geral do comércio externo da Guiné-Bissau. Moussa Baldé Bissau, RFI.
0: Fica agora com Tout en Roman, a nossa habitual lição de francês.

0: Muito boa tarde, só nesta altura, 18 horas aqui em Paris, 17 horas em Luanda. Começa aqui o segundo jornal em língua portuguesa da Rádio França Internacional.
1: Lígia Anjo.
0: E marcar os títulos deste domingo, dia 30 de agosto, a Cimeira da União Africana em Luanda procura respostas mais eficazes para os conflitos e terrorismo no continente africano, referendo na Guiné-Bissau marcado por fraca participação, com mesas quase vazias nos arredores da capital. Resultados são esperados na terça-feira. No controle técnico desta emissão está Guillaume Buffet e o jornal começa agora. E como dizia, a União Africana reúne este domingo em Luanda chefes de Estado e de Governo, nesta altura, para discutir formas de prevenir e resolver conflitos no continente africano. Na abertura, o presidente angolano defendeu medidas concretas, João Lourenço defendeu medidas com responsabilidades definidas e mecanismos de acompanhamento, Francisco Paulo.
2: Ao discursar esta manhã na abertura da Cimeira dos Líderes Africanos, o chefe de Estado angolano, João Lourenço, apelou à adoção de medidas concretas para a promoção da paz através dos instrumentos político-diplomáticos e financeiros de que o continente dispõe.
3: Que os trabalhos desta sessão conduzam à adoção de medidas concretas, acompanhadas de responsabilidades claramente definidas e de mecanismos eficazes de acompanhamento. Devemos mobilizar os instrumentos políticos, diplomáticos, financeiros e instituições de que dispomos para prevenir os conflitos antes que estes se transformem em guerras e para pôr fim no mais curto espaço de tempo possível aos conflitos que já existem.
2: Por sua vez, o líder da Comissão da União Africana, Mahmoud Ali Youssouf, admite uma reforma na arquitetura africana de paz e segurança, atendendo ao agravamento das crises na região, sobretudo em Moçambique, na RDC, na Somália, entre outros países africanos.
4: Chegou a hora das reformas. Os desafios da paz e da segurança no nosso continente são conhecidos. Do Sudão ao leste da RDC, da Somália ao Sahel, da Líbia ao norte de Moçambique. Passando por Madagascar. O continente enfrenta crises persistentes e tensões preocupantes.
2: Francisco Paulo, Luanda, RFI.
0: Na Guiné-Bissau, o referendo constitucional arrancou esta manhã sem incidentes relevantes, mas com fraca afluência às urnas em várias zonas do país, segundo rádios locais. Em algumas mesas do norte foram registados apenas alguns votos nas primeiras horas, cenário também observado na capital e noutras regiões. A consulta decorre num contexto de forte divisão política, com setores da sociedade a apelarem ao boicote e outros a defenderem a participação. A nova Constituição reforça os poderes do Presidente da República e foi aprovada pelas autoridades instaladas depois da tomada de poder à força, a tomada de poder militar em novembro do ano passado. A participação do referendo, como dizia, é fraca até o momento e a chuva que se registou na zona de Bissau também não ajuda este domingo a fazer com que as pessoas participem neste referendo. Nos arredores de Bissau, o jurista Fodé Mané constatou que algumas mesas de voto estão mesmo vazias.
5: Em nenhuma assembleia de voto encontrei duas ou três pessoas a votarem. Há uma ausência total. Mesmo a composição das mesas não é igual àquela que é habitual. Isso mostra que as coisas não estão como o próprio organizador ou a comissão que organizou isso pretendia. Em algumas zonas está a chover mesmo muito forte. Isso vai impedir as pessoas, mesmo aqueles que queriam ir tentar votar, vão ter alguma reticência. Ouvindo as declarações dos titulares do poder neste momento, vendo mesmo a imagem de onde têm votado, mostra que, pelo menos nos principais centros de aglomeração da população, o povo deu resposta. Posta com um boicote total. Portanto, sei que os dados vão ser trabalhados, mas aquilo que é visível, ninguém tem uma imagem da fila, da espera de uma votação com algum entusiasmo.
6: Quando diz que os resultados vão ser trabalhados, está a dizer o quê? Que independentemente do que acontecer, o resultado será Sim ao referendo?
5: Sim, mas sim. Porque desta vez tudo vai ser feito nas instalações do Ministério do Interior. Não há observador, nem observadores internacionais, nem os membros da sociedade civil que monitorava. E aí, certamente, podem fazer tudo o que querem.
0: Declarações do jurista guineense Fodé Mané, aqui entrevistado por Eva Massi. De acordo com a CNE, os resultados vão ser anunciados na terça-feira, depois de amanhã. A África do Sul anunciou a 31 de julho uma operação de repatriamento dos restos mortais de militantes anti-apartheid que morreram no exílio em Angola. As equipas de investigação sul-africanas identificaram em Angola 89 sepulturas e cerca de 400 locais destinados a escavações. Segundo Petróleo, foi em Angola, então mergulhada numa guerra civil, que morreu o maior número de combatentes do ANC durante o regime do apartheid, porque escolhiam Angola para o exílio. Quais eram os laços com a MPLA que então travava a guerra contra a UNITA? Resposta com Didier Péclar, diretor do mestrado em estudos africanos na Universidade de Genebra.
7: Angola torna-se independente em 1965 e, na mesma altura, há uma renovação muito importante da luta contra o apartheid. Na África do Sul, milhares de jovens sul-africanos fugiram o seu país e foram nomeadamente para Angola, já que Luanda se tinha tornado um aliado, um país da linha da frente marxista-leninista que apoiava a luta contra o apartheid. Foi nesse momento que os quadros do ANC, no exílio, organizaram campos em Angola para acolher estes jovens sul-africanos, para politizá-los e formá-los ao combate. Não houve apoio militar direto do ANC à luta do MPLA contra a UNITA. Mas, mais tarde, em meados da década de 1980, os soldados do ANC acabaram envolvidos nos combates em Angola. No entanto, houve e ainda há debates sobre se essa participação dos soldados do ANC foram realmente voluntária ou se eles se viram, de certa forma, forçados a participar numa guerra que não era a deles. Houve até mesmo um motim nos anos 1980, no qual soldados do ANC foram até Luanda protestar contra o facto de estarem a lutar contra a UNITA e não contra o apartheid no seu próprio país.
0: O acadêmico Didier Péclar, entrevistado por Eva Maxi, aqui dobrado por Orfeu Lisboa.
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0: Vamos até Cabo Verde, onde o músico, intérprete e compositor instrumentalista também, cabo-verdiano Carlos Alberto Pereira Lopes, conhecido artisticamente por Bino Branco, morreu este sábado em tratamentos, depois de ter seguido tratamentos nos Estados Unidos. Vocalista dos Ferro Gaita desde a criação do grupo, em 96, o artista teve um papel marcante na valorização e divulgação do funaná, um dos géneros tradicionais de Cabo Verde, como nos conta Odir Santos.
8: Ao ser abordado pela RFI sobre a morte do músico Bino Branco do grupo do Funaná Ferro Gaita, o ministro da Cultura e das Indústrias Criativas, António Duarte, destacou o percurso do artista e a contribuição na divulgação do género musical funaná. Mostrou-se consternado com a morte de Bino dos Ferro Gaita.
9: Foi com profunda consternação, imensa tristeza que tomei conhecimento do falecimento de Bino Branco dos Ferro Gaita, figura incontornável e de expressiva relevância para a música e para a cultura cabo-verdiana. Artista de reconhecido talento e dedicação, Bino nos deu um contributo marcante à valorização e divulgação da nossa música, ajudando a preservar e a projetar a riqueza e a diversidade da identidade cultural cabo-verdiana. O seu percurso artístico e o seu legado permanecerão seguramente na memória de todos aqueles que amam e valorizam a nossa cultura, de todos os cabo-verdianos a nível global.
8: O músico Bino dos Ferro Gaita ficou conhecido pela sua voz marcante e pela execução do ferrinho, instrumento tradicional que, juntamente com o gaita ou acordeão, constitui a base sonora do funaná. Bino integrou o emblemático Ferro Gaita desde a criação do grupo em 1996, formação que teve um papel decisivo no regresso do funaná às suas raízes com o lançamento do primeiro álbum, Fundo Baixo. De Cabo Verde, para RFI, Olair Santos.
0: E no resto da atualidade internacional, na Ucrânia subiu para 37 o número de mortos num ataque russo contra um armazém nos arredores de Kiev, ataque que teve lugar ontem, porque provocou um incêndio e várias explosões, tendo também causado dano num edifício residencial e numa instituição para idosos e pessoas deficientes. No Nepal e Tibete, pelo menos 750 pessoas morreram, 3 mil continuam desaparecidas na sequência da enxurrada de quarta-feira, segundo o novo balanço das autoridades nepalesas.
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0: Bem-vindos à segunda parte da nossa emissão deste domingo, dia 30 de agosto. Vamos para já até Portugal. A transumância, passagem periódica de rebanhos, geralmente de carneiros da planície para as montanhas e vice-versa, também é uma tradição, embora não tão conhecida como França ou na Suíça ou ainda na Finlândia. Uma tradição com uma marca alusiva, sobretudo na área da Serra da Estrela, valorizando o nomadismo animal. Apenas um punhado de caminhantes é autorizado a acompanhar os rebanhos. A reportagem é de Miguel Martins.
1: Reportagem.
6: Joaquim Marvão é um pastor oriundo de Vila Nova de Tazém, no centro-leste de Portugal, junto à Serra da Estrela, a montanha mais alta em território continental. É um pastor que sobe, pois, com o seu rebanho todos os anos até ao topo da montanha. Apesar de lá ficar apenas um mês e meio, esta é uma tradição assente.
10: Andaram lá 53 dias, o que é? Está na altura de ir embora, então, tem que ir para casa. Agora começam a ficar cheias, começam a ficar barrigudas, pesadas. Hoje não há pessoal, pá, há pouca gente. Isto tem todas as profissões, não é só nesta, tem todas, está tudo uma crise, mas está.
6: Joaquim guia 600 ovelhas durante 7 horas de caminhada árdua. É 10 vezes menos do que há alguns anos. A marca Terras da Transumância reúne 4 autarquias que pretendem inverter a tendência para o desaparecimento da pastorícia. E isto através do desenvolvimento de um turismo sustentável. Joaquim Madrinha é o coordenador do projeto.
11: É importante que as pessoas se lembrem quais são as suas raízes. Quando isto aqui acabar, tudo isto também pode ficar em risco de acabar.
6: Coveia é um dos municípios que aderiu ao projeto há 5 anos e que se regozija com tal. José Nuno Santos é vereador.
12: E o facto de estarmos em rede trouxe-nos muita força de comunicação, que nos permitiu posicionar estes territórios no turismo de natureza e das tradições.
6: A transumância é um trabalho difícil que mobiliza apenas 100 pessoas, uma tradição acompanhada pela nossa correspondente Marilyn Darcy e que acabou em plena tempestade.
0: E fica agora com o convidado deste domingo de Moussa Baldé.
1: Convidado.
13: No início do processo de compra e venda do caju ao agricultor, os dados apontavam para que venha a ser uma péssima campanha devido às incertezas climáticas. A realidade no terreno acabou por surpreender positivamente as autoridades do setor. Lassana Fati, diretor-geral do Comércio Externo, dá-nos os detalhes.
14: Relativamente à campanha 2026, dados iniciais era de pessimismo, para ser sincero. No início tivemos problema sério em termos de produção, mas pronto, no meio do caminho constatamos que não é tão má, porque devido à mudança climática que afetou algumas regiões do país, felizmente a zona leste teve mais sorte esse ano, conseguimos uma quantidade considerável. Falando em termos globais daquilo que o país produziu e escoou para a Bissau, estamos a falar de 235 mil toneladas. E até nesse momento já exportamos quase 210 mil toneladas. Isso demonstra claramente que vamos ultrapassar os números do ano passado. No passado conseguimos exportar 210 mil toneladas, até nesse momento, no mês de agosto, já estamos com quase a mesma média do ano passado.
13: No que respeita aos rendimentos aos atores da fileira, Lassana Fati destaca uma subida considerável nos contratos internacionais de exportação e nos preços aos agricultores.
14: E relativamente ao preço ao produtor, houve uma subida considerável, porque o preço de referência era 410 por tonelada, ou seja, por quilo, e já estamos a comercializar aqui em Bissau com um preço muito elevado de 650 por cada quilograma. Isso demonstra de que, comparamos com o ano passado, onde o preço médio era de 500 francos, esse ano estamos com um preço médio de 525 francos por cada quilograma. E em termos de preço FOB, que é a exportação, há melhoria considerável em termos de contratos que foram assinados. Estamos a falar de $1,400 a $1,500 FOB Bissau. Isso demonstra que os exportadores também conseguiram assinar bons contratos e, em termos globais, podemos dizer que estamos a ter uma campanha em crescendo. Se compararmos os últimos 4 anos, o país conseguiu realizar campanhas positivas em termos de comercialização e exportação da castanha de caju.
13: Tradicionalmente destinada à Índia, a castanha guineense tem vindo a conquistar novos horizontes comerciais, impulsionada por incentivos internacionais e acordos bilaterais recentes, como explica Lassana Fati.
14: Sim, conseguimos abrir o mercado chinês devido a essa tarifa zero que está a ser aplicada pelo governo chinês a uma solicitação considerável dos empresários chineses. Também temos o mercado vietnâmico devido à facilidade que foi criada pelo governo norte-americano. Esse ano há vários compradores que vieram também do Vietnã. A Índia mantém-se como o principal mercado de exportação da nossa castanha.
15: Mas a China vai comprar alguma quantidade considerável? Tem ideia de quanta quantidade?
14: Sim, penso que cerca de 20 mil toneladas vai para a China ainda nesse ano 2026.
13: No ranking comercial de produção, a Guiné-Bissau mantém uma posição de destaque, sendo reconhecida internacionalmente não só pelo volume, mas sobretudo pela excelência da qualidade do produto. O diretor-geral do comércio externo guineense não tem dúvidas quanto a essa tese.
14: Eu continuo a defender que estamos em 4ª posição a nível do continente africano, depois da Costa do Marfim, Tanzânia, Moçambique, de seguida vem a Guiné-Bissau. Mas pronto, são dados que ainda carecem de confirmação, mas da nossa parte estamos seguros que o país continua a ter castanha de grande quantidade e também em termos de qualidade, penso que somos o melhor a nível do mundo.
13: O desafio imediato para a valorização da castanha da Guiné-Bissau passa pela transformação local. Nos próximos anos, talvez dentro de 2 anos, Lassana Fati acredita que o país poderá transformar localmente até 30 mil toneladas.
14: Está num bom caminho. Acabamos de visitar a CPA, que é um centro de produção agrícola, que está na zona industrial de Bra, onde são embalados castanhas já transformadas a nível nacional. Há um projeto em curso de transformação de cerca de 30 mil toneladas, que eu penso que daqui a 2 anos vai ser uma realidade. Também um financiamento da parte do Banco Africano para o Desenvolvimento, que financiou uma empresa local que está a tentar transformar cerca de 5 mil toneladas. Isso demonstra que há uma dinâmica. Este ano vai ser difícil de 5 mil toneladas, mas penso que vão fazer 2 a 3 mil toneladas. Há uma dinâmica interessante nesse sentido. Penso que uma cooperação também que pretendemos assinar com o governo Costa Marfim, no sentido de apoiar tecnicamente e financeiramente as empresas nacionais, no sentido de transformar uma quantidade considerável. Já está prevista uma visita oficial do ministro Costa Marfim, no sentido de tentar explorar o mercado ivorense em termos de nova tecnologia, em termos de financiamento, para ver como dar um novo impulso ao setor de transformação local da nossa castanha.
13: Mas o desafio maior é o controlo do contrabando da castanha pela fronteira com países vizinhos. Em 2026, com as medidas adotadas pelo governo, controlo rigoroso nas fronteiras terrestres com o Senegal e com a Guiné-Conakry, a maioria da castanha exportada saiu pelo porto de Bissau. O caju é o principal produto agrícola e de exportação da Guiné-Bissau. É a principal fonte de receitas para o tesouro público.
14: É difícil dizer os números com exatidão, mas penso que cerca de 300 a 400 milhões de dólares conseguimos ter ao longo desse processo de comercialização e exportação da castanha de caju. Mas o relatório final da campanha vai revelar os números reais que circularam ao longo desse processo. A castanha de caju que o país consegue produzir, se formos ver aquilo que é consumido a nível interno, transformado, exportado, e também a quantidade que, devido à nossa fragilidade em termos da linha fronteiriça, que são contrabandeadas, mas penso que o país consegue produzir 300 mil toneladas.
13: Uma conversa com Lassana Fati, diretor-geral do Comércio Externo da Guiné-Bissau. Moçambique, Bissau, RFI.
0: fica agora com Tout un roman, a nossa habitual lição de francês.

0: é mesmo isso. É frequentemente utilizado para indicar uma confirmação, um consentimento, uma aprovação.
1: Vous avez raison. C'est bien ça.
0: Ou então, quando é dito com um intervalo entre c'est bien e ça, indica um elogio.
1: C'est bien ça.
0: Diria um professor a um aluno. Na comunicação oral, a entoação pode mudar o sentido de uma frase. Mas aqui, tudo muda devido ao tom, à pronúncia e ao ritmo.
2: Tu m'as dit c'est bien ça, juste avec ce suspens, cet accent.
0: Diz o homem número 2 e precisa um pouco mais adiante.
2: Il y avait entre c'est bien et ça un intervalle plus grand. C'est bien ça. Un accent mis sur bien, un étirement. Bien et un suspens avant que ça arrive.
0: Esta insistência no i e este tom condescendente no dizer do homem número 2 serão a causa da ruptura entre os dois amigos. É verdade que a pronúncia e a dicção envolvem totalmente os interlocutores no sentido da frase. As intenções revelam-se através de indícios imperceptíveis na entoação. Nathalie Sarraute trabalhou muito sobre o que está subjacente na conversação. Quando se analisa o que as palavras anódinas podem esconder, as certezas, por vezes, esvanecem-se. Nesta lição, vimos como se exprime a suspeita e a dúvida. Numa situação confusa, o tom com que se fala é muito importante. Pode até mudar completamente o sentido do discurso. São então as inflexões, as acentuações de frases ou de palavras que são reveladoras dos pensamentos das personagens.
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4: É o ponto final desta segunda parte da nossa segunda emissão deste domingo, dia 30 de agosto, aqui em português, nas antenas de Rádio França Internacional. Voltamos, já sabe, quando o relógio apontar às 3 e às 6 da tarde, amanhã, à hora francesa. Até lá pode acompanhar-nos no nosso site em rfi.fr/pt, nas redes sociais, TikTok, Facebook, Instagram. Desejo-vos uma continuação de bom domingo e até amanhã.

0: Muito boa tarde, só nesta altura, 18 horas aqui em Paris, 17 horas em Luanda. Começa aqui o segundo jornal em língua portuguesa da Rádio França Internacional.
1: Lígia Anjo.
0: E a marcar os títulos deste domingo, dia 30 de agosto, a Cimeira da União Africana em Luanda procura respostas mais eficazes para os conflitos e terrorismo no continente africano, referendo na Guiné-Bissau marcado por fraca participação, com mesas quase vazias nos arredores da capital. Resultados são esperados na terça-feira. No controle técnico desta missão está Guillaume Buffet e o jornal começa agora. E como dizia, a União Africana reúne este domingo em Luanda chefes de Estado e de Governo, nesta altura, para discutir formas de prevenir e resolver conflitos no continente africano. Na abertura, o presidente angolano defendeu medidas concretas, João Lourenço defendeu medidas com responsabilidades definidas e mecanismos de acompanhamento, Francisco Paulo.
2: Ao discursar esta manhã na abertura da Cimeira dos Líderes Africanos, o chefe de Estado angolano, João Lourenço, apelou à adoção de medidas concretas para a promoção da paz através dos instrumentos político-diplomáticos e financeiros de que o continente dispõe.
3: Que os trabalhos desta sessão conduzam à adoção de medidas concretas, acompanhadas de responsabilidades claramente definidas e de mecanismos eficazes de acompanhamento. Devemos mobilizar os instrumentos políticos, diplomáticos, financeiros,

0: as instituições de que dispomos para prevenir os conflitos antes que estes se transformem em guerras e para pôr fim no mais curto espaço de tempo possível aos conflitos que já existem.
1: Por sua vez, o líder da Comissão da União Africana, Mahmoud Ali Youssouf, admite uma reforma na arquitetura africana de paz e segurança, atendendo ao agravamento das crises na região, sobretudo em Moçambique, na RDC, na Somália, entre outros países africanos.
2: Chegou a hora das reformas. Os desafios da paz e da segurança no nosso continente são conhecidos. Do Sudão ao leste da RDC, da Somália ao Sahel, da Líbia ao norte de Moçambique. Passando por Madagascar. O continente enfrenta crises persistentes e tensões preocupantes.
1: Francisco Paulo Luanda, RFI.
3: Na Guiné-Bissau, o referendo constitucional arrancou esta manhã sem incidentes relevantes, mas com fraca afluência às urnas em várias zonas do país, segundo rádios locais. Em algumas mesas do norte foram registados apenas alguns votos nas primeiras horas, cenário também observado na capital e noutras regiões. A consulta decorre num contexto de forte divisão política, com setores da sociedade a apelarem ao boicote e outros a defenderem a participação. A nova Constituição reforça os poderes do Presidente da República e foi aprovada pelas autoridades instaladas depois da tomada de poder à força, a tomada de poder militar em novembro do ano passado. A participação do referendo, como dizia, é fraca até o momento e a chuva que se registou na zona de Bissau também não ajuda este domingo a fazer com que as pessoas participem neste referendo. Nos arredores de Bissau, o jurista Fodé Mané constatou que algumas mesas de voto estão mesmo vazias.
4: Em nenhuma assembleia de voto encontrei duas ou três pessoas a votarem. Há uma ausência total. Mesmo a composição das mesas não é igual àquela que é habitual. Isso mostra que as coisas não estão como o próprio organizador ou a comissão que organizou isso pretendia. Em algumas zonas está a chover mesmo muito forte. Isso vai impedir as pessoas, mesmo aqueles que queriam ir tentar votar, vão ter alguma reticência. Ouvindo as declarações dos titulares do poder neste momento, vendo mesmo a imagem de onde têm votado, mostra que, pelo menos nos principais centros de aglomeração da população, o povo deu resposta com um boicote total. Portanto, sei que os dados vão ser trabalhados, mas aquilo que é visível, ninguém tem uma imagem da fila, da espera, de uma votação com algum entusiasmo.
5: Quando diz que os resultados vão ser trabalhados, está a dizer o quê? Que, independentemente do que acontecer, o resultado será sim ao referendo?
4: Sim, mas sim. Porque desta vez tudo vai ser feito nas instalações do Ministério do Interior. Não há observador, nem observadores internacionais, nem os membros da sociedade civil que monitorava. E aí, certamente, podem fazer tudo o que querem.
3: Declarações do jurista guineense Fodé Mané, aqui entrevistado por Eva Massi. De acordo com a CNE, os resultados vão ser anunciados na terça-feira, depois de amanhã. A África do Sul anunciou a 31 de julho uma operação de repatriamento dos restos mortais de militantes anti-apartheid que morreram no exílio em Angola. As equipas de investigação sul-africanas identificaram em Angola 89 sepulturas e cerca de 400 locais destinados a escavações. Segundo Petróleo, foi em Angola, então mergulhada numa guerra civil, que morreu o maior número de combatentes do ANC durante o regime do apartheid, porque escolhiam Angola para o exílio. Quais eram os laços com a MPLA que então travava a guerra contra a UNITA? Resposta com Didier Pécard, diretor do mestrado em estudos africanos na Universidade de Genebra.
6: Angola torna-se independente em 1965 e, na mesma altura, há uma renovação muito importante da luta contra o apartheid. Na África do Sul, milhares de jovens sul-africanos fugiram o seu país e foram nomeadamente para Angola, já que Luanda se tinha tornado um aliado, um país da linha da frente marxista-leninista que apoiava a luta contra o apartheid. Foi nesse momento que os quadros do ANC no exílio organizaram campos em Angola para acolher estes jovens sul-africanos, para politizá-los e formá-los ao combate. Não houve apoio militar direto do ANC à luta do MPLA contra a UNITA, mas mais tarde, em meados da década de 1980, os soldados do ANC acabaram envolvidos nos combates em Angola. No entanto, houve e ainda há debates sobre se essa participação dos soldados do ANC foram realmente voluntária ou se eles se viram, de certa forma, forçados a participar numa guerra que não era a deles. Houve até mesmo um motim nos anos 1980, no qual soldados do ANC foram até Luanda protestar contra o facto de estarem a lutar contra a UNITA e não contra o apartheid no seu próprio país.
3: O académico Didier Peclar, entrevistado por Eva Maxi e aqui dobrado por Orfeu Lisboa.
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3: Vamos até Cabo Verde, onde o músico, intérprete e compositor instrumentalista também, cabo-verdiano Carlos Alberto Pereira Lopes, conhecido artisticamente por Bino Branco, morreu este sábado em tratamentos, depois de ter seguido acompanha tratamentos nos Estados Unidos. Vocalista dos Ferro Gaita desde a criação do grupo, em 96, o artista teve um papel marcante na valorização e divulgação do funaná, um dos géneros tradicionais de Cabo Verde, como nos conta Odir Santos.
8: Ao ser abordado pela RFI sobre a morte do músico Bino Branco do grupo do Funaná Ferro Gaita, o ministro da Cultura e das Indústrias Criativas, António Duarte, destacou o percurso do artista e a contribuição na divulgação do género musical funaná. Mostrou-se consternado com a morte de Bino dos Ferro Gaita.
9: Foi com profunda consternação, imensa tristeza que tomei conhecimento do falecimento de Bino Branco dos Ferro Gaita, figura incontornável e de expressiva relevância para a música e para a cultura cabo-verdiana. Artista de reconhecido talento e dedicação, Bino nos deu um contributo marcante à valorização e divulgação da nossa música, ajudando a preservar e a projetar a riqueza e a diversidade da identidade cultural cabo-verdiana. O seu percurso artístico e o seu legado permanecerão seguramente na memória de todos aqueles que amam e valorizam a nossa cultura, de todos os cabo-verdianos a nível global.
8: O músico Bino dos Ferro Gaita ficou conhecido pela sua voz marcante e pela execução do ferrinho, instrumento tradicional que, juntamente com o gaita ou acordeão, constitui a base sonora do funaná. Bino integrou o emblemático Ferro Gaita desde a criação do grupo em 1996, formação que teve um papel decisivo no regresso do funaná às suas raízes com o lançamento do primeiro álbum Fundo Baixo. De Cabo Verde, para a RFI, Odair Santos.
3: No resto da atualidade internacional, na Ucrânia subiu para 37 o número de mortos num ataque russo contra um armazém nos arredores de Kiev, ataque que teve lugar ontem, porque provocou um incêndio e várias explosões, tendo também causado dano num edifício residencial e numa instituição para idosos e pessoas deficientes. No Nepal e Tibete, pelo menos 750 pessoas morreram, 3 mil continuam desaparecidas na sequência da enxurrada de quarta-feira, segundo o novo balanço das autoridades nepalesas.
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3: Bem-vindos à segunda parte da nossa emissão deste domingo, dia 30 de agosto. Vamos para já até Portugal. Transumância, passagem periódica de rebanhos, geralmente de carneiros da planície para as montanhas e vice-versa, também é uma tradição, embora não tão conhecida como França ou na Suíça ou ainda na Finlândia. Uma tradição com uma marca alusiva, sobretudo na área da Serra da Estrela, valorizando o nomadismo animal. Apenas um punhado de caminhantes é autorizado a acompanhar os rebanhos. A reportagem é de Miguel Martins.
7: Reportagem.
10: Joaquim Marvão é um pastor oriundo de Vila Nova de Tazém, no centro-leste de Portugal, junto à Serra da Estrela, a montanha mais alta em território continental. É um pastor que sobe, pois, com o seu rebanho todos os anos até ao topo da montanha. Apesar de lá ficar apenas um mês e meio, esta é uma tradição assente.
11: Andaram lá 53 dias, o que é? Está na altura de ir embora, então, tem que ir para casa. Agora começam a ficar cheias, começam a ficar barrigudas, pesadas. Hoje não há pessoal, pá, pouca gente. Isto é em todas as profissões, não é só nesta, é em todas, está tudo uma crise, está.
10: Joaquim guia 600 ovelhas durante 7 horas de caminhada árdua. É 10 vezes menos do que há alguns anos. A marca Terras da Transumância reúne 4 autarquias que pretendem inverter a tendência para o desaparecimento da pastorícia. E isto através do desenvolvimento de um turismo sustentável. Joaquim Madrinha é o coordenador do projeto.
12: É importante que as pessoas se lembrem quais são as suas raízes. Quando isto aqui acabar, tudo isto também pode ficar em risco de acabar.
10: Coveia é um dos municípios que aderiu ao projeto há 5 anos e que se regozija com tal. José Nuno Santos é vereador.
13: E o facto de estarmos em rede trouxe-nos muita força de comunicação, que nos permitiu posicionar estes territórios no turismo de natureza e das tradições.
10: A transumância é um trabalho difícil que mobiliza apenas 100 pessoas. Uma tradição acompanhada pela nossa correspondente Marilyn Darcy e que acabou em plena tempestade.
3: E fica agora com o convidado deste domingo de Moussa Baldé.
14: Convidado.
15: No início do processo da compra e venda do caju ao agricultor, os dados apontavam para que venha a ser uma péssima campanha devido às incertezas climáticas. A realidade no terreno acabou por surpreender positivamente as autoridades do setor. Lassana Fati, diretor-geral do Comércio Externo, dá-nos os detalhes.
16: Relativamente à campanha 2026, dados iniciais eram de pessimismo, para ser sincero. No início tivemos problema sério em termos de produção, mas pronto, no meio do caminho constatamos que não é tão má, porque devido à mudança climática que afetou algumas regiões do país, felizmente a zona leste teve mais sorte esse ano, conseguimos uma quantidade considerável. Falando em termos globais daquilo que o país produziu e escoou para a Bissau, estamos a falar de 235 mil toneladas. E até nesse momento já exportamos quase 210 mil toneladas. Isso demonstra claramente que vamos ultrapassar os números do ano passado. Ano passado conseguimos exportar 210 mil toneladas, até nesse momento, no mês de agosto, já estamos com quase a mesma média do ano passado.
15: No que respeita aos rendimentos aos atores da fileira, Lassana Fati destaca uma subida considerável nos contratos internacionais de exportação e nos preços aos agricultores.
16: E relativamente ao preço ao produtor, houve uma subida considerável, porque o preço de referência era 410 por tonelada, ou seja, por quilo, e já estamos a comercializar aqui em Bissau com um preço muito elevado de 650 por cada quilograma. Isso demonstra de que, comparamos com o ano passado, onde o preço médio era de 500 francos, esse ano estamos com um preço médio de 525 francos por cada quilograma. E em termos de preço FOB, que é a exportação, há melhoria considerável em termos de contratos que foram assinados. Estamos a falar de $1,400 a $1,500 FOB Bissau. Isso demonstra que os exportadores também conseguiram assinar bons contratos e, em termos globais, podemos dizer que estamos a ter uma campanha em crescendo. Se compararmos os últimos 4 anos, o país conseguiu realizar campanhas positivas em termos de comercialização e exportação da castanha de caju.
15: Tradicionalmente destinada à Índia, a castanha guineense tem vindo a conquistar novos horizontes comerciais, impulsionada por incentivos internacionais e acordos bilaterais recentes, como explica Lassana Fati.
16: Sim, conseguimos abrir o mercado chinês devido a essa tarifa zero que está a ser aplicada pelo governo chinês a uma solicitação considerável dos empresários chineses. Também temos o mercado vietnâmico devido à facilidade que foi criada pelo governo norte-americano. Esse ano há vários compradores que vieram também do Vietnã. A Índia mantém-se como o principal mercado de exportação da nossa castanha.
17: Mas a China vai comprar alguma quantidade considerável? Tem ideia de quanta quantidade?
16: Sim, penso que cerca de 20 mil toneladas vai para a China ainda nesse ano 2026.
15: No ranking comercial de produção, a Guiné-Bissau mantém uma posição de destaque, sendo reconhecida internacionalmente não só pelo volume, mas sobretudo pela excelência da qualidade do produto. O diretor-geral do Comércio Externo guineense não tem dúvidas quanto a essa tese.
16: Eu continuo a defender que estamos em quarta posição a nível do continente africano, depois da Costa do Marfim, Tanzânia, Moçambique, de seguida vem a Guiné-Bissau. Mas pronto, são dados que ainda carecem de confirmação, mas da nossa parte estamos seguros que o país continua a ter castanha de grande quantidade e também em termos de qualidade, penso que somos o melhor a nível do mundo.
15: O desafio imediato para a valorização da castanha da Guiné-Bissau passa pela transformação local. Nos próximos anos, talvez dentro de 2 anos, Lassana Fati acredita que o país poderá transformar localmente até 30 mil toneladas.
16: Está num bom caminho. Acabamos de visitar a CPA, que é um centro de produção agrícola, que está na zona industrial de Bra, onde são embalados castanhas já transformadas a nível nacional. Há um projeto em curso de transformação de cerca de 30 mil toneladas, que eu penso que daqui a 2 anos vai ser uma realidade. Também um financiamento da parte do Banco Africano para o Desenvolvimento, que financiou uma empresa local que está a tentar transformar cerca de 5 mil toneladas. Isso demonstra que há uma dinâmica. Este ano vai ser difícil de 5 mil toneladas, mas penso que vão fazer 2 a 3 mil toneladas. Há uma dinâmica interessante nesse sentido. Penso que uma cooperação também que pretendemos assinar com o governo Costa do Marfim, no sentido de apoiar tecnicamente e financeiramente as empresas nacionais, no sentido de transformar uma quantidade considerável. Já está prevista uma visita oficial do ministro Costa do Marfim, no sentido de tentar explorar o mercado ivorense em termos de nova tecnologia, em termos de financiamento, para ver como dar um novo impulso ao setor de transformação local da nossa castanha.
15: Mas o desafio maior é o controlo do contrabando da castanha pela fronteira com países vizinhos. Em 2026, com as medidas adotadas pelo governo, controlo rigoroso nas fronteiras terrestres com o Senegal e com a Guiné-Conakry, a maioria da castanha exportada saiu pelo porto de Bissau. O caju é o principal produto agrícola e de exportação da Guiné-Bissau. É a principal fonte de receitas para o tesouro público.
16: É difícil dizer os números com exatidão, mas penso que cerca de 300 a 400 milhões de dólares conseguimos ter ao longo desse processo de comercialização e exportação da castanha de caju. Mas o relatório final da campanha vai revelar os números reais que circularam ao longo desse processo. A castanha de caju que o país consegue produzir, se formos ver aquilo que é consumido a nível interno, transformado, exportado, e também a quantidade que, devido à nossa fragilidade em termos da linha fronteiriça, que são contrabandeadas, mas penso que o país consegue produzir 300 mil toneladas.
15: Uma conversa com Lassana Fati, diretor-geral do Comércio Externo da Guiné-Bissau. Moussa de Bissau, RFI.
3: Fica agora com Tout un roman, a nossa habitual lição de francês.

0: Muito boa tarde, só nesta altura, 18 horas aqui em Paris, 17 horas em Luanda. Começa aqui o segundo jornal em língua portuguesa da Rádio França Internacional.
1: Lígia Anjos.
0: E a marcar os títulos deste domingo, dia 30 de agosto, a Cimeira da União Africana em Luanda procura respostas mais eficazes para os conflitos e terrorismo no continente africano, referendo na Guiné-Bissau marcado por fraca participação, com mesas quase vazias nos arredores da capital. Resultados são esperados na terça-feira. No controle técnico desta emissão está Guillaume Buffet e o jornal começa agora. E como dizia, a União Africana reúne este domingo em Luanda chefes de Estado e de Governo, nesta altura, para discutir formas de prevenir e resolver conflitos no continente africano. Na abertura, o presidente angolano defendeu medidas concretas, João Lourenço defendeu medidas com responsabilidades definidas e mecanismos de acompanhamento, Francisco Paulo.
2: Ao discursar esta manhã na abertura da Cimeira dos Líderes Africanos, o chefe de Estado angolano, João Lourenço, apelou à adoção de medidas concretas para a promoção da paz através dos instrumentos político-diplomáticos e financeiros de que o continente dispõe.
3: Que os trabalhos desta sessão conduzam à adoção de medidas concretas, acompanhadas de responsabilidades claramente definidas e de mecanismos eficazes de acompanhamento. Devemos mobilizar os instrumentos políticos, diplomáticos, financeiros e instituições de que dispomos para prevenir os conflitos antes que estes se transformem em guerras e para pôr fim no mais curto espaço de tempo possível aos conflitos que já existem.
2: Por sua vez, o líder da Comissão da União Africana, Mahmoud Ali Youssouf, admite uma reforma na arquitetura africana de paz e segurança, atendendo ao agravamento das crises na região, sobretudo em Moçambique, na RDC, na Somália, entre outros países africanos.
4: Chegou a hora das reformas. Os desafios da paz e da segurança no nosso continente são conhecidos. Do Sudão ao leste da RDC, da Somália ao Sahel, da Líbia ao norte de Moçambique. Passando por Madagascar, o continente enfrenta crises persistentes e tensões preocupantes.
2: Francisco Paulo, Luanda, RFI.
0: Na Guiné-Bissau, o referendo constitucional arrancou esta manhã sem incidentes relevantes, mas com fraca afluência às urnas em várias zonas do país, segundo rádios locais. Em algumas mesas do norte foram registados apenas alguns votos nas primeiras horas, cenário também observado na capital e noutras regiões. A consulta decorre num contexto de forte divisão política, com setores da sociedade a apelarem ao boicote e outros a defenderem a participação. A nova Constituição reforça os poderes do Presidente da República e foi aprovada pelas autoridades instaladas depois da tomada de poder à força, a tomada de poder militar em novembro do ano passado. A participação do referendo, como dizia, é fraca até o momento e a chuva que se registou na zona de Bissau também não ajuda este domingo a fazer com que as pessoas participem neste referendo. Nos arredores de Bissau, o jurista Fodé Mané constatou que algumas mesas de voto estão mesmo vazias.
5: Em nenhuma assembleia de voto encontrei duas ou três pessoas a votarem. Há uma ausência total. Mesmo a composição das mesas não é igual àquela que é habitual. Isso mostra que as coisas não estão como o próprio organizador ou a comissão que organizou isso pretendia. Em algumas zonas está a chover mesmo muito forte. Isso vai impedir as pessoas, mesmo aqueles que queriam ir tentar votar, vão ter alguma reticência. Ouvindo as declarações dos titulares do poder neste momento, vendo mesmo a imagem de onde têm votado, mostra que, pelo menos nos principais centros de aglomeração da população, o povo deu resposta com um boicote total. Portanto, sei que os dados vão ser trabalhados, mas aquilo que é visível, ninguém tem uma imagem da fila, da espera, de uma votação com algum entusiasmo.
6: Quando diz que os resultados vão ser trabalhados, está a dizer o quê? Que independentemente do que acontecer, o resultado será sim ao referendo?
5: Sim, mas sim. Porque desta vez tudo vai ser feito nas instalações do Ministério do Interior. Não há observador, nem observadores internacionais, nem os membros da sociedade civil que monitorava. E aí, certamente, podem fazer tudo o que querem.
0: Declarações do jurista guineense Fodé Mané, aqui entrevistado por Eva Massi. De acordo com a CNE, os resultados vão ser anunciados na terça-feira, depois de amanhã. A África do Sul anunciou a 31 de julho uma operação de repatriamento dos restos mortais de militantes anti-apartheid que morreram no exílio em Angola. As equipas de investigação sul-africanas identificaram em Angola 89 sepulturas e cerca de 400 locais destinados a escavações. Segundo Petróleo, foi em Angola, então mergulhada numa guerra civil, que morreu o maior número de combatentes do ANC durante o regime do apartheid, porque escolhiam Angola para o exílio. Quais eram os laços com a MPLA, que então travava a guerra contra a UNITA? Resposta com Didier Pécard, diretor do mestrado em Estudos Africanos na Universidade de Genebra.
7: Angola torna-se independente em 1965 e, na mesma altura, há uma renovação muito importante da luta contra o apartheid na África do Sul. Milhares de jovens sul-africanos fugiram o seu país e foram nomeadamente para Angola, já que Luanda se tinha tornado um aliado, um país da linha da frente marxista-leninista que apoiava a luta contra o apartheid. Foi nesse momento que os quadros do ANC, no exílio, organizaram campos em Angola para acolher estes jovens sul-africanos, para politizá-los e formá-los ao combate. Não houve apoio militar direto do ANC à luta do MPLA contra a UNITA, mas mais tarde, em meados da década de 1980, os soldados do ANC acabaram envolvidos nos combates em Angola. No entanto, houve e ainda há debates sobre se essa participação dos soldados do ANC foram realmente voluntária ou se eles se viram, de certa forma, forçados a participar numa guerra que não era a deles. Houve até mesmo um motim nos anos 1980, no qual soldados do ANC foram até Luanda protestar contra o facto de estarem a lutar contra a UNITA e não contra o apartheid no seu próprio país.
0: O académico Didier Pécard, entrevistado por Eva Maxi e aqui dobrado por Orfeu Lisboa.
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0: Vamos até Cabo Verde, onde o músico, intérprete e compositor instrumentalista também, cabo-verdiano Carlos Alberto Pereira Lopes, conhecido artisticamente por Bino Branco, morreu este sábado em tratamentos, depois de ter seguido acompanha tratamentos nos Estados Unidos. Vocalista dos Ferro Gaita desde a criação do grupo, em 96, o artista teve um papel marcante na valorização e divulgação do funaná, um dos géneros tradicionais de Cabo Verde, como nos conta Odir Santos.
8: Ao ser abordado pela RFI sobre a morte do músico Bino Branco do grupo do Funaná Ferro Gaita, o ministro da Cultura e das Indústrias Criativas, António Duarte, destacou o percurso do artista e a contribuição na divulgação do género musical funaná. Mostrou-se consternado com a morte de Bino dos Ferro Gaita.
9: Foi com profunda consternação, imensa tristeza que tomei conhecimento do falecimento de Bino Branco dos Ferro Gaita, figura incontornável e de expressiva relevância para a música e para a cultura cabo-verdiana. Artista de reconhecido talento e dedicação, Bino nos deu um contributo marcante à valorização e divulgação da nossa música, ajudando a preservar e a projetar a riqueza e a diversidade da identidade cultural cabo-verdiana. O seu percurso artístico e o seu legado permanecerão seguramente na memória de todos aqueles que amam e valorizam a nossa cultura, de todos os cabo-verdianos a nível global.
8: O músico Bino dos Ferro Gaita ficou conhecido pela sua voz marcante e pela execução do ferrinho, instrumento tradicional que, juntamente com o gaita ou acordeão, constitui a base sonora do funaná. Bino integrou o emblemático Ferro Gaita desde a criação do grupo em 1996, formação que teve um papel decisivo no regresso do funaná às suas raízes com o lançamento do primeiro álbum Fundo Baixo.
10: Fundo Baixo.
8: De Cabo Verde para a RFI, Odair Santos.
0: No resto da atualidade internacional, na Ucrânia subiu para 37 o número de mortes num ataque russo contra um armazém nos arredores de Kiev, ataque que teve lugar ontem. que provocou um incêndio e várias explosões, tendo também causado dano no edifício residencial e numa instituição para idosos e pessoas deficientes. No Nepal e Tibete, pelo menos 750 pessoas morreram, 3 mil continuam desaparecidas na sequência da enxurrada de quarta-feira, segundo o novo balanço das autoridades nepalesas.
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0: Bem-vindos à segunda parte da nossa emissão deste domingo, dia 30 de agosto. Vamos para já até Portugal. Transumância, passagem periódica de rebanhos, geralmente de carneiros da planície para as montanhas e vice-versa. Também é uma tradição, embora não tão conhecida como França ou na Suíça ou ainda na Finlândia. Uma tradição com uma marca alusiva, sobretudo na área da Serra da Estrela, valorizando o nomadismo animal. Apenas um punhado de caminhantes é autorizado a acompanhar os rebanhos. A reportagem é de Miguel Martins.
1: Reportagem.
6: Joaquim Marvão é um pastor oriundo de Vila Nova de Tazém, no centro-leste de Portugal, junto à Serra da Estrela, a montanha mais alta em território continental. É um pastor que sobe, pois, com o seu rebanho todos os anos até ao topo da montanha. Apesar de lá ficar apenas um mês e meio, esta é uma tradição assente.
10: Andaram lá 53 dias, o que é? Está na altura de ir embora, então, tem que ir para casa. Agora começam a ficar cheias, começam a ficar barrigudas, pesadas. Hoje não há pessoal, pá, há pouca gente. Isto tem todas as profissões, não é só nesta, tem todas, está tudo uma crise, mas está.
6: Joaquim guia 600 ovelhas durante 7 horas de caminhada árdua. É 10 vezes menos do que há alguns anos. A marca Terras da Transumância reúne 4 autarquias que pretendem inverter a tendência para o desaparecimento da pastorícia. E isto através do desenvolvimento de um turismo sustentável. Joaquim Madrinha é o coordenador do projeto.
11: É importante que as pessoas se lembrem quais são as suas raízes. Quando isto aqui acabar, tudo isto também pode ficar em risco de acabar.
6: Coveia é um dos municípios que aderiu ao projeto há 5 anos e que se regozija com tal. José Nuno Santos é vereador.
12: E o facto de estarmos em rede trouxe-nos muita força de comunicação, que nos permitiu posicionar estes territórios no turismo de natureza e das tradições.
6: A transumância é um trabalho difícil que mobiliza apenas 100 pessoas. Uma tradição acompanhada pela nossa correspondente Marilyn Darcy e que acabou em plena tempestade.
0: E fica agora com o convidado deste domingo de Moussa Baldé.
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13: No início do processo de compra e venda do caju ao agricultor, os dados apontavam para que venha a ser uma péssima campanha devido às incertezas climáticas. A realidade no terreno acabou por surpreender positivamente as autoridades do setor. Lassana Fati, diretor-geral do Comércio Externo, dá-nos os detalhes.
14: Relativamente à campanha 2026, dados iniciais eram de pessimismo, para ser sincero. No início tivemos problema sério em termos de produção, mas pronto, no meio do caminho constatamos que não é tão má, porque devido à mudança climática que afetou algumas regiões do país, felizmente a zona leste teve mais sorte esse ano, conseguimos uma quantidade considerável. Falando em termos globais daquilo que o país produziu e escoou para a Bissau, estamos a falar de 235 mil toneladas. E até nesse momento já exportamos quase 210 mil toneladas. Isso demonstra claramente que vamos ultrapassar os números do ano passado. Ano passado conseguimos exportar 210 mil toneladas, até nesse momento, no mês de agosto, já estamos com quase a mesma média do ano passado.
13: No que respeita aos rendimentos aos atores da fileira, Lassana Fati destaca uma subida considerável nos contratos internacionais de exportação e nos preços aos agricultores.
14: E relativamente ao preço ao produtor, houve uma subida considerável, porque o preço de referência era 410 por tonelada, ou seja, por quilo, e já estamos a comercializar aqui em Bissau com um preço muito elevado de 650 por cada quilograma. Isso demonstra de que, comparamos com o ano passado, onde o preço médio era de 500 francos. Esse ano estamos com preço médio 525 francos por cada quilograma. E em termos de preço FOB, que é a exportação, há melhoria considerável em termos de contratos que foram assinados. Estamos a falar de $1,400 a $1,500 FOB Bissau. Isso demonstra que os exportadores também conseguiram assinar bons contratos e, em termos globais, podemos dizer que estamos a ter uma campanha em crescendo. Se compararmos os últimos 4 anos, o país conseguiu realizar campanhas positivas em termos de comercialização e exportação da castanha de caju.
13: Tradicionalmente destinada à Índia, a castanha guineense tem vindo a conquistar novos horizontes comerciais, impulsionada por incentivos internacionais e acordos bilaterais recentes, como explica Lassana Fati.
14: Sim, conseguimos abrir o mercado chinês devido a essa tarifa zero que está a ser aplicada pelo governo chinês a uma solicitação considerável dos empresários chineses. Também temos o mercado vietnâmico devido à facilidade que foi criada pelo governo norte-americano. Esse ano há vários compradores que vieram também do Vietnã. A Índia mantém-se como o principal mercado de exportação da nossa castanha.
15: Mas a China vai comprar alguma quantidade considerável? Tem ideia de quanta quantidade?
14: Sim, penso que cerca de 20 mil toneladas vai para a China ainda nesse ano 2026.
13: No ranking comercial de produção, a Guiné-Bissau mantém uma posição de destaque, sendo reconhecida internacionalmente não só pelo volume, mas sobretudo pela excelência da qualidade do produto. O diretor-geral do comércio externo guineense não tem dúvidas quanto a essa tese.
14: Eu continuo a defender que estamos em quarta posição a nível do continente africano, depois da Costa do Marfim, Tanzânia, Moçambique, de seguida vem a Guiné-Bissau. Mas pronto, são dados que ainda carecem de confirmação, mas da nossa parte estamos seguros que o país continua a ter castanha de grande quantidade e também em termos de qualidade, penso que somos o melhor a nível do mundo.
13: O desafio imediato para a valorização da castanha da Guiné-Bissau passa pela transformação local. Nos próximos anos, talvez dentro de 2 anos, Lassana Fati acredita que o país poderá transformar localmente até 30 mil toneladas.
14: Está num bom caminho. Acabamos de visitar a CPA, que é um centro de produção agrícola, que está na zona industrial de Bra, onde são embalados castanhas já transformadas a nível nacional. Há um projeto em curso de transformação de cerca de 30 mil toneladas, que eu penso que daqui a 2 anos vai ser uma realidade. Também um financiamento da parte do Banco Africano para o Desenvolvimento, que financiou uma empresa local que está a tentar transformar cerca de 5 mil toneladas. Isso demonstra que há uma dinâmica.
15: Este ano?
14: Este ano vai ser difícil de 5 mil toneladas, mas penso que vão fazer 2 a 3 mil toneladas. Há uma dinâmica interessante nesse sentido. Penso que uma cooperação também que pretendemos assinar com o governo Costa do Marfim, no sentido de apoiar tecnicamente e financeiramente as empresas nacionais, no sentido de transformar uma quantidade considerável. Já está prevista uma visita oficial do ministro Costa do Marfim, no sentido de tentar explorar o mercado ivorense em termos de nova tecnologia, em termos de financiamento, para ver como dar um novo impulso ao setor de transformação local da nossa castanha.
13: Mas o desafio maior é o controlo do contrabando da castanha pela fronteira com países vizinhos. Em 2026, com as medidas adotadas pelo governo, controlo rigoroso nas fronteiras terrestres com o Senegal e com a Guiné-Conakry, a maioria da castanha exportada saiu pelo porto de Bissau. O caju é o principal produto agrícola e de exportação da Guiné-Bissau. É a principal fonte de receitas para o tesouro público.
14: É difícil dizer os números com exatidão, mas penso que cerca de 300 a 400 milhões de dólares conseguimos ter ao longo desse processo de comercialização e exportação da castanha de caju. Mas o relatório final da campanha vai revelar os números reais que circularam ao longo desse processo. A castanha de caju que o país consegue produzir, se formos ver aquilo que é consumido a nível interno, transformado, exportado, e também a quantidade que, devido à nossa fragilidade em termos da linha fronteiriça, que são contrabandeadas, mas penso que o país consegue produzir 300 mil toneladas.
13: Uma conversa com Lassana Fati, diretor-geral do Comércio Externo da Guiné-Bissau. Moussa de Bissau, RFI.
0: Fica agora com Tout un roman, a nossa habitual lição de francês.

0: 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São 15 horas em Paris, 13 horas em Bissau.
1: Eva Massi.
0: Nesta segunda-feira, 31 de agosto, na Guiné-Bissau, o referendo constitucional realizado este domingo está a gerar versões contraditórias sobre a participação. A Comissão Nacional de Eleições aponta para uma afluência superior a 55%, enquanto organizações da sociedade civil e a Frente Popular afirmam que mais de 90% dos eleitores boicotaram a votação. Há ainda relatos de detenção de dois jornalistas em Bissau, postos em liberdade há instantes. Na atualidade internacional, o Irão denuncia novos ataques americanos durante a noite e diz ter retaliado em legítima defesa. Estes e outros títulos, estas e outras informações neste jornal já de seguida. No controle técnico desta emissão está Alice Menar. Em Bissau, este domingo, numa comunicação pública, a Comissão Nacional de Eleições fez um balanço positivo do dia de votação, apontando para 55% de participação no referendo sobre a nova Constituição e elogiando o ambiente de serenidade ao longo do processo. Idrissa Djaló, secretário-executivo adjunto da CNE.
2: Ao longo do dia, registou-se uma afluência significativa dos cidadãos às mesas da Assembleia de Voto, em algumas regiões, regular e moderada noutras regiões. A participação dos cidadãos eleitores no referendo é considerada satisfatória. De acordo com os dados recolhidos até o momento, junto às estruturas regionais, a taxa de participação pode situar-se acima dos 55%. As informações disponíveis indicam que os cidadãos estão a exercer o seu direito de voto de forma ordeira e, na generalidade dos casos, sem grandes períodos de espera. A atuação das forças de segurança tem-se desenvolvido de forma profissional, discreta e sem interferência nas operações eleitorais propriamente dita.
0: Idrissa Djaló, responsável na CNE, e o PAI Terra Ranca e a API Cabaz Garandi anunciaram em comunicado que os guineenses cumpriram o apelo ao boicote do referendo constitucional, falando numa punição para os golpistas e os seus cúmplices. Munir Conté é porta-voz de ambas as plataformas. Ouçam-no.
3: O fraco nível de participação popular constitui uma clara expressão de rejeição das mudanças constitucionais que o regime pretende impor ao povo guineense. A mensagem das urnas vazias é inequívoca. O povo não aceita ser governado à margem da legalidade democrática, por isso puniu publicamente os golpistas e os seus cúmplices. A segunda é que a Constituição, as instituições e as regras fundamentais de convivência democrática devem ser fruto de um entendimento nacional e não a vontade unilateral de quem circunstancialmente controla o poder. Uma nova lei fundamental, para ser legítima, exige consenso, pluralismo e participação popular. Não pode ser imposta pela força e pela fraude. A terceira é que o Alto Comando Militar, o Conselho Nacional de Transição, o Supremo Tribunal de Justiça, o Tribunal Militar Superior e os demais cúmplices políticos perante esta humilhação popular vão certamente tentar um ardil no sentido do adiamento das eleições unilateralmente convocadas, quando deveriam retirar as eleições que se impõem e aceitar por fim toda esta orquestração de planos antidemocráticos condenados ao fracasso, porque o povo é quem mais ordena.
0: Munir Conté, porta-voz de duas coligações na oposição. E dizemos em título, organizações da sociedade civil e a Frente Popular afirmam que mais de 90% dos eleitores boicotaram a votação e consideram o processo ilegal e inconstitucional. O coordenador da Frente Popular, Armando Lona, interpreta a abstenção como uma rejeição da transição política e afirma que o boicote demonstrou a defesa da democracia, do Estado de Direito e da soberania da Guiné-Bissau.
4: O objetivo deles era utilizar a imagem do povo guineense para fazer propaganda a nível da comunidade internacional, para desinformar a opinião pública internacional. Era o objetivo, e esse objetivo foi desmantelado, felizmente, pelo povo da Guiné-Bissau. O povo da Guiné-Bissau demonstrou mais uma vez ontem que é um povo com uma elevada consciência cívica, política, maturidade patriótica, e um povo vinculado a

0: democracia, ao Estado de Direito, à liberdade, à independência das instituições, o povo demonstrou através desse boicote histórico uma condenação clara às ingerências externas para controlar o Estado da Guiné-Bissau, utilizando o Umaro Sissoko Gombalo como uma peça. O povo da Guiné-Bissau demonstrou através desse boicote massivo que ele é o mestre do jogo, que ele é o detentor da soberania plena. Reiteramos a nossa determinação a continuar a lutar com o povo da Guiné-Bissau até a libertação total do nosso país dessa ditadura, dessa máfia.
1: O coordenador da Frente Popular, Armando Lona, entrevistado por Lígia Anjos, uma entrevista que poderá ouvir na íntegra depois do jornal, de referir ainda que neste domingo à noite dois jornalistas foram detidos depois de noticiarem fraca participação no referendo. Sulay Said, da Rádio Capital FM, esteve detido na 2ª Esquadra de Bissau, acusado de publicar informações falsas. Foi também detido Nelson António da Silva. O Sindicato dos Jornalistas confirmou a informação e a Liga Guinense dos Direitos Humanos manifestou há instantes a sua profunda preocupação. A Rádio Capital afirma há instantes também que os dois jornalistas foram postos em liberdade. Em Cabo Verde, o isolamento de São Nicolau continua a preocupar os habitantes da ilha. Esta foi uma das preocupações deixadas ao governo num encontro entre operadores económicos deste território do Barlavento e o secretário de Estado do Turismo. O executivo cabo-verdiano promete trabalhar para melhorar a conectividade de e para a ilha de São Nicolau. Mais pormenores com Odair Santos.
2: Nos últimos três dias, o secretário de Estado do Turismo, José Pimenta Lima, realizou na ilha de São Nicolau encontros com os operadores turísticos e os autarcas, a fim de conhecer no terreno os desafios e as potencialidades que marcam o desenvolvimento do turismo na ilha. O isolamento de São Nicolau foi a principal preocupação levantada. Em declarações à imprensa, o operador turístico Fernando Santos, expressando na língua cabo-verdiana, afirmou que a situação é crítica e que o problema continua a permanecer sem se vislumbrar uma solução.
3: É um problema. Irregularidade e falta de transporte marítimo e aéreo é um problema que nós temos há dezenas de anos nesta ilha e não se consegue resolver.
2: Por sua vez, o secretário de Estado do Turismo, José Pimenta Lima, reafirmou o compromisso do governo em trabalhar para melhorar a conectividade de e para São Nicolau, considerando os transportes uma questão central para o desenvolvimento do turismo e da economia.
4: É a principal questão que os são nicolauenses mantêm e esperam deste governo. Trabalho no sentido de termos 10 ilhas não separadas, mas ligadas pelo mar. Eu penso que há condições para começarmos a dar algum sinal para que as gentes de São Nicolau tenham mais esperança em que esta ilha deixe de ser apenas o centro geográfico no mapa do arquipélago, mas que passe a ocupar um lugar mais ao lado de todas as ilhas, no sentido da distribuição do que é valor, do que é riqueza, do que é o desenvolvimento de todo o Cabo Verde.
2: O governante disse ainda que é necessário criar confiança nos investidores e operadores turísticos e garantir um serviço que responda não apenas ao turismo, mas também à população residente na ilha de São Nicolau. De Cabo Verde para a RFI, Odair Santos.
1: Na atualidade internacional, no Kurdistão, uma dezena de líderes euroasiáticos estão reunidos na capital do país para a Cimeira da Organização de Cooperação de Xangai, incluindo líderes da Rússia, China, Irão e Índia. O encontro acontece algumas horas depois da primeira troca de ataques entre os Estados Unidos e o Irão desde há um mês. Mais pormenores com Mateus Santa Rita.
5: O dirigente chinês Xi Jinping, o primeiro-ministro indiano Narendra Modi, o presidente russo Vladimir Putin e ainda o seu homólogo iraniano reúnem-se hoje e amanhã na capital do Quirguistão, na Ásia Central, para a Cimeira da Organização de Cooperação de Xangai. Além dos 10 Estados-membros, a organização conta com 15 parceiros de diálogo, entre os quais a Turquia, a Arábia Saudita e o Qatar, e dois Estados observadores, incluindo o Afeganistão. Esta organização pretende afirmar-se como um contrapeso à influência ocidental, com especial enfoque nas questões de segurança e económicas. Os seus Estados-membros representam cerca de 43% da população mundial e quase um quarto da economia global. A Cimeira acontece num momento particularmente delicado, com vários Estados-membros envolvidos em crises. A Rússia mantém a guerra na Ucrânia, o Irão está em confronto com Israel e com os Estados Unidos, enquanto as sanções e direitos aduaneiros norte-americanos continuam a pressionar muitas das economias dos Estados-membros. Entre os temas em cima da mesa estão também a reaproximação entre a Índia e a China, a criação de novos corredores comerciais e de transporte e as tensões fronteiriças entre a Índia e o Paquistão. Entretanto, no Médio Oriente, o Irão afirma ter atacado em legítima defesa alvos militares norte-americanos na Jordânia e nos Emirados Árabes Unidos. Teherão diz tratar-se de uma resposta aos bombardeamentos dos Estados Unidos, naquela que é a primeira troca de ataques depois de um mês de relativa acalmia na região.
1: E assim chegamos ao fim do nosso jornal. Continue connosco na RFI em português para a segunda parte da nossa antena, uma parte em que poderá ouvir o magazine de esporte e o espaço convidado. Até já.
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1: Bem-vindos à segunda parte. Hoje difundimos um magazine de esporto e no espaço convidado, Lígia Anjos entrevista Armando Lona, coordenador da Frente Popular, sobre o referendo constitucional realizado este domingo na Guiné-Bissau.
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7: O referendo constitucional realizado este domingo na Guiné-Bissau está a suscitar leituras divergentes sobre a participação dos eleitores. A Comissão Nacional de Eleições estima uma afluência superior a 55%, enquanto o espaço de concertação das organizações da sociedade civil e a Frente Popular afirmam que mais de 90% dos eleitores boicotaram este escrutínio. As duas plataformas consideram o processo inconstitucional e ilegal e interpretam a alegada elevada abstenção como uma rejeição à atual transição política. Para analisar estas divergências e o clima político na Guiné-Bissau, falamos hoje com Armando Lona, coordenador da Frente Popular e analista político. Armando, começo por perguntar em que dados concretos se baseiam para chegar a este número dos 90% de eleitores que boicotaram o referendo e como é que foi feito o vosso acompanhamento no terreno?
0: Nós, apesar de termos apelado ao povo guineense a boicotar de forma patriótica, de forma massiva, essa farsa, mas ao mesmo tempo fizemos a questão de criar mecanismos próprios através das nossas estruturas, através dos cidadãos voluntários em todo o território nacional, de modo que logo no decorrer da votação, antes mesmo do fecho, já tínhamos uma antevisão daquilo que seria o resultado do boicote histórico, um boicote contundente do povo guineense. É uma resposta, como referimos no comunicado, a tudo que foi o projeto de confiscação da democracia, da vontade popular, da ditadura na Guiné-Bissau nos últimos anos.
7: A Comissão Nacional de Eleições apresenta uma realidade muito diferente da vossa e estima uma participação superior a 55%. Como é que explica uma diferença tão grande entre os dados da CNE e os números apresentados pela Frente Popular e pelo espaço de concertação?
0: Antes de referir a essa comunicação, a essa declaração, que nós consideramos desprovida de dados, é bom considerar que a Comissão Nacional de Eleições, que é uma instituição da Guiné-Bissau que nos orgulha, mas deixou de ser, infelizmente, essa instituição que orgulha os guineenses, passou a ser uma comissão negociada de eleição ao serviço exclusivo do Marcin Soko Imbalo. Esse senhor que está a falar em nome da CNE não tem autonomia, não tem independência. É o mesmo senhor que surgiu na sequência da eleição presidencial vencida por Fernando Dias, a dizer que os materiais, os equipamentos da CNE foram roubados, que não tinham condições para anunciar os resultados. É o mesmo senhor que, menos de uma hora do fecho ontem da farsa da consulta popular, aparece para anunciar dados de participação. Nos atos anteriores, a CNE levava 4-5 dias para anunciar o resultado provisório. Há uma contradição que cheira a conivência, cumplicidade. É bom referir que o nosso foco não é esse senhor, nem essa comissão negociar a eleição, porque sabemos que é uma instituição que não tem autonomia, que deixou de ter independência. O nosso foco são os senhores que capturaram, que dão ordem para capturar a Guiné-Bissau. A começar por uma associação com Imbalo e esse núcleo de militares ao serviço da ditadura. Tanto não vamos perder tempo. Eu confirmo que os dados avançados pelas nossas plataformas correspondem à realidade e o povo guineense sabe o que fazer em cada momento.
7: Estes dados ainda são provisórios, estes 55% de votos no referendo de ontem, uma vez que os dados oficiais vão ser publicados amanhã. Se estes resultados oficiais vierem confirmar uma participação próxima superior aos 55%, estão dispostos a reconhecer estes números ou existem razões para pôr em causa a credibilidade dos dados da CNE?
0: A nossa posição é clara, nós não reconhecemos esse ato, como não reconhecemos prêmio quem organizou. O dito Conselho Nacional de Transição é um órgão ilegal e inconstitucional. Os senhores que capturaram, continuam a capturar as instituições na Guiné-Bissau são ilegais, são golpistas, são assaltantes, portanto não reconhecemos o ato. Nós estamos satisfeitos porque o povo da Guiné-Bissau respondeu exatamente aquilo que nós pedimos, né? Boicote total. O povo boicotou em Bissau, em todas as aldeias da Guiné-Bissau. Portanto, é um boicote geral, histórico. É isso que nós celebramos agora. O que os golpistas farão desse panfleto dos resultados falsos que estão agora a avançar em relação à taxa da participação, isso não nos diz respeito, né? Como sabe, esse referendo é para nos fazer legalizar o objetivo deles, as forças patrióticas da Guiné-Bissau, ajudassem a legalizar o golpe. Porque a Constituição que eles pretendem aprovar já está aprovada. A questão que se coloca, qual é a razão de organizar um ato de consulta popular? Para fazer o quê? O objetivo deles era utilizar a imagem do povo guineense para fazer propaganda a nível da comunidade internacional, para desinformar a opinião pública internacional. Era o objetivo. E esse objetivo foi desmantelado, felizmente, pelo povo da Guiné-Bissau. O povo da Guiné-Bissau demonstrou mais uma vez ontem que é um povo com uma elevada consciência cívica, política, maturidade patriótica, é um povo vinculado à democracia, ao Estado de Direito, à liberdade, à independência das instituições. O povo demonstrou, através desse boicote histórico, uma condenação clara às ingerências externas para controlar o Estado da Guiné-Bissau, utilizando o Márcio Sogombalo como uma peça. O povo da Guiné-Bissau demonstrou, através desse boicote massivo, que ele é o mestre do jogo, que ele é o detentor da soberania plena. Reiteramos a nossa determinação a continuar a lutar com o povo da Guiné-Bissau até a libertação total do nosso país dessa ditadura, dessa máfia.
7: Armando, mudando agora para a situação da comunicação social, eu tenho mais duas questões. Surgiram informações de que Sulay Saidi, editor-chefe da Rádio Capital, terá sido detido na noite de domingo, está desaparecido. Que informações tem, se é que tem, sobre este caso e que leitura faz deste episódio e no que diz respeito à liberdade de imprensa e à segurança dos jornalistas atualmente na Guiné-Bissau?
0: Eu confirmo esse rapto. Esta manhã tive conversa com pessoas próximas do Sulay, né? Ele está nas celas da segunda esquadra em Bissau e nesse preciso momento existem diligências para tentar, né, obter a sua libertação. É mais um ato, né? Confirma o clima em que nós vivemos na Guiné-Bissau, da captura de todas as instituições, incluindo a imprensa. Não há liberdade de expressão, não há liberdade de imprensa na Guiné-Bissau. O Sulay é um profissional excelente, conheço muito bem. Não sei se o lugar de um jornalista é na segunda esquadra. Se porventura cometer alguma infração, existem normas, existem regras para o traduzir em fórum próprio para apurar responsabilidade. O que está a acontecer nesse momento com ele não tem nada a ver com a democracia, não tem nada a ver com a liberdade de imprensa. Nós combinamos firmemente essa tentativa de intimidação, exigimos a sua libertação imediata e incondicional.
7: Há também informações sobre a demissão da diretora-geral da televisão da Guiné-Bissau, Mónica Boaró da Costa, depois de a estação ter transmitido uma reportagem que dava voz a eleitores sobre se pretendiam ou não participar no referendo. Considera que existe, uma vez mais, pressão política sobre órgãos públicos de comunicação social?
0: Não há dúvida sobre isso. Como eu dizia há bocado, que não existe a liberdade de expressão, liberdade de imprensa, tanto... Se as razões que estiveram na base da demissão da diretora teriam algo a ver com a reportagem também que eu tive acesso, não seria surpresa nenhuma, não é? Porque o regime ditatorial, o regime do Umaru Sissoko Embalo, é muito intolerante à liberdade de expressão, à liberdade de imprensa. Para nós, faria parte daquilo que é a realidade que nós temos vindo a viver nos últimos anos na Guiné-Bissau.
7: Armando Lona, coordenador da Frente Popular, o nosso convidado desta segunda-feira.
1: E já de seguida passamos para o Magazine Desporto, realizado hoje por Marco Martins.
7: Desporto.
8: A A segunda jornada do campeonato da primeira divisão de futebol francês ficou encerrada no domingo 30 de agosto com o triunfo do Mónaco por 2-0 diante do Marseille. Os monegascos lideram a classificação com 6 pontos, à frente do Paris FC com 4 pontos, enquanto o PSG está na 12ª posição com 2 pontos. A Ligue 1, campeonato da primeira divisão de futebol francês, prosseguiu neste fim de semana com a segunda jornada e as surpresas também continuam. O detentor do título, Paris Saint-Germain, deslocou-se ao terreno do Lille e empatou a 2 bolas no estádio Pierre Mauroy. Os golos do Paris Saint-Germain foram apontados pelo português Vitinha e pelo brasileiro Marquinhos, enquanto os tentos do Lille foram marcados pelo islandês Eikon Haraldsson e pelo francês Dylan Bacqua. O Lille ocupa o terceiro lugar com 4 pontos, enquanto o Paris Saint-Germain está na 12ª posição com 2 pontos. Na liderança está o Mónaco, única equipa que conseguiu vencer os dois primeiros encontros desta temporada. Após o triunfo por 1-0 diante do Le Havre, desta vez foi uma vitória caseira por 2-0 frente ao Marseille, um dos rivais aos lugares cimeiros na tabela classificativa. Os dois tentos dos monegascos foram apontados pelo avançado alemão Paris Brunner, que bisou. O Mónaco lidera com 6 pontos à frente de 5 equipas com 4 pontos: Paris FC, Lille, Lyon, Rennes e Troyes. O Paris Football Club, que regressou ao principal escalão do futebol francês na temporada passada, venceu por 3-0 o Nice nesta segunda jornada. Os tentos foram apontados pelo maliano Lassine Sinayoko, pelo argelino Samir Chergui e pelo francês Vincent Marchetti. Um resultado que permite, com a diferença de golos, ocupar a segunda posição na tabela classificativa da Ligue 1. A RFI falou com Otávio, defesa brasileiro do Paris FC, que iniciou a sua segunda temporada com a camisola do clube parisiense. Ao microfone da RFI, Otávio, que tem jogado a lateral esquerdo, admitiu que o arranque tem sido positivo e que é necessário prosseguir nesta dinâmica para alcançar os lugares cimeiros no fim da época, alcançando assim uma vaga para as competições europeias.
9: Acho que é uma vitória muito importante para a gente. Isso mostra também o quanto que a gente vem trabalhando durante a semana para chegar no fim de semana, a gente conseguir fazer um bom jogo. E hoje acredito que a gente foi muito sólido na defesa e isso mostrou também que a gente também tem um ataque forte. E eu acho que cada vez mais a gente está mais junto, mais unido e acredito que a gente vai fazer uma grande temporada.
8: Sentimos que durante este jogo não quer ficar muito preocupados, que sempre estiveram no controle.
9: Não, é mais do nosso jogo, do que a gente treina, a gente também busca sempre estar tranquilo para poder passar confiança para um, para outro jogador e acho que quanto mais tranquilo a gente estiver no jogo, é melhor que as coisas saem bem, a gente consegue fazer as coisas bem, então eu acho que não é desrespeitando outra equipe.
10: Veja o Paris FC, do bom lado da tabela classificativa, são 2 jornadas, já é bom.
9: Sim, é bom pra caramba também. É começar o campeonato com o pé direito. É muito importante, porque são 2 jogos, mas a gente tem 4 pontos e a gente tem o Marcelo pela frente. Agora é trabalhar durante a semana já pensando no Marcelo.
8: Isto é um bocadinho as montanhas russas no campeonato francês. O empate a semana passada e já alguns tinham dúvidas. Será que este Paris FC consegue fazer como ano passado ou melhor? E hoje, no instante T, agora mesmo em que estamos a falar, estou no primeiro lugar. Como é que os jogadores gerem um bocadinho isso?
9: Ah, mas isso é normal. São torcedores. Um momento ou outro eles podem confiar, mas quem faz as coisas dentro de campo é a gente, eles estão para apoiar, a gente sabe que eles vão apoiar até o final e eu acho que hoje a gente conseguiu demonstrar isso também um pouco do nosso jogo, do empenho da equipe também, sabe?
10: Pessoalmente parece que a adaptação está a ser fácil no jogo do Liam Rosenhor.
9: Não está, carimba tudo dentro, são 2 jogos, mas acredito que estou no caminho certo, trabalhando muito para que faça uma temporada incrível, sólida, sem oscilar, e acredito que estou no caminho certo para que eu possa fazer uma grande temporada.
8: Em relação ao posicionamento, o que é que nos pode dizer? É mesmo lateral esquerdo ou é um falso lateral esquerdo que tem que entrar para ajudar os outros centrais numa estratégia de 3 centrais? Como é basicamente o seu posicionamento?
9: É mesmo um lateral esquerdo, para mim é tranquilo também, que eu já comecei minha carreira como lateral esquerdo e depois passei para a central. E no Porto também joguei um pouco de lateral esquerdo, então eu me sinto confortável, mas também ajudo na criação com a saída de 3 e isso também me deixa um pouco mais tranquilo. como ele falou pra mim também uma vez no treino, que eu podia atacar tranquilo, não só jogar e defender. Então, tipo, ele me deixou livre pra atacar ou defender, mas saber o momento certo.
10: Parece que a Liberdade não é só em campo, taticamente, também aqui nos peritos.
9: Sim,
10: é,
9: se o mental tá bom, dentro de campo as coisas acontecem bem também. Então, eu acho que isso é muito bom e é continuar trabalhando, que eu acho que as coisas vão continuar a correr bem pra gente.
8: Quais são os objetivos, então, para esta temporada, tanto para si como para o clube?
9: Nosso objetivo é alcançar o topo, né? Então, tipo, a gente quer chegar no segundo, terceiro lugar, porque não, se é como hoje a gente está em primeiro, são duas jornadas, mas é, a gente quer estar no melhor lugar, quer chegar numa competição europeia, quer disputar uma Champions League ou uma Europa League. Então, esse é o objetivo. Meu objetivo no clube é fazer o melhor para o clube, crescer dentro do clube, crescer junto com o clube. Então, acho que é isso que eu vim para cá fazer. Então, continuar dando o meu melhor para crescer junto com o clube.
8: A seleção brasileira está completamente em reconstrução. Sente-se que ali, cada defesa, pode haver uma reconstrução. Sente que pode fazer parte também dessa reconstrução, que Carlo Ancelotti pode contar consigo, que está a jogar num dos campeonatos mais competitivos da Europa.
9: Sim, é, acredito. Tipo, também é meu sonho, é o que eu almejo para minha carreira, chegar na seleção brasileira. E com toda essa reconstrução, sinto que se eu estiver bem dentro do meu clube, fazendo meu trabalho bem, acredito que eu vou ter uma oportunidade. E acho que é isso.
8: Era Otávio, defesa de 24 anos, que já representou o Internacional, o Flamengo e o Sampaio Correa no Brasil, o Famalicão e o Futebol Clube do Porto em Portugal e o Paris Futebol Clube em França. Na terceira jornada, o Mónaco desloca-se ao terreno do Paris Saint-Germain num duelo improvável entre, respectivamente, o primeiro e o 12º atualmente na tabela classificativa da Liga Francesa, enquanto o Paris Futebol Clube se desloca ao terreno do Marseille. Para fechar o ténis, neste domingo arrancou o último Grand Slam da temporada, o US Open, que decorre em território norte-americano com dois portugueses no quadro principal, Jaime Faria e Nuno Borges. Um arranque com surpresas, Ligia Anjos.
7: O tenista português Jaime Faria, 23 anos, venceu o norte-americano Jason Brooksby em 5 sets, 6-3, 7-6, 4-6, 1-6, 6-2. O português esteve a ganhar por 2 sets a 0, deixou o Brooksby empatar, mas quando tudo se decidia, voltou a mandar no jogo. É a primeira vitória de Jaime Faria no quadro principal de Nova York e confirma esta boa fase deste ano. Há duas semanas, em Cincinnati, conseguiu a primeira vitória da carreira frente a um jogador do top 10. Esta noite caiu Novak Djokovic. Caiu logo à entrada, na primeira ronda. O sérvio de 39 anos perdeu com o argentino Mariano Navone, também em 5 sets, depois de 4 horas e 36 minutos de encontro. Novak Djokovic chegou a liderar por 2-1, mas foi travado por vómitos, dores e câimbras. É a primeira eliminação na ronda inaugural do US Open em 20 participações e a primeira derrota na estreia de um Grand Slam desde 2006. Esta segunda-feira regressa Carlos Alcaraz, 4 meses depois do último encontro de singulares, o espanhol defronta Roman Safelin. Há outro português para seguir em Nova York. Nuno Borges estreia-se esta segunda-feira frente ao americano Lerner Tin, 14º cabeça de série e um adversário que já ganhou 2 vezes, a última delas no Open da Austrália deste ano. Um teste exigente para o número 1 português, frente a um dos jogadores em maior ascensão no circuito. No quadro feminino, Jéssica Pegula já entrou a ganhar, enquanto Arina Sabalenka e Iga Świątek estão entre as principais candidatas ao título de Nova Iorque.
8: Até agora, houve 3 vencedores diferentes em cada Grand Slam. O espanhol Carlos Alcaraz venceu o Open da Austrália, o alemão Alexander Zverev triunfou em Roland Garros em França, enquanto o italiano Jannik Sinner arrecadou Wimbledon, o torneio inglês. Chegamos assim ao fim deste Magazine de Esporto. Até breve.

chegamos ao fim desta antena. Voltamos dentro de 2 horas e meia às 18 horas de Paris com a atualização das notícias e até lá pode continuar a acompanhar-nos nas redes sociais ou no nosso site em rfi.fr/pt. Até lá, fique bem.

0: Sejam bem-vindos à Rádio França Internacional, emissões em língua portuguesa. São 15 horas em Paris, 13 horas em Bissau.
1: Eva Massi.
0: Nesta segunda-feira, 31 de agosto, na Guiné-Bissau, o referendo constitucional realizado este domingo está a gerar versões contraditórias sobre a participação. A Comissão Nacional de Eleições aponta para uma afluência superior a 55%, enquanto organizações da sociedade civil e a Frente Popular afirmam que mais de 90% dos eleitores boicotaram a votação. Há ainda relatos de detenção de dois jornalistas em Bissau, postos em liberdade há instantes. Na atualidade internacional, o Irão denuncia novos ataques americanos durante a noite e diz ter retaliado em legítima defesa. Estes e outros títulos, estas e outras informações neste jornal já de seguida. No controle técnico desta emissão está Alice Menard. Em Bissau, este domingo, numa comunicação pública, a Comissão Nacional de Eleições fez um balanço positivo do dia de votação, apontando para 55% de participação no referendo sobre a nova Constituição e elogiando o ambiente de serenidade ao longo do processo. Idrissa Djaló, secretário-executivo adjunto da CNE.
2: Ao longo do dia, registou-se uma afluência significativa dos cidadãos às mesas da Assembleia de Voto, em algumas regiões, regular e moderada noutras regiões. A participação dos cidadãos eleitores no referendo é considerada satisfatória. De acordo com os dados recolhidos até o momento, junto às estruturas regionais, a taxa de participação pode situar-se acima dos 55%. As informações disponíveis indicam que os cidadãos estão a exercer o seu direito de voto de forma ordeira e, na generalidade dos casos, sem grandes períodos de espera. A atuação das forças de segurança tem-se desenvolvido de forma profissional, discreta e sem interferência nas operações eleitorais propriamente dita.
0: Idrissa Djaló, responsável na CNE. E o PAI Terra Ranca e a API Cabaz Garandi anunciaram em comunicado que os guineenses cumpriram o apelo ao boicote do referendo constitucional, falando numa punição para os golpistas e os seus cúmplices. Munir Conté é porta-voz de ambas as plataformas. Ouçam-lo.
3: O fraco nível de participação popular constitui uma clara expressão de rejeição das mudanças constitucionais que o regime pretende impor ao povo guineense. A mensagem das urnas vazias é inequívoca. O povo não aceita ser governado à margem da legalidade democrática, por isso puniu publicamente os golpistas e os seus cúmplices. A segunda é que a Constituição, as instituições e as regras fundamentais de convivência democrática devem ser fruto de um entendimento nacional e não a vontade unilateral de quem circunstancialmente controla o poder. Uma nova lei fundamental, para ser legítima, exige consenso, pluralismo e participação popular. Não pode ser imposta pela força e pela fraude. A terceira é que o Alto Comando Militar, o Conselho Nacional de Transição, o Supremo Tribunal de Justiça, o Tribunal Militar Superior e os demais cúmplices políticos perante esta humilhação popular vão certamente tentar um ardil no sentido do adiamento das eleições unilateralmente convocadas, quando deveriam retirar as eleições que se impõem e aceitar por fim toda esta orquestração de planos antidemocráticos condenados ao fracasso, porque o povo é quem mais ordena.
0: Munir Conté, porta-voz de duas coligações na oposição. E dizemos em título, organizações da sociedade civil e a Frente Popular afirmam que mais de 90% dos eleitores boicotaram a votação e consideram o processo ilegal e inconstitucional. O coordenador da Frente Popular, Armando Lona, interpreta a abstenção como uma rejeição da transição política e afirma que o boicote demonstrou a defesa da democracia, do Estado de Direito e da soberania da Guiné-Bissau.
4: O objetivo deles era utilizar a imagem do povo guineense para fazer propaganda a nível da comunidade internacional, para desinformar a opinião pública internacional. Era o objetivo, e esse objetivo foi desmantelado, felizmente, pelo povo da Guiné-Bissau. O povo da Guiné-Bissau demonstrou mais uma vez ontem que é um povo com uma elevada consciência cívica, política, maturidade patriótica, é um povo vinculado à democracia, ao Estado de Direito, à liberdade, à independência das instituições. O povo demonstrou, através desse boicote histórico, uma condenação clara às ingerências externas para controlar o Estado da Guiné-Bissau, utilizando o Umaro Sissoko Mbalo como uma peça. O povo da Guiné-Bissau demonstrou, através desse boicote massivo, que ele é o mestre do jogo, que ele é o detentor da soberania plena. reiteramos a nossa determinação a continuar a lutar com o povo da Guiné-Bissau até a libertação total do nosso país dessa ditadura, dessa máfia.
0: O coordenador da Frente Popular, Armando Lona, entrevistado por Lígia Anjos, uma entrevista que poderá ouvir na íntegra depois do jornal, de referir ainda que neste domingo à noite dois jornalistas foram detidos depois de noticiarem fraca participação no referendo. Sulay Seide, da Rádio Capital FM, esteve detido na 2ª Esquadra de Bissau, acusado de publicar informações falsas. Foi também detido Nelson António da Silva. O Sindicato dos Jornalistas confirmou a informação e a Liga Guinense dos Direitos Humanos manifestou há instantes a sua profunda preocupação. A Rádio Capital afirma há instantes também que os dois jornalistas foram postos em liberdade. Em Cabo Verde, o isolamento de São Nicolau continua a preocupar os habitantes da ilha. Esta foi uma das preocupações deixadas ao governo num encontro entre operadores económicos deste território do Barlavento e o secretário de Estado do Turismo. O executivo cabo-verdiano promete trabalhar para melhorar a conectividade de e para a ilha de São Nicolau. Mais pormenores com Adair Santos.
1: Nos últimos três dias, o secretário de Estado do Turismo, José Pimenta Lima, realizou na ilha de São Nicolau encontros com os operadores turísticos e os autarcas, a fim de conhecer no terreno os desafios e as potencialidades que marcam o desenvolvimento do turismo na ilha. O isolamento de São Nicolau foi a principal preocupação levantada. Em declarações à imprensa, o operador turístico Fernando Santos, expressando na língua cabo-verdiana, afirmou que a situação é crítica e que o problema continua a permanecer sem se vislumbrar uma solução.
5: Irregularidade e falta de transporte marítimo e aéreo é um problema que nós temos há dezenas de anos nesta ilha e não se consegue resolver.
1: Por sua vez, o secretário de Estado do Turismo, José Pimenta Lima, reafirmou o compromisso do governo em trabalhar para melhorar a conectividade de e para São Nicolau, considerando os transportes uma questão central para o desenvolvimento do turismo e da economia.
6: É a principal questão que os são nicolauenses mantêm e esperam deste governo. Trabalho no sentido de termos 10 ilhas não separadas, mas ligadas pelo mar. Eu penso que há condições para começarmos a dar algum sinal para que as gentes de São Nicolau tenham mais esperança em que esta ilha deixe de ser apenas o centro geográfico no mapa do arquipélago, mas que passe a ocupar um lugar mais ao lado de todas as ilhas, no sentido da distribuição do que é valor, do que é riqueza, do que é o desenvolvimento de todo o Cabo Verde.
1: O governante disse ainda que é necessário criar confiança nos investidores e operadores turísticos e garantir um serviço que responda não apenas ao turismo, mas também à população residente na ilha de São Nicolau. De Cabo Verde para a RFI, Odair Santos.
0: Na atualidade internacional, no Kurdistão, uma dezena de líderes euroasiáticos estão reunidos na capital do país para a Cimeira da Organização de Cooperação de Xangai, incluindo líderes da Rússia, China, Irão e Índia. O encontro acontece algumas horas depois da primeira troca de ataques entre os Estados Unidos e o Irão desde há um mês. Mais pormenores com Mateus Santa Rita.
7: O dirigente chinês Xi Jinping, o primeiro-ministro indiano Narendra Modi, o presidente russo Vladimir Putin e ainda o seu homólogo iraniano reúnem-se hoje e amanhã na capital do Quirguistão, na Ásia Central, para a Cimeira da Organização de Cooperação de Xangai. Além dos 10 Estados-membros, a organização conta com 15 parceiros de diálogo, entre os quais a Turquia, a Arábia Saudita e o Qatar, e 2 Estados observadores, incluindo o Afeganistão. Esta organização pretende afirmar-se como um contrapeso à influência ocidental, com especial enfoque nas questões de segurança e económicas. Os seus Estados-membros representam cerca de 43% da população mundial e quase um quarto da economia global. A Cimeira acontece num momento particularmente delicado, com vários Estados-membros envolvidos em crises. A Rússia mantém a guerra na Ucrânia, o Irão está em confronto com Israel e com os Estados Unidos, enquanto as sanções e direitos aduaneiros norte-americanos continuam a pressionar muitas das economias dos Estados-membros. Entre os temas em cima da mesa estão também a reaproximação entre a Índia e a China, a criação de novos corredores comerciais e de transporte e as tensões fronteiriças entre a Índia e o Paquistão. Entretanto, no Médio Oriente, o Irão afirma ter atacado em legítima defesa alvos militares norte-americanos na Jordânia e nos Emirados Árabes Unidos. Teherão diz tratar-se de uma resposta aos bombardeamentos dos Estados Unidos naquela que é a primeira troca de ataques depois de um mês de relativa acalmia na região.
0: E assim chegamos ao fim do nosso jornal. Continue connosco na RFI em português para a segunda parte da nossa antena, uma parte em que poderá ouvir o Magazine de Desporto e o Espaço Convidado. Até já!
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0: bem-vindos à segunda parte. Hoje difundimos um magazine de desporto e no espaço convidado, Lígia Anjos entrevista Armando Lona, coordenador da Frente Popular, sobre o referendo constitucional realizado este domingo na Guiné-Bissau.
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9: O referendo constitucional realizado este domingo na Guiné-Bissau está a suscitar leituras divergentes sobre a participação dos eleitores. A Comissão Nacional de Eleições estima uma afluência superior a 55%, enquanto o espaço de concertação das organizações da sociedade civil e a Frente Popular afirmam que mais de 90% dos eleitores boicotaram este escrutínio. As duas plataformas consideram o processo inconstitucional e ilegal e interpretam a alegada elevada abstenção como uma rejeição à atual transição política. Para analisar estas divergências e o clima político na Guiné-Bissau, falamos hoje com Armando Lona, coordenador da Frente Popular e analista político. Armando, começo por perguntar em que dados concretos se baseiam para chegar a este número dos 90% de eleitores que boicotaram o referendo e como é que foi feito o vosso acompanhamento no terreno?
4: Nós, apesar de termos apelado ao povo guineense a boicotar de forma patriótica, de forma massiva, a essa farsa, mas ao mesmo tempo fizemos a questão de criar mecanismos próprios através das nossas estruturas, através dos cidadãos voluntários em todo o território nacional, de modo que logo no decorrer da votação, antes mesmo do fecho, já tínhamos uma antevisão daquilo que seria o resultado do boicote histórico, um boicote contundente do povo guineense, que é uma resposta, como referimos no comunicado, a tudo que foi o projeto de confiscação da democracia, da vontade popular, da ditadura na Guiné-Bissau nos últimos anos.
9: A Comissão Nacional de Eleições apresenta uma realidade muito diferente da vossa e estima uma participação superior a 55%. Como é que explica uma diferença tão grande entre os dados da CNE e os números apresentados pela Frente Popular e pelo espaço de concertação?
4: Antes de referir a essa comunicação, a essa declaração, que nós consideramos desprovida de dados, é bom considerar que a Comissão Nacional de Eleições, que é uma instituição da Guiné-Bissau que nos orgulha, mas deixou de ser, infelizmente, essa instituição que orgulha os guineenses, passou a ser uma comissão negociada de eleição ao serviço exclusivo do Márcio Soko Imbalo. Esse senhor que está a falar em nome da CNE não tem autonomia, não tem independência. É o mesmo senhor que surgiu na sequência da eleição presidencial vencida por Fernando Dias, a dizer que os materiais, os equipamentos da CNE foram roubados, que não tinham condições para anunciar os resultados. É o mesmo senhor que, menos de uma hora do fecho ontem da farsa da consulta popular, aparece para anunciar dados de participação. Nos atos anteriores, a CNE levava 4-5 dias para anunciar resultados provisórios. Há uma contradição que cheira a conivência, a cumplicidade. É bom referir que o nosso foco não é esse senhor, nem essa comissão negociar a eleição, porque sabemos que é uma instituição que não tem autonomia, que deixou de ter independência. O nosso foco são os senhores que capturaram, que dão ordem para capturar a Guiné-Bissau. A começar por uma associação com Imbalo e esse núcleo de militares ao serviço da ditadura. Tanto não vamos perder tempo. Eu confirmo que os dados avançados pelas nossas plataformas correspondem à realidade e o povo guineense sabe o que fazer em cada momento.
9: Estes dados ainda são provisórios, estes 55% de votos no referendo de ontem, uma vez que os dados oficiais vão ser publicados amanhã. Se estes resultados oficiais vierem confirmar uma participação próxima superior aos 55%, estão dispostos a reconhecer estes números ou existem razões para pôr em causa a credibilidade dos dados da CNE?
4: A nossa posição é clara, nós não reconhecemos esse ato, como não reconhecemos quem organizou. O dito Conselho Nacional de Transição é um órgão ilegal e inconstitucional. Os senhores que capturaram, continuam a capturar as instituições na Guiné-Bissau são ilegais, são golpistas, são assaltantes, portanto não reconhecemos o ato. Nós estamos satisfeitos porque o povo da Guiné-Bissau respondeu exatamente aquilo que nós pedimos, né? Boicote total. O povo boicotou em Bissau, em todas as aldeias da Guiné-Bissau. Portanto, é um boicote geral, histórico. É isso que nós celebramos agora. O que os golpistas farão desse panfleto dos resultados falsos que estão agora a avançar em relação à taxa da participação? Isso não nos diz respeito, né? Como sabe, esse referendo é para nos fazer legalizar. O objetivo deles, as forças patrióticas da Guiné-Bissau, ajudassem a legalizar o golpe. Porque a Constituição que eles pretendem aprovar já está aprovada. A questão que se coloca, qual é a razão de organizar um ato de consulta popular? Para fazer o quê? O objetivo deles era utilizar a imagem do povo guineense para fazer propaganda a nível da comunidade internacional, para desinformar a opinião pública internacional. Era o objetivo. E esse objetivo foi desmantelado, felizmente, pelo povo da Guiné-Bissau. O povo da Guiné-Bissau demonstrou mais uma vez ontem que é um povo com uma elevada consciência cívica, política, maturidade patriótica, é um povo vinculado à democracia, ao Estado de Direito, à liberdade, à independência das instituições. O povo demonstrou, através desse boicote histórico, uma condenação clara às ingerências externas para controlar o Estado da Guiné-Bissau, utilizando o Umaro Sissoko Embalo como uma peça. O povo da Guiné-Bissau demonstrou, através desse boicote massivo, que ele é o mestre do jogo, que ele é o detentor da soberania plena. Reiteramos a nossa determinação a continuar a lutar com o povo da Guiné-Bissau até a libertação total do nosso país dessa ditadura, dessa máfia.
9: Armando, mudando agora para a situação da comunicação social, eu tenho mais duas questões. Surgiram informações de que Sulaik Saidi, editor-chefe da Rádio Capital, terá sido detido na noite de domingo, está desaparecido. Que informações tem, se é que tem, sobre este caso e que leitura faz deste episódio no que diz respeito à liberdade de imprensa e à segurança dos jornalistas atualmente na Guiné-Bissau?
4: Eu confirmo esse rapto. Esta manhã tive conversa com pessoas próximas do Sulay, né? Ela está nas celas da segunda esquadra em Bissau e nesse preciso momento existem diligências para tentar, né, obter a sua libertação. É mais um ato, né? Confirma o clima em que nós vivemos na Guiné-Bissau, da captura de todas as instituições, incluindo a imprensa. Não há liberdade de expressão, não há liberdade de imprensa na Guiné-Bissau. O Sulay é um profissional excelente, conheço muito bem. Não sei se o lugar de um jornalista é na segunda esquadra. Se porventura cometer alguma infração, existem normas, existem regras para o traduzir em fórum próprio para apurar responsabilidade. O que está a acontecer nesse momento com ele não tem nada a ver com a democracia, não tem nada a ver com a liberdade de imprensa. Nós combinamos firmemente essa tentativa de intimidação, exigimos a sua libertação imediata e incondicional.
9: Há também informações sobre a demissão da diretora-geral da televisão da Guiné-Bissau, Mónica Boaró da Costa, depois de a estação ter transmitido uma reportagem que dava voz a eleitores sobre se pretendiam ou não participar no referendo. Considera que existe, uma vez mais, pressão política sobre órgãos públicos de comunicação social?
4: Não há dúvida sobre isso. Como eu dizia há bocado, que não existe a liberdade de expressão, liberdade de imprensa. Portanto, se as razões que estiveram na base da demissão da diretora teriam algo a ver com a reportagem também que eu tive acesso, não seria surpresa nenhuma, não é? Porque o regime ditatorial, o regime do Umaro Sissoko Embalo, é muito intolerante à liberdade de expressão, à liberdade de imprensa. Para nós, faria parte daquilo que é a realidade que nós temos vindo a viver nos últimos anos na Guiné-Bissau.
9: Armando Luana, coordenador da Frente Popular, o nosso convidado desta segunda-feira.
0: E já de seguida passamos para o Magazine Desporto, realizado hoje por Marco Martins.
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10: A segunda jornada do Campeonato da Primeira Divisão de Futebol Francês ficou encerrada no domingo 30 de agosto com o triunfo do Mônaco por 2-0 diante do Marseille. Os monegascos lideram a classificação com 6 pontos, à frente do Paris FC com 4 pontos, enquanto o PSG está na 12ª posição com 2 pontos. A Ligue 1, Campeonato da Primeira Divisão de Futebol Francês, prosseguiu neste fim de semana com a segunda jornada e as surpresas também continuam. O detentor do título, Paris Saint-Germain deslocou-se ao terreno do Lille e empatou a 2 bolas no estádio Pierre Mauroy. Os golos do Paris Saint-Germain foram apontados pelo português Vitinha e pelo brasileiro Marquinhos, enquanto os tentos do Lille foram marcados pelo islandês Eikon Haraldsson e pelo francês Dylan Bacqua. O Lille ocupa o 3º lugar com 4 pontos, enquanto o Paris Saint-Germain está na 12ª posição com 2 pontos. Na liderança está o Mónaco, única equipa que conseguiu vencer os 2 primeiros encontros desta temporada. Após o triunfo por 1-0 diante do Le Havre, desta vez foi uma vitória caseira por 2-0 frente ao Marseille, um dos rivais aos lugares cimeiros na tabela classificativa. Os 2 tentos dos monegascos foram apontados pelo avançado alemão Paris Brunner, que bisou. O Mónaco lidera com 6 pontos à frente de 5 equipas com 4 pontos. Paris FC, Lille, Lyon, Rennes e Troyes. O Paris Football Club, que regressou ao principal escalão do futebol francês na temporada passada, venceu por 3-0 o Nice nesta 2ª jornada. Os tentos foram apontados pelo maliano Lassine Sinayoko, pelo argelino Samir Chergui e pelo francês Vincent Marchetti. Um resultado que permite, com a diferença de golos, ocupar a 2ª posição na tabela classificativa da Ligue 1. A RFI falou com Otávio, defesa brasileiro do Paris FC, que iniciou a sua 2ª temporada com a camisola do clube parisiense. Ao microfone da RFI, Otávio, que tem jogado a lateral esquerdo, admitiu que o arranque tem sido positivo e que é necessário prosseguir nesta dinâmica para alcançar os lugares cimeiros no fim da época, alcançando assim uma vaga para as competições europeias.
11: Acho que é uma vitória muito importante para a gente. Isso mostra também o quanto que a gente vem trabalhando durante a semana para chegar no fim de semana a gente conseguir fazer um bom jogo. E hoje acredito que a gente foi muito sólido na defesa e isso mostrou também que a gente também tem um ataque forte. E eu acho que cada vez mais a gente está mais junto, mais unido e acredito que a gente vai fazer uma grande temporada.
10: Sentimos que durante este jogo não quer ficar muito preocupados, que sempre estiveram no controle.
11: Não, é mais do nosso jogo, do que a gente treina. A gente também busca sempre estar tranquilo para poder passar confiança para um, para outro jogador. E acho que quanto mais tranquilo a gente estiver no jogo, é melhor, que as coisas saem bem, a gente consegue fazer as coisas bem. Então, eu acho que não é desrespeitando a outra equipe.
12: Deixar o Paris FC do bom lado da tabela classificativa, são 2 jornadas, mas já é bom.
11: Sim, é bom pra caramba também. É começar o campeonato com o pé direito é muito importante. São 2 jogos, mas a gente tem 4 pontos e a gente tem o Marcelo pela frente. Agora é trabalhar durante a semana já pensando no Marcelo.
10: Estão um bocadinho as montanhas russas no campeonato francês. O empate a semana passada e já alguns tinham dúvidas. Será que este Paris FC consegue fazer como o ano passado ou melhor? E hoje, no instante T, agora mesmo em que estamos a falar, estou no primeiro lugar. Como é que os jogadores gerem um bocadinho isso?
11: Ah, mas isso é normal. São torcedores. É um momento ou outro eles podem confiar, mas quem faz as coisas dentro de campo é a gente, e eles estão para apoiar, a gente sabe que eles vão apoiar até o final. E eu acho que hoje a gente conseguiu demonstrar isso também, um pouco do nosso jogo, do empenho da equipe também, sabe?
12: Pessoalmente parece que a adaptação está a ser fácil no jogo do William Rosenhor.
11: Não está carimbado dentro, são 2 jogos, mas acredito que estou no caminho certo, trabalhando muito para que faça uma temporada incrível, sólida, sem oscilar, e acredito que estou no caminho certo para que eu possa fazer uma grande temporada.
10: Em relação ao posicionamento, o que é que nos pode dizer? É mesmo lateral esquerdo ou é um falso lateral esquerdo que tem que entrar para ajudar os outros centrais numa estratégia de 3 centrais? Como é basicamente o seu posicionamento?
11: É mesmo lateral esquerdo. Para mim é tranquilo também, que eu já comecei minha carreira como lateral esquerdo e depois passei para central. E no Porto também joguei um pouco de lateral esquerdo, então não me sinto confortável. Mas também ajudo na criação com a saída de 3 e isso também me deixa um pouco mais tranquilo. Como ele falou pra mim também uma vez no treino, que eu podia atacar tranquilo, não só jogar e defender. Então, tipo, ele me deixou livre pra atacar ou defender, mas saber o momento certo.
12: Parece que calibrado não é só em campo, taticamente, também aqui nos períodos.
11: Sim, se o mental tá bom, dentro de campo as coisas acontecem bem também. Então, eu acho que isso é muito bom. E é continuar trabalhando, que eu acho que as coisas vão continuar a correr bem pra gente.
10: Quais são os objetivos, então, pra esta temporada? Tanto pra si como pro clube?
11: Nosso objetivo é quer alcançar o topo, né? Então, tipo, a gente quer chegar no segundo, terceiro lugar, ou porque não, se é como hoje a gente tá em primeiro, até são duas jornadas, mas a gente quer estar no melhor lugar, quer chegar numa competição europeia, quer disputar uma Champions League ou uma Europa League. Então, esse é o objetivo. Meu objetivo no clube é fazer o melhor pro clube, crescer dentro do clube, crescer junto com o clube. Então, eu acho que é isso que eu vim pra cá fazer. Então, continuar dando o meu melhor pra crescer junto com o clube.
10: A seleção brasileira está completamente em reconstrução. Sente-se que ali, cada defesa, pode haver uma reconstrução. Sente que pode fazer parte também dessa reconstrução, que o Carlo Ancelotti pode contar consigo, que está a jogar num dos campeonatos mais competitivos da Europa.
11: Sim, acredito. Tipo, também é meu sonho, é o que almejo para minha carreira, chegar na seleção brasileira. E com toda essa reconstrução, sinto que se eu estiver bem dentro do meu clube, fazendo meu trabalho bem, acredito que eu vou ter uma oportunidade. E acho que é isso.
10: Era Otávio, defesa de 24 anos, que já representou o Internacional, o Flamengo e o Sampaio Correa no Brasil, o Famalicão e o Futebol Clube do Porto em Portugal e o Paris Futebol Clube em França. Na terceira jornada, o Mónaco desloca-se ao terreno do Paris Saint-Germain num duelo improvável entre, respectivamente, o primeiro e o 12º atualmente na tabela classificativa da Liga Francesa, enquanto o Paris Futebol Clube se desloca ao terreno do Marseille. Para fechar, o ténis, neste domingo arrancou o último Grand Slam da temporada, o US Open, que decorre em território norte-americano com dois portugueses no quadro principal, Jaime Faria e Nuno Borges. Um arranque com surpresas, Lígia Anjos.
9: O tenista português Jaime Faria, 23 anos, venceu o norte-americano Jason Brooksby em 5 sets, 6-3, 7-6, 4-6, 1-6, 6-2. O português esteve a ganhar por 2 sets a 0, deixou o Brooksby empatar, mas quando tudo se decidia, voltou a mandar no jogo. É a primeira vitória de Jaime Faria no quadro principal de Nova York e confirma esta boa fase deste ano. Há duas semanas, em Cincinnati, conseguiu a primeira vitória da carreira frente a um jogador do top 10. Esta noite caiu Novak Djokovic. Caiu logo à entrada, na primeira ronda. O sérvio de 39 anos perdeu com o argentino Mariano Navone, também em 5 sets, depois de 4 horas e 36 minutos de encontro. Novak Djokovic chegou a liderar por 2 sets a 1, mas foi travado por vómitos, dores e câimbras. É a primeira eliminação na ronda inaugural do US Open em 20 participações e a primeira derrota na estreia de um Grand Slam desde 2006. Esta segunda-feira regressa Carlos Alcaraz, 4 meses depois do último encontro de singulares, o espanhol defronta Román Safelin. Há outro português para seguir em Nova Iorque. Nuno Borges estreia-se esta segunda-feira frente ao americano Lerner Tin, 14º cabeça de série e um adversário que já ganhou duas vezes, a última delas no Open da Austrália deste ano. Um teste exigente para o número 1 português, frente a um dos jogadores em maior ascensão no circuito. No quadro feminino, Jéssica Pegula já entrou a ganhar, enquanto Arina Sabalenka e Iga Świątek estão entre as principais candidatas ao título de Nova Iorque.
10: Até agora, houve 3 vencedores diferentes em cada Grand Slam. O espanhol Carlos Alcaraz venceu o Open da Austrália, o alemão Alexander Zverev triunfou em Roland Garros, em França, enquanto o italiano Jannik Sinner arrecadou Wimbledon, o torneio inglês. Chegamos assim ao fim deste Magazine de Esporto. Até breve!

0: Lisboa.
1: Ainda em Moçambique, 85% das crianças de Cabo Delgado vive abaixo do limiar da pobreza. O alerta é dado pela Unicef. A agência traça um quadro preocupante da infância nesta província, afetada há quase 9 anos pela insurgência armada. Um relatório apresentado recentemente ao Conselho de Segurança da ONU conclui que o grupo armado aumentou para entre 400 e 500 combatentes, intensificou o recrutamento e apresenta sinais de expansão para os distritos do sul de Cabo Delgado, apesar da pressão militar no terreno. Na Guiné-Bissau foi confirmado o rapto do jornalista Sulay Said, que esteve detido na segunda esquadra em Bissau, enquanto decorreram diligências para a sua libertação. A denúncia aponta para um ambiente de restrição da liberdade de imprensa e de expressão na Guiné-Bissau. O coordenador da Frente Popular, Armando Olona, considera que devem ser respeitados os procedimentos legais e rejeita a detenção como forma de intimidação.
2: Eu confirmo esse rapto. Esta manhã tive conversa com pessoas próximas do Sulay, mas é mais um ato, né? Confirma o clima em que nós vivemos na Guiné-Bissau, da captura de todas as instituições, incluindo a imprensa. Não há liberdade de expressão, não há liberdade de imprensa na Guiné-Bissau. O Sulay é um profissional excelente, conheço muito bem. Não sei se o lugar de um jornalista é na segunda esquadra. Se porventura cometer alguma infração, existem normas, existem regras para o traduzir em fórum próprio para apurar responsabilidade. O que está a acontecer nesse momento com ele não tem nada a ver com a democracia, não tem nada a ver com a liberdade de imprensa. Nós combinamos firmemente essa tentativa de intimidação.
1: Era Armando Olona, coordenador da Frente Popular, entrevistado por Lígia Anjos. Entretanto, Sulay Said e o colega da Rádio Capital foram postos em liberdade. O Ministério do Interior e da Ordem Pública da Guiné-Bissau negou ter raptado estes dois jornalistas e esclareceu a sua detenção. De acordo com os meios de comunicação guineenses, o Ministério declarou que o incidente ocorreu durante o processo de contagem dos votos. Na sequência de uma discussão entre o jornalista e o presidente da mesa de assembleia de voto, relacionada com a validade de um voto considerado nulo. Perante a situação, as autoridades foram chamadas a intervir, sendo que culminou numa discussão e na condução do jornalista até à segunda esquadra de Bissau para prestar declarações. Em breve, na atualidade africana ainda, a epidemia de ébola na República Democrática do Congo, cuja propagação é a mais rápida de sempre, ultrapassou os 6 mil casos. Foi o que adiantaram hoje as autoridades desta nação vizinha de Angola. A Organização Mundial da Saúde afirmou que a epidemia continua fora de controle. No sábado, uma equipa de resposta ao ébola foi atacada nos arredores da cidade de Mambasa, na província de Ituri, quando respondia a um pedido para garantir a segurança durante a remoção de um cadáver. Passamos para a atualidade internacional. Na Suécia, onde se encontra o presidente francês Emmanuel Macron, a Suécia assinou um contrato com a França para a aquisição de 4 fragatas francesas, prosseguindo assim o seu esforço de rearmamento desde o início da guerra na Ucrânia e da sua adesão à NATO em 2024. Mais pormenores com Mateus Santa Rita.
3: O governo sueco assinou esta tarde um contrato no valor de 4,3 milhões de euros para a aquisição de 4 fragatas francesas de defesa e intervenção, na presença do presidente Emmanuel Macron e do primeiro-ministro Ulf Kristersson, em Estocolmo. O presidente francês sublinhou como a cooperação franco-sueca está-se a tornar um elemento essencial do pilar europeu de defesa. Já o primeiro-ministro sueco destacou as capacidades de defesa aérea que estas embarcações irão proporcionar à Suécia no âmbito do esforço do rearmamento do país desde o início da guerra da Ucrânia e da sua adesão à NATO em 2024. A ministra francesa das Forças Armadas, Catherine Vautrin, e o seu homólogo, Paul Johnson, anunciaram que vão assinar um novo acordo quadro que reforça a cooperação em matéria de defesa. Por seu lado, a Marinha Francesa participa regularmente em missões nos mares do Norte, onde a Rússia tem uma forte presença militar. A França irá também contribuir para as Forças Terrestres Avançadas da NATO, na Finlândia, sob comando sueco, destinadas a reforçar a capacidade de dissuasão da Aliança face ao vizinho russo.
1: Em desporto, a segunda jornada do campeonato da primeira divisão de futebol francês ficou encerrada no domingo com o triunfo do Mónaco por 2-0 diante do Marselha. Os monegascos lideram a classificação. Já o Paris FC venceu por 3-0 o Nice. E ao microfone da RFI, Otávio, defesa brasileiro do Paris FC, analisou este triunfo e revelou quais são os objetivos para a equipa parisiense.
4: Acho que é uma vitória muito importante para

0: gente. Isso mostra também o quanto que a gente vem trabalhando durante a semana para chegar no fim de semana a gente conseguir fazer um bom jogo. E hoje acredito que a gente foi muito sólido na defesa e isso mostrou também que a gente também tem um ataque forte. E eu acho que cada vez mais a gente está mais junto, mais unido, e acredito que a gente vai fazer uma grande temporada.
1: Sentimos que durante este jogo não quer ficar muito preocupados, que sempre estiveram no controle.
0: Não, é mais do nosso jogo, do que a gente treina. A gente também busca sempre estar tranquilo para poder passar confiança para um, para outro jogador. E acho que quanto mais tranquilo a gente tiver no jogo, é melhor, que as coisas saem bem, a gente consegue fazer as coisas bem. Então, eu acho que não é desrespeitando outra equipe.
1: Quais são os objetivos, então, para esta temporada, tanto para si como para o clube?
0: Nosso objetivo é alcançar o topo, né? Então, tipo, a gente quer chegar no segundo, terceiro lugar, ou porque não, se é como hoje a gente está em primeiro, são duas jornadas, mas a gente quer estar no melhor lugar, quer chegar numa competição europeia, quer disputar uma Champions League ou uma Europa League. Então, esse é o objetivo. Meu objetivo no clube é fazer o melhor pro clube, crescer dentro do clube, crescer junto com o clube. Então, acho que é isso que eu vim para cá fazer. Então, continuar dando o meu melhor para crescer junto com o clube.
2: Ouvimos o defesa brasileiro Otávio, entrevistado por Marco Martins. É um excerto do Magazine Desporto com este e mais temas. Um Magazine Desporto a ouvir depois deste jornal. Ainda em desporto, Lionel Messi acaba de anunciar que não irá mais jogar em competições internacionais pela Argentina. O anúncio foi feito através das redes sociais e surge alguns meses após a derrota da Argentina no Mundial e após o falecimento do pai do jogador. Terminamos assim este jornal. Continue connosco já a seguir para a segunda parte desta antena, em que poderá ouvir, para além do Magazine Desporto, o espaço Convidado. O convidado de hoje falará sobre temas relacionados com a Guiné-Bissau e o referendo constitucional realizado neste domingo. Até já!
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2: Sejam bem-vindos à segunda parte da nossa antena. Já de seguida, no espaço Convidado, Ligeias entrevista Armando Lona, coordenador da Frente Popular, sobre o referendo constitucional realizado ontem na Guiné-Bissau.
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4: O referendo constitucional realizado este domingo na Guiné-Bissau está a suscitar leituras divergentes sobre a participação dos eleitores. A Comissão Nacional de Eleições estima uma afluência superior a 55%, enquanto o espaço de concertação das organizações da sociedade civil e a Frente Popular afirmam que mais de 90% dos eleitores boicotaram este escrutínio. As duas plataformas consideram o processo inconstitucional e ilegal e interpretam a alegada elevada abstenção como uma rejeição à atual transição política. Para analisar estas divergências e o clima político na Guiné-Bissau, falamos hoje com Armando Lona, coordenador da Frente Popular e analista político. Armando, começo por perguntar em que dados concretos se baseiam para chegar a este número dos 90% de eleitores que boicotaram o referendo e como é que foi feito o vosso acompanhamento no terreno?
5: Nós, apesar de termos apelado ao povo guineense a boicotar de forma patriótica, de forma massiva, a essa farsa, mas ao mesmo tempo fizemos a questão de criar mecanismos próprios através das nossas estruturas, através dos cidadãos voluntários em todo o território nacional, de modo que logo no decorrer da votação, antes mesmo do fecho, já tínhamos uma antevisão daquilo que seria o resultado do boicote histórico, um boicote contundente do povo guineense. É uma resposta, como referimos no comunicado, a tudo que foi o projeto de confiscação da democracia, da vontade popular, da ditadura na Guiné-Bissau nos últimos anos.
4: A Comissão Nacional de Eleições apresenta uma realidade muito diferente da vossa e estima uma participação superior a 55%. Como é que explica uma diferença tão grande entre os dados da CNE e os números apresentados pela Frente Popular e pelo espaço de concertação?
5: Antes de referir a essa comunicação, a essa declaração, que nós consideramos desprovida de dados, é bom considerar que a Comissão Nacional de Eleições, que é uma instituição da Guiné-Bissau que nos orgulha, mas deixou de ser, infelizmente, essa instituição que orgulha os guineenses, passou a ser uma comissão negociada de eleição ao serviço exclusivo do Umaro Sissoko Embalo. Esse senhor que está a falar em nome da CNE não tem autonomia, não tem independência. É o mesmo senhor que surgiu na sequência da eleição presidencial vencida por Fernando Dias, a dizer que os materiais, os equipamentos da CNE foram roubados, que não tinham condições para anunciar os resultados. É o mesmo senhor que, menos de uma hora do fecho ontem da farsa da consulta popular, aparece para anunciar dados de participação. Nos atos anteriores, a CNE levava 4-5 dias para anunciar o resultado provisório. Há uma contradição que cheira a conivência, cumplicidade. É bom referir que o nosso foco não é esse senhor, nem essa comissão negociar a eleição, porque sabemos que é uma instituição que não tem autonomia, que deixou de ter independência. O nosso foco são os senhores que capturaram, que dão ordem para capturar a Guiné-Bissau. A começar por uma associação com Embalo e esse núcleo de militares ao serviço da ditadura, tanto não vamos perder tempo. Eu confirmo que os dados avançados pelas nossas plataformas correspondem à realidade e o povo guineense sabe o que fazer em cada momento.
4: Estes dados ainda são provisórios, estes 55% de votos no referendo de ontem, uma vez que os dados oficiais vão ser publicados amanhã. Se estes resultados oficiais vierem confirmar uma participação próxima superior aos 55%, estão dispostos a reconhecer estes números ou existem razões para pôr em causa a credibilidade dos dados da CNE?
5: A nossa posição é clara, nós não reconhecemos esse ato, como não reconhecemos quem organizou. O dito Conselho Nacional de Transição é um órgão ilegal e inconstitucional. Os senhores que capturaram, continuam a capturar as instituições da Guiné-Bissau, são ilegais, são golpistas, são assaltantes, portanto não reconhecemos o ato. Nós estamos satisfeitos porque o povo da Guiné-Bissau respondeu exatamente aquilo que nós pedimos, né? Boicote total. O povo boicotou em Bissau, em todas as aldeias da Guiné-Bissau. Portanto, é um boicote geral, histórico. É isso que nós celebramos agora. O que os golpistas farão desse panfleto dos resultados falsos que estão agora a avançar em relação à taxa da participação? Isso não nos diz respeito, né? Como sabe, esse referendo é para nos fazer legalizar. O objetivo deles, as forças patrióticas da Guiné-Bissau, ajudassem a legalizar o golpe. Porque a Constituição que eles pretendem aprovar já está aprovada. A questão que se coloca, qual é a razão de organizar um ato de consulta popular? Para fazer o quê? O objetivo deles era utilizar a imagem do povo guineense para fazer propaganda a nível da comunidade internacional, para desinformar a opinião pública internacional. Era o objetivo. E esse objetivo foi desmantelado, felizmente, pelo povo da Guiné-Bissau. O povo da Guiné-Bissau demonstrou mais uma vez ontem que é um povo com uma elevada consciência cívica, política, maturidade patriótica, é um povo vinculado à democracia, ao Estado de Direito, à liberdade, à independência das instituições. O povo demonstrou, através desse boicote histórico, uma condenação clara às ingerências externas para controlar o Estado da Guiné-Bissau, utilizando o Umaro Sissoko Embalo como uma peça. O povo da Guiné-Bissau demonstrou, através desse boicote massivo, que ele é o mestre do jogo, que ele é o detentor da soberania plena. Reiteramos a nossa determinação a continuar a lutar com o povo da Guiné-Bissau até a libertação total do nosso país dessa ditadura, dessa máfia.
4: Armando, mudando agora para a situação da comunicação social, eu tenho mais duas questões. Surgiram informações de que Sulaik Saidi, editor-chefe da Rádio Capital, terá sido detido na noite de domingo, está desaparecido. Que informações tem, se é que tem, sobre este caso e que leitura faz deste episódio no que diz respeito à liberdade de imprensa e à segurança dos jornalistas atualmente na Guiné-Bissau?
5: Eu confirmo esse rapto. Esta manhã tive conversa com pessoas próximas do Sulay, né? Ela está nas celas da segunda esquadra em Bissau e nesse preciso momento existem diligências para tentar, né, obter a sua libertação. É mais um ato, né? Confirma o clima em que nós vivemos na Guiné-Bissau. da captura de todas as instituições, incluindo a imprensa. Não há liberdade de expressão, não há liberdade de imprensa na Guiné-Bissau. O Sulay é um profissional excelente, conheço muito bem. Não sei se o lugar de um jornalista é na segunda esquadra. Se porventura cometer alguma infração, existem normas, existem regras para o traduzir em fórum próprio para apurar responsabilidade. O que está a acontecer nesse momento com ele não tem nada a ver com a democracia, não tem nada a ver com a liberdade de imprensa. Nós combinamos firmemente essa tentativa de intimidação, exigimos a sua libertação imediata e incondicional.
4: Há também informações sobre a demissão da diretora-geral da televisão da Guiné-Bissau, Mónica Boaró da Costa, depois de a estação ter transmitido uma reportagem que dava voz a eleitores sobre se pretendiam ou não participar no referendo. Considera que existe, uma vez mais, pressão política sobre órgãos públicos de comunicação social?
5: Não há dúvida sobre isso. Como eu dizia há bocado, não existe a liberdade de expressão, liberdade de imprensa. Portanto, se as razões que estiveram na base da demissão da diretora teriam algo a ver com a reportagem também que eu tive acesso, não seria surpresa nenhuma, não é? Porque o regime ditatorial, o regime do Umaru Sissoko Embalo, é muito intolerante à liberdade de expressão, à liberdade de imprensa. Para nós, faria parte daquilo que é a realidade que nós temos vindo a viver nos últimos anos na Guiné-Bissau.
4: Armando Lona, coordenador da Frente Popular, o nosso convidado desta segunda-feira. Desporto.
1: A segunda jornada do campeonato da primeira divisão de futebol francês ficou encerrada no domingo 30 de agosto com o triunfo do Mónaco por 2-0 diante do Marseille. Os monegascos lideram a classificação com 6 pontos, à frente do Paris FC com 4 pontos, enquanto o PSG está na 12ª posição com 2 pontos. A Ligue 1, campeonato da primeira divisão de futebol francês, prosseguiu neste fim de semana com a segunda jornada e as surpresas também continuam. O detentor do título, Paris Saint-Germain, deslocou-se ao terreno do Lille e empatou a 2 bolas no estádio Pierre Mauroy. Os golos do Paris Saint-Germain foram apontados pelo português Vitinha e pelo brasileiro Marquinhos, enquanto os tentos do Lille foram marcados pelo islandês Eikon Haraldsson e pelo francês Dylan Bacqua. O Lille ocupa o terceiro lugar com 4 pontos, enquanto o Paris Saint-Germain está na 12ª posição com 2 pontos. Na liderança está o Mónaco, única equipa que conseguiu vencer os dois primeiros encontros desta temporada. Após o triunfo por 1-0 diante do Havre, desta vez foi uma vitória caseira por 2-0 frente ao Marseille, um dos rivais aos lugares cimeiros na tabela classificativa. Os dois tentos dos monegascos foram apontados pelo avançado alemão Paris Brunner, que bisou. O Mónaco lidera com 6 pontos à frente de 5 equipas com 4 pontos: Paris FC, Lille, Lyon, Rennes e Troyes. O Paris Futebol Clube, que regressou ao principal escalão do futebol francês na temporada passada, venceu por 3-0 o Nice nesta segunda jornada. Os tentos foram apontados pelo maliano Lassine Sinayoko, pelo argelino Samir Cherghi e pelo francês Vincent Marchetti. Um resultado que permite, com a diferença de golos, ocupar a segunda posição na tabela classificativa da Ligue 1. A RFI falou com Otávio, defesa brasileiro do Paris FC, que iniciou a sua segunda temporada com a camisola do clube parisiense. Ao microfone da RFI, Otávio, que tem jogado a lateral esquerdo, admitiu que o arranque tem sido positivo e que é necessário prosseguir nesta dinâmica para alcançar os lugares cimeiros no fim da época, alcançando assim uma vaga para as competições europeias.
0: Acho que é uma vitória muito importante para a gente. Isso mostra também o quanto que a gente vem trabalhando durante a semana para chegar no fim de semana, a gente conseguir fazer um bom jogo. E hoje acredito que a gente foi muito sólido na defesa e isso mostrou também que a gente também tem um ataque forte. E eu acho que cada vez mais a gente está mais junto, mais unido e acredito que a gente vai fazer uma grande temporada.
1: Sentimos que durante este jogo não quer ficar muito preocupados, que sempre estiveram no controle.
0: Não, é mais do nosso jogo, do que a gente treina, a gente também busca sempre estar tranquilo para poder passar confiança para um, para outro jogador. E acho que quanto mais tranquilo a gente tiver no jogo, é melhor, que as coisas saem bem, a gente consegue fazer as coisas bem. Então, eu acho que não é desrespeitando outra equipe.
3: Veja o Paris FC, do bom lado da tabela classificativa, são duas jornadas, mas já é bom.
0: Sim, é bom pra caramba também. É começar o campeonato com o pé direito, é muito importante. São dois jogos, mas a gente tem 4 pontos e a gente tem o Marseille pela frente. Agora é trabalhar durante a semana já pensando no Marseille.
1: Isto é um bocadinho as montanhas russas no campeonato francês. O empate a semana passada e já alguns tinham dúvidas. Será que este Paris FC consegue fazer como ano passado ou melhor? E hoje, no instante T, agora mesmo em que estamos a falar, estou no primeiro lugar. Como é que os jogadores gerem um bocadinho isso?
0: Ah, mas isso é normal. São torcedores, um momento ou outro eles podem confiar, mas quem faz as coisas dentro de campo é a gente. Eles estão para apoiar, a gente sabe que eles vão apoiar até o final. E eu acho que hoje a gente conseguiu demonstrar isso também, um pouco do nosso jogo, do empenho da equipe também, sabe?
3: Pessoalmente parece que a adaptação está a ser fácil neste jogo do William Rosenhor.
0: Não está, carimba tudo dentro, são dois jogos, mas acredito que estou no caminho certo, trabalhando muito para que faça uma temporada incrível, sólida, sem oscilar. E acredito que estou no caminho certo para que eu possa fazer uma grande temporada.
1: Em relação ao posicionamento, o que é que nos pode dizer? É mesmo lateral esquerdo ou é um falso lateral esquerdo que tem que entrar para ajudar os outros centrais numa estratégia de três centrais? Como é basicamente o seu posicionamento?
0: É mesmo lateral esquerdo, para mim é tranquilo também, que eu já comecei minha carreira como lateral esquerdo e depois passei para a central. E no Porto também joguei um pouco de lateral esquerdo, então eu me sinto confortável. Mas também ajudo na criação com a saída de três e isso também me deixa um pouco mais tranquilo. Como ele falou para mim também uma vez no treino, que eu podia atacar tranquilo, não só jogar e defender. Então, tipo, ele me deixou livre para atacar ou defender, mas saber o momento certo.
3: Parece que a liberdade não é só em campo, taticamente, também aqui nos peritos.
0: Sim, se o mental tá bom, dentro de campo as coisas acontecem bem também. Então, eu acho que isso é muito bom e é continuar trabalhando, que eu acho que as coisas vão continuar a correr bem pra gente.
1: Quais são os objetivos, então, para esta temporada, tanto para si como para o clube?
0: Nosso objetivo é alcançar o topo, né? Então, tipo, a gente quer chegar no segundo, terceiro lugar, ou porque não, se é como hoje a gente tá em primeiro, até são duas jornadas, mas a gente quer estar no melhor lugar, quer chegar numa competição europeia, quer disputar uma Champions League ou uma Europa League. Então, esse é o objetivo. Meu objetivo no clube é fazer o melhor pro clube, crescer dentro do clube, crescer junto com o clube. Então, eu acho que é isso que eu vim pra cá fazer. Então, continuar dando o meu melhor pra crescer junto com o clube.
1: A seleção brasileira tá completamente em reconstrução. Sente-se que ali, cada defesa, pode haver uma reconstrução. Sente que pode fazer parte também dessa reconstrução, que Carlo Ancelotti pode contar consigo, que está a jogar num dos campeonatos mais competitivos da Europa.
0: Sim, acredito. Tipo, também é meu sonho, é o que eu almejo pra minha carreira, chegar na seleção brasileira. E com toda essa reconstrução, sinto que se eu estiver bem dentro do meu clube, fazendo meu trabalho bem, acredito que eu vou ter uma oportunidade. E acho que é isso.
1: Era Otávio, defesa de 24 anos, que já representou o Internacional, o Flamengo e o Sampaio Correa no Brasil, o Famalicão e o Futebol Clube do Porto em Portugal e o Paris Futebol Clube em França. Na terceira jornada, o Mónaco desloca-se ao terreno do Paris Saint-Germain num duelo improvável entre, respectivamente, o primeiro e o 12º atualmente na tabela classificativa da Liga Francesa, enquanto o Paris Futebol Clube se desloca ao terreno do Marseille. Para fechar, o ténis, neste domingo arrancou o último Grand Slam da temporada, o US Open, que decorre em território norte-americano com dois portugueses no quadro principal, Jaime Faria e Nuno Borges. Um arranque com surpresas, Ligia Anjos.
4: O tenista português Jaime Faria, 23 anos, venceu o norte-americano Jason Brooksby em 5 sets, 6-3, 7-6, 4-6, 1-6, 6-2. O português esteve a ganhar por 2-7-0, deixou o Brooksby empatar, mas quando tudo se decidia, voltou a mandar no jogo. É a primeira vitória de Jaime Faria no quadro principal de Nova York e confirma esta boa fase deste ano. Há duas semanas, em Cincinnati, conseguiu a primeira vitória da carreira frente a um jogador do top 10. Esta noite caiu Novak Djokovic. caiu logo à entrada, na primeira ronda. O sérvio de 39 anos perdeu com o argentino Mariano Navone, também em 5 sets, depois de 4 horas e 36 minutos de encontro. Novak Djokovic chegou a liderar por 2-1, mas foi travado por vómitos, dores e câimbras. É a primeira eliminação na ronda inaugural do US Open em 20 participações e a primeira derrota na estreia de um Grand Slam desde 2006. Esta segunda-feira regressa Carlos Alcaraz, 4 meses depois do último encontro de singulares, o espanhol defronta Roman Safelin. Há outro português para seguir em Nova Iorque. Nuno Borges estreia-se esta segunda-feira frente ao americano Lerner Tin, 14º cabeça de série e um adversário que já ganhou 2 vezes, a última delas no Open da Austrália deste ano. Um teste exigente para o número 1 português, frente a um dos jogadores em maior ascensão no circuito. No quadro feminino, Jéssica Pegula já entrou a ganhar, enquanto Arina Sabalenka e Iga Świątek estão entre as principais candidatas ao título de Nova Iorque.
1: Até agora, houve 3 vencedores diferentes em cada Grand Slam. O espanhol Carlos Alcaraz venceu o Open da Austrália, o alemão Alexander Zverev triunfou em Roland Garros, em França, enquanto o italiano Jannik Sinner arrecadou Wimbledon, o torneio inglês. Chegamos assim ao fim deste Magazine de Esporto. Até breve.

E assim chegamos ao fim desta segunda e última edição do dia. Voltamos amanhã às 15 às 18 horas de Paris. Até lá pode, obviamente, continuar a seguir as notícias no nosso, na nossa página do Facebook, nas outras redes sociais ou na nossa página internet em rfi.fr/pt. Até amanhã. Fique muito bem.

0: Bem-vindos à Rádio França Internacional, emissões em língua portuguesa. São 18 horas em Paris e em Maputo, 16 horas em Bissau.
1: Eva Massi.
0: E nesta segunda-feira, 31 de agosto, inicia em Maputo o maior evento de negócios moçambicano, a Feira Internacional de Maputo, a FACIM, acolhe participantes de 30 países, com cerca de 600 empresas estrangeiras e mais de 2 mil expositores nacionais. Na Guiné-Bissau, os dois jornalistas detidos este domingo à noite, depois de terem noticiado a fraca adesão ao referendo constitucional, foram postos em liberdade. O presidente francês Emmanuel Macron está na Suécia para vender 4 fragatas francesas no âmbito do esforço de rearmamento iniciado pela Suécia desde o início da guerra na Ucrânia. No controlo técnico desta emissão está Antonin Dulet. Em Moçambique arrancou hoje, no distrito de Marraquene, a 61ª edição da Feira Internacional de Maputo, a FACIM. O presidente da República, Daniel Chapo, destacou a importância desta feira para que o país possa expor as suas potencialidades e atrair investimento estrangeiro, assim como vincou a aposta na agricultura, na indústria, para alcançar um desenvolvimento sustentável. O relato é de Orfeu Lisboa, correspondente em Maputo.
2: O futuro de Moçambique passa pela aposta na transformação digital, defendeu o presidente da República, Daniel Chapo, na abertura da 61ª edição da Feira Internacional de Maputo, FACIM 2026.
3: Queremos utilizar a tecnologia para aumentar a produtividade da nossa agricultura, modernizar a nossa indústria, expandir os serviços digitais, aproximar os produtores dos mercados e, sobretudo, tornar a vida do cidadão e das empresas mais simples, mais produtivas e mais próspera.
2: O país pretende ainda, segundo Daniel Chapo, vender nesta edição da FACIM as suas potencialidades e atrair mais investimento estrangeiro, até porque diz que o gás natural moçambicano não pode ser apenas exportado.
3: Deve também alimentar fábricas, criar indústria e gerar emprego.
2: A FACIM, hoje inaugurada, vai decorrer até o dia 5 de setembro em 14 pavilhões do Centro Internacional de Feiras e Exposições de Ricaja, no distrito de Marraquene. O evento conta com a participação de cerca de 3 mil expositores internacionais e estrangeiros e são esperados 55 mil visitantes. De Maputo para a RFI, Orfeu, Lisboa.
0: Ainda em Moçambique, 85% das crianças de Cabo Delgado vive abaixo do limiar da pobreza. O alerta é dado pela Unicef. A agência traça um quadro preocupante da infância nesta província, afetada há quase 9 anos pela insurgência armada. Um relatório apresentado recentemente ao Conselho de Segurança da ONU conclui que o grupo armado aumentou para entre 400 e 500 combatentes, intensificou o recrutamento e apresenta sinais de expansão para os distritos do sul de Cabo Delgado, apesar da pressão militar no terreno. Na Guiné-Bissau foi confirmado o rapto do jornalista Sulay Said, que esteve detido na 2ª Esquadra em Bissau, enquanto decorreram diligências para a sua libertação. A denúncia aponta para um ambiente de restrição da liberdade de imprensa e de expressão na Guiné-Bissau. O coordenador da Frente Popular, Armando Lona, considera que devem ser respeitados os procedimentos legais e rejeita a detenção como forma de intimidação.
4: Eu confirmo esse rapto. Esta manhã tive conversa com pessoas próximas do Sulay, mas é mais um ato, né? Confirma o clima em que nós vivemos na Guiné-Bissau, da captura de todas as instituições, incluindo a imprensa. Não há liberdade de expressão, não há liberdade de imprensa na Guiné-Bissau. O Sulay é um profissional excelente, conheço muito bem. Não sei se o lugar de um jornalista é na 2ª Esquadra. Se porventura cometer alguma infração, existem normas, existem regras para o traduzir em fórum próprio para apurar responsabilidade. O que está a acontecer nesse momento com ele não tem nada a ver com a democracia, não tem nada a ver com a liberdade de imprensa. Nós combinamos firmemente essa tentativa de intimidação.
0: Era Armando Lona, coordenador da Frente Popular, entrevistado por Lígia Anjos. Entretanto, Sulay Said e o colega da Rádio Capital foram postos em liberdade. O Ministério do Interior e da Ordem Pública da Guiné-Bissau negou ter raptado estes dois jornalistas e esclareceu a sua detenção. De acordo com os meios de comunicação guineenses, o Ministério declarou que o incidente ocorreu durante o processo de contagem dos votos. Na sequência de uma discussão entre o jornalista e o presidente da mesa de assembleia de voto, relacionada com a validade de um voto considerado nulo. Perante a situação, as autoridades foram chamadas a intervir, sendo que culminou numa discussão e na condução do jornalista até à segunda esquadra de Bissau para prestar declarações. Em breve, na atualidade africana ainda, a epidemia de ébola na República Democrática do Congo, cuja propagação é a mais rápida de sempre, ultrapassou os 6 mil casos. Foi o que adiantaram hoje as autoridades desta nação, vizinha de Angola. A Organização Mundial da Saúde afirmou que a epidemia continua fora de controle. No sábado, uma equipa de resposta ao ébola foi atacada nos arredores da cidade de Mambasa, na província de Ituri, quando respondia a um pedido para garantir a segurança durante a remoção de um cadáver. Passamos para a atualidade internacional. Na Suécia, onde se encontra o presidente francês Emmanuel Macron, a Suécia assinou um contrato com a França para a aquisição de 4 fragatas francesas, prosseguindo assim o seu esforço de rearmamento desde o início da guerra na Ucrânia e da sua adesão à NATO em 2024. Mais pormenores com Mateus Santarita.
1: O governo sueco assinou esta tarde um contrato no valor de 4,3 milhões de euros para a aquisição de 4 fragatas francesas de defesa e intervenção, na presença do presidente Emmanuel Macron e do primeiro-ministro Ulf Kristersson em Estocolmo. O presidente francês sublinhou como a cooperação franco-sueca está-se a tornar um elemento essencial do pilar europeu de defesa. Já o primeiro-ministro sueco destacou as capacidades de defesa aérea que estas embarcações irão proporcionar à Suécia no âmbito do esforço do rearmamento do país desde o início da guerra da Ucrânia e da sua adesão à NATO em 2024. A ministra francesa das Forças Armadas, Catherine Vautrin, e o seu homólogo, Paul Johnson, anunciaram que vão assinar um novo acordo quadro que reforça a cooperação em matéria de defesa. Por seu lado, a Marinha francesa participa regularmente em missões nos mares do Norte, onde a Rússia tem uma forte presença militar. A França irá também contribuir para as Forças Terrestres Avançadas da NATO, na Finlândia, sob comando sueco, destinadas a reforçar a capacidade de dissuasão da Aliança face ao vizinho russo.
0: Em desporto, a segunda jornada do campeonato da primeira divisão de futebol francês ficou encerrada no domingo com o triunfo do Mónaco por 2-0 diante do Marselha. Os monegascos lideram a classificação. Já o Paris FC venceu por 3-0 o Nice. E ao microfone da RFI, Otávio, defesa brasileiro do Paris FC, analisou este triunfo e revelou quais são os objetivos para a equipa parisiense.
5: Acho que é uma vitória muito importante para a gente. Isso mostra também o quanto que a gente vem trabalhando durante a semana para chegar no fim de semana, a gente conseguir fazer um bom jogo. E hoje acredito que a gente foi muito sólido na defesa e isso mostrou também que a gente também tem um ataque forte. E eu acho que cada vez mais a gente está mais junto, mais unido e acredito que a gente vai fazer uma grande temporada.
6: Sentimos que durante este jogo não quer ficar muito preocupados, que sempre estiveram no controle.
5: Não, é mais do nosso jogo do que a gente treina, a gente também busca sempre estar tranquilo para poder passar confiança para um, para outro jogador. E acho que quanto mais tranquilo a gente tiver no jogo, é melhor que as coisas saem bem, a gente consegue fazer as coisas bem. Então, eu acho que não é desrespeitando outra equipe.
6: Quais são os objetivos, então, para esta temporada, tanto para si como para o clube?
5: Nosso objetivo é alcançar o topo, né? Então, tipo, a gente quer chegar no segundo, terceiro lugar, ou porque não, se é como hoje a gente está em primeiro, são duas jornadas, mas a gente quer estar no melhor lugar, quer chegar numa competição europeia, quer disputar uma Champions League ou uma Europa League. Então, esse é o objetivo. Meu objetivo no clube é fazer o melhor pro clube, crescer dentro do clube, crescer junto com o clube. Então, acho que é isso que eu vim pra cá fazer. Então, continuar dando o meu melhor pra crescer junto com o clube.
0: Ouvimos o defesa brasileiro Otávio, entrevistado por Marco Martins. É um excerto do Magazine Desporto com este e mais temas. Um Magazine Desporto a ouvir depois deste jornal. Ainda em desporto, Lionel Messi acaba de anunciar que não irá mais jogar em competições internacionais pela Argentina. O anúncio foi feito através das redes sociais e surge alguns meses após a derrota da Argentina no Mundial e após o falecimento do pai do jogador. Terminamos assim este jornal. Continue connosco já a seguir para a segunda parte desta antena, em que poderá ouvir, para além do Magazine Desporto, o espaço convidado. O convidado de hoje falará sobre temas relacionados com a Guiné-Bissau e o referendo constitucional realizado neste domingo. Até já!
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0: Sejam bem-vindos à segunda parte da nossa antena. Já de seguida, no espaço convidado, Ligiães entrevista Armando Lona, coordenador da Frente Popular, sobre o referendo constitucional realizado ontem na Guiné-Bissau.
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8: O referendo constitucional realizado este domingo na Guiné-Bissau está a suscitar leituras divergentes sobre a participação dos eleitores. A Comissão Nacional de Eleições estima uma afluência superior a 55%, enquanto o espaço de concertação das organizações da sociedade civil e a Frente Popular afirmam que mais de 90% dos eleitores boicotaram este escrutínio. As duas plataformas consideram o processo inconstitucional e ilegal e interpretam a alegada elevada abstenção como uma rejeição à atual transição política. Para analisar estas divergências e o clima político na Guiné-Bissau, falamos hoje com Armando Lona, coordenador da Frente Popular e analista político. Armando, começo por perguntar em que dados concretos se baseiam para chegar a este número dos 90% de eleitores que boicotaram o referendo e como é que foi feito o vosso acompanhamento no terreno?
4: Nós, apesar de termos apelado ao povo guineense a boicotar de forma patriótica, de forma massiva, essa farsa, mas ao mesmo tempo fizemos a questão de criar mecanismos próprios através das nossas estruturas, através dos cidadãos voluntários em todo o território nacional, de modo que logo no decorrer da votação, antes mesmo do fecho, já tínhamos uma antevisão daquilo que seria o resultado do boicote histórico, um boicote contundente do povo guineense. É uma resposta, como referimos no comunicado, a tudo que foi o projeto de confiscação da democracia, da vontade popular, da ditadura na Guiné-Bissau nos últimos anos.
8: A Comissão Nacional de Eleições apresenta uma realidade muito diferente da vossa e estima uma participação superior a 55%. Como é que explica uma diferença tão grande entre os dados da CNE e os números apresentados pela Frente Popular e pelo espaço de concertação?
4: Antes de referir a essa comunicação, a essa declaração, que nós consideramos desprovida de dados, é bom considerar que a Comissão Nacional de Eleições, que é uma instituição da Guiné-Bissau que nos orgulha, mas deixou de ser, infelizmente, essa instituição que orgulha os guineenses, passou a ser uma comissão negociada de eleição ao serviço exclusivo do Márcio Soko Imbalo. Esse senhor que está a falar em nome da CNE não tem autonomia, não tem independência. É o mesmo senhor que surgiu na sequência da eleição presidencial vencida por Fernando Dias, a dizer que os materiais, os equipamentos da CNE foram roubados, que não tinham condições para anunciar os resultados. É o mesmo senhor que, menos de uma hora do fecho ontem da farsa da consulta popular, aparece para anunciar dados de participação. Nos atos anteriores, a CNE levava 4-5 dias para anunciar o resultado provisório. Há uma contradição que cheira a conivência, cumplicidade. É bom referir que o nosso foco não é esse senhor, nem essa comissão negociar a eleição, porque sabemos que é uma instituição que não tem autonomia, que deixou de ter independência. O nosso foco são os senhores que capturaram, que dão ordem para capturar a Guiné-Bissau. A começar por uma associação com Imbalo e esse núcleo de militares ao serviço da ditadura. Tanto não vamos perder tempo. Eu confirmo que os dados avançados pelas nossas plataformas correspondem à realidade e o povo guineense sabe o que fazer em cada momento.
8: Estes dados ainda são provisórios, estes 55% de votos no referendo de ontem, uma vez que os dados oficiais vão ser publicados amanhã. Se estes resultados oficiais vierem confirmar uma participação próxima superior aos 55%, estão dispostos a reconhecer estes números ou existem razões para pôr em causa a credibilidade dos dados da CNE?
4: A nossa posição é clara, nós não reconhecemos esse ato, como não reconhecemos quem organizou. O dito Conselho Nacional de Transição é um órgão ilegal, inconstitucional. Os senhores que capturaram, continuam a capturar as instituições da Guiné-Bissau, são ilegais, são golpistas, são assaltantes, portanto não reconhecemos o ato. Nós estamos satisfeitos porque o povo da Guiné-Bissau respondeu exatamente aquilo que nós pedimos, né? Boicote total. O povo boicotou em Bissau, em todas as aldeias da Guiné-Bissau. Portanto, é um boicote geral, histórico. É isso que nós celebramos agora. O que os golpistas farão desse panfleto dos resultados falsos que estão agora a avançar em relação à taxa da participação? Isso não nos diz respeito, né? Como sabe, esse referendo é para nos fazer legalizar. O objetivo deles, as forças patrióticas da Guiné-Bissau, ajudassem a legalizar o golpe. Porque a Constituição que eles pretendem aprovar já está aprovada. A questão que se coloca, qual é a razão de organizar um ato de consulta popular? Para fazer o quê? O objetivo deles era utilizar a imagem do povo guineense para fazer propaganda a nível da comunidade internacional, para desinformar a opinião pública internacional. Era o objetivo. E esse objetivo foi desmantelado, felizmente, pelo povo da Guiné-Bissau. O povo da Guiné-Bissau demonstrou mais uma vez ontem que é um povo com uma elevada consciência cívica, política, maturidade patriótica, é um povo vinculado à democracia, ao Estado de Direito, à liberdade, à independência das instituições. O povo demonstrou, através desse boicote histórico, uma condenação clara às ingerências externas para controlar o Estado da Guiné-Bissau, utilizando o Umar Sissoko Combalo como uma peça. O povo da Guiné-Bissau demonstrou, através desse boicote massivo, que ele é o mestre do jogo, que ele é o detentor da soberania plena. Reiteramos a nossa determinação a continuar a lutar com o povo da Guiné-Bissau até a libertação total do nosso país dessa ditadura, dessa máfia.
8: Armando, mudando agora para a situação da comunicação social, eu tenho mais duas questões. Surgiram informações de que Sulaik Saidi, editor-chefe da Rádio Capital, terá sido detido na noite de domingo, está desaparecido. Que informações tem, se é que tem, sobre este caso e que leitura faz deste episódio no que diz respeito à liberdade de imprensa e à segurança dos jornalistas atualmente na Guiné-Bissau?
4: Eu confirmo esse rapto. Esta manhã tive conversa com pessoas próximas do Sulay, né? Ela está nas celas da segunda esquadra em Bissau e nesse preciso momento existem diligências para tentar, né, obter a sua libertação. É mais um ato, né? Confirma o clima em que nós vivemos na Guiné-Bissau, da captura de todas as instituições, incluindo a imprensa. Não há liberdade de expressão, não há liberdade de imprensa na Guiné-Bissau. O Sulay é um profissional excelente, conheço muito bem. Não sei se o lugar de um jornalista é na segunda esquadra. Se porventura cometer alguma infração, existem normas, existem regras para o traduzir em fórum próprio para apurar responsabilidade. O que está a acontecer nesse momento com ele não tem nada a ver com a democracia, não tem nada a ver com a liberdade de imprensa. Nós combinamos firmemente essa tentativa de intimidação, exigimos a sua libertação imediata e incondicional.
8: Há também informações sobre a demissão da diretora-geral da televisão da Guiné-Bissau, Mónica Boaró da Costa, depois de a estação ter transmitido uma reportagem que dava voz a eleitores sobre se pretendiam ou não participar no referendo. Considera que existe, uma vez mais, pressão política sobre órgãos públicos de comunicação social?
4: Não há dúvida sobre isso. Como eu dizia há bocado, que não existe a liberdade de expressão, liberdade de imprensa. Portanto, se as razões que estiveram na base da demissão da diretora teriam algo a ver com a reportagem também que eu tive acesso, não seria surpresa nenhuma, não é? Porque o regime ditatorial, o regime do Umaru Sissoko Embalo, é muito intolerante à liberdade de expressão, à liberdade de imprensa. Para nós, faria parte daquilo que é a realidade que nós temos vindo a viver nos últimos anos na Guiné-Bissau.
8: Armando Luana, coordenador da Frente Popular, o nosso convidado desta segunda-feira. Desporto.
7: A segunda jornada do campeonato da primeira divisão de futebol francês ficou encerrada no domingo 30 de agosto com o triunfo do Mónaco por 2-0 diante do Marseille. Os monegascos lideram a classificação com 6 pontos, à frente do Paris FC, com 4 pontos, enquanto o PSG está na 12ª posição com 2 pontos. A Ligue 1, campeonato da primeira divisão de futebol francês, prosseguiu neste fim de semana com a 2ª jornada e as surpresas também continuam. O detentor do título, Paris Saint-Germain, deslocou-se ao terreno do Lille e empatou a 2 bolas no estádio Pierre Mauroy. Os golos do Paris Saint-Germain foram apontados pelo português Vitinha e pelo brasileiro Marquinhos, enquanto os tentos do Lille foram marcados pelo islandês Eikon Haraldsson e pelo francês Dylan Bacqua. O Lille ocupa o 3º lugar com 4 pontos, enquanto o Paris Saint-Germain está na 12ª posição com 2 pontos. Na liderança está o Mônaco, única equipa que conseguiu vencer os 2 primeiros encontros desta temporada. Após o triunfo por 1-0 diante do Havre, desta vez foi uma vitória caseira por 2-0 frente ao Marseille, um dos rivais aos lugares cimeiros na tabela classificativa. Os dois tentos dos monegascos foram apontados pelo avançado alemão Paris Brunner, que bisou. O Mônaco lidera com 6 pontos à frente de 5 equipas com 4 pontos: Paris FC, Lille, Lyon, Rennes e Troyes. O Paris Football Club, que regressou ao principal escalão do futebol francês na temporada passada, venceu por 3-0 o Nice nesta 2ª jornada. Os tentos foram apontados pelo maliano Lassine Sinayoko, pelo argelino Samir Chergui e pelo francês Vincent Marchetti. Um resultado que permite, com a diferença de golos, ocupar a 2ª posição na tabela classificativa da Ligue 1. A RFI falou com Otávio, defesa brasileiro do Paris FC, que iniciou a sua 2ª temporada com a camisola do clube parisiense. Ao microfone da RFI, Otávio, que tem jogado a lateral esquerdo, admitiu que o arranque tem sido positivo e que é necessário prosseguir nesta dinâmica para alcançar os lugares cimeiros no fim da época, alcançando assim uma vaga para as competições europeias.
5: Acho que é uma vitória muito importante para a gente. Isso mostra também o quanto que a gente vem trabalhando durante a semana para chegar no fim de semana, a gente conseguir fazer um bom jogo. E hoje acredito que a gente foi muito sólido na defesa e isso mostrou também que a gente também tem um ataque forte. E eu acho que cada vez mais a gente está mais junto, mais unido e acredito que a gente vai fazer uma grande temporada.
6: Sentimos que durante este jogo não quer ficar muito preocupados, que sempre estiveram no controle.
5: Não, é mais do nosso jogo, do que a gente treina, a gente também busca sempre estar tranquilo para poder passar confiança para um, para outro jogador. E acho que quanto mais tranquilo a gente tiver no jogo, é melhor, que as coisas saem bem, a gente consegue fazer as coisas bem. Então, eu acho que não é desrespeitando outra equipe.
9: Veja o Paris FC, do bom lado da tabela classificativa, são 2 jornadas, mas já é bom.
5: Sim, é bom pra caramba também. É começar o campeonato com o pé direito é muito importante. São 2 jogos, mas a gente tem 4 pontos e a gente tem o Marcelo pela frente. Agora é trabalhar durante a semana já pensando no Marcelo.
7: Isto é um bocadinho as montanhas russas no campeonato francês. O empate a semana passada e já alguns tinham dúvidas. Será que este Paris FC consegue fazer como o ano passado ou melhor? E hoje, no instante T, agora mesmo em que estamos a falar, estou no primeiro lugar. Como é que os jogadores gerem um bocadinho isso?
5: Ah, mas isso é normal. São torcedores. Um momento ou outro eles podem confiar, mas quem faz as coisas dentro de campo é a gente. Eles estão para apoiar, a gente sabe que eles vão apoiar até o final. E eu acho que hoje a gente conseguiu demonstrar isso também, um pouco do nosso jogo, do empenho da equipe também, sabe?
9: Pessoalmente parece que a adaptação está a ser fácil no jogo do William Rosenhor.
5: Não está, carimba tudo dentro, são 2 jogos, mas acredito que estou no caminho certo, trabalhando muito para que faça uma temporada incrível, sólida, sem oscilar. E acredito que estou no caminho certo para que eu possa fazer uma grande temporada.
7: Em relação ao posicionamento, o que é que nos pode dizer? É mesmo lateral esquerdo ou é um falso lateral esquerdo que tem que entrar para ajudar os outros centrais numa estratégia de 3 centrais? Como é basicamente o seu posicionamento?
5: É mesmo um lateral esquerdo. Para mim é tranquilo também, que eu já comecei minha carreira como lateral esquerdo e depois passei para a central. E no Porto também joguei um pouco de lateral esquerdo, então eu me sinto confortável. Mas também ajudo na criação com a saída de 3 e isso também me deixa um pouco mais tranquilo. Como ele falou pra mim também uma vez no treino, que eu podia atacar tranquilo, não só jogar e defender. Então, tipo, ele me deixou livre pra atacar ou defender, mas saber o momento certo.
9: Parece que a liberdade não é só em campo, taticamente, também aqui nos peritos.
5: Sim, se o mental tá bom, dentro de campo as coisas acontecem bem também. Então, eu acho que isso é muito bom e é continuar trabalhando, que eu acho que as coisas vão continuar a correr bem para a gente.
7: Quais são os objetivos, então, para esta temporada, tanto para si como para o clube?
5: Nosso objetivo é alcançar o topo, né? Então, tipo, a gente quer chegar no segundo, terceiro lugar, ou porque não, se é como hoje a gente está em primeiro, são duas jornadas, mas a gente quer estar no melhor lugar, quer chegar numa competição europeia, quer disputar uma Champions League ou uma Europa League. Então, esse é o objetivo. Meu objetivo no clube é fazer o melhor para o clube, crescer dentro do clube, crescer junto com o clube. Então, acho que é isso que eu vim para cá fazer. Então, continuar dando o meu melhor para crescer junto com o clube.
7: A seleção brasileira está completamente em reconstrução. Sente-se que ali, cada defesa, pode haver uma reconstrução. Sente que pode fazer parte também dessa reconstrução, que Carlo Ancelotti pode contar consigo, que está a jogar num dos campeonatos mais competitivos da Europa.
5: Sim, acredito. Tipo, também é meu sonho, é o que eu almejo para minha carreira, chegar na seleção brasileira. E com toda essa reconstrução, sinto que se eu estiver bem dentro do meu clube, fazendo meu trabalho bem, acredito que eu vou ter uma oportunidade. E acho que é isso.
7: Era Otávio, defesa de 24 anos, que já representou o Internacional, o Flamengo e o Sampaio Correa no Brasil, o Famalicão e o Futebol Clube do Porto em Portugal e o Paris Futebol Clube em França. Na terceira jornada, o Mónaco desloca-se ao terreno do Paris Saint-Germain num duelo improvável entre, respectivamente, o primeiro e o 12º atualmente na tabela classificativa da Liga Francesa, enquanto o Paris Futebol Clube se desloca ao terreno do Marseille. Para fechar, o ténis, neste domingo arrancou o último Grand Slam da temporada, o US Open, que decorre em território norte-americano com dois portugueses no quadro principal, Jaime Faria e Nuno Borges. Um arranque com surpresas, Ligia Anjos.
8: O tenista português Jaime Faria, 23 anos, venceu o norte-americano Jason Brooksby em 5 sets, 6-3, 7-6, 4-6, 1-6, 6-2. O português esteve a ganhar por 2 sets a 0, deixou o Brooksby empatar, mas quando tudo se decidia, voltou a mandar no jogo. É a primeira vitória de Jaime Faria no quadro principal de Nova York e confirma esta boa fase deste ano. Há duas semanas, em Cincinnati, conseguiu a primeira vitória da carreira frente a um jogador do top 10. Esta noite caiu Novak Djokovic. Caiu logo à entrada, na primeira ronda. O sérvio de 39 anos perdeu com o argentino Mariano Navone, também em 5 sets, depois de 4 horas e 36 minutos de encontro. Novak Djokovic chegou a liderar por 2-1, mas foi travado por vómitos, dores e câimbras. É a primeira eliminação na ronda inaugural do US Open em 20 participações e a primeira derrota na estreia de um Grand Slam desde 2006. Esta segunda-feira regressa Carlos Alcaraz, 4 meses depois do último encontro de singulares, o espanhol defronta Roman Safelin. Há outro português para seguir em Nova Iorque. Nuno Borges estreia-se esta segunda-feira frente ao americano Lerner Tin, 14º cabeça de série e um adversário que já ganhou 2 vezes, a última delas no Open da Austrália deste ano. Um teste exigente para o número 1 português, frente a um dos jogadores em maior ascensão no circuito. No quadro feminino, Jéssica Pegula já entrou a ganhar, enquanto Arina Sabalenka e Iga Świątek estão entre as principais candidatas ao título de Nova Iorque.
7: Até agora, houve 3 vencedores diferentes em cada Grand Slam. O espanhol Carlos Alcaraz venceu o Open da Austrália, o alemão Alexander Zverev triunfou em Roland Garros em França, enquanto o italiano Yannick Sinner arrecadou Wimbledon, o torneio inglês. Chegamos assim ao fim deste Magazine de Esporto. Até

E assim chegamos ao fim desta segunda e última edição do dia. Voltamos amanhã às 15 às 18 horas de Paris. Até lá pode, obviamente, continuar a seguir as notícias no nosso, na nossa página do Facebook, nas outras redes sociais ou na nossa página internet em rfi.fr/pt. Até amanhã. Fique muito bem.

0: bem-vindos à Rádio França Internacional, emissões em língua portuguesa. São 18 horas em Paris e em Maputo, 16 horas em Bissau.
1: Eva Massi.
0: E nesta segunda-feira, 31 de agosto, inicia em Maputo o maior evento de negócios moçambicano, a Feira Internacional de Maputo, a FACIM. Acolhe participantes de 30 países, com cerca de 600 empresas estrangeiras e mais de 2 mil expositores nacionais. Na Guiné-Bissau, os dois jornalistas detidos este domingo à noite, depois de terem noticiado a fraca adesão ao referendo constitucional, foram postos em liberdade. O presidente francês Emmanuel Macron está na Suécia para vender 4 fragatas francesas no âmbito do esforço de rearmamento iniciado pela Suécia desde o início da guerra na Ucrânia. No controlo técnico desta emissão está Antonin Dulé. Em Moçambique arrancou hoje, no distrito de Marraquene, a 61ª edição da Feira Internacional de Maputo, a FACIM. O presidente da República, Daniel Chapo, destacou a importância desta feira para que o país possa expor as suas potencialidades e atrair investimento estrangeiro, assim como vincou a aposta na agricultura, na indústria, para alcançar um desenvolvimento sustentável. O relato é de Orfeu Lisboa, correspondente em Maputo.
2: O futuro de Moçambique passa pela aposta na transformação digital, defendeu o presidente da República, Daniel Chapo, na abertura da 61ª edição da Feira Internacional de Maputo, FACIM 2026.
3: Queremos utilizar a tecnologia para aumentar a produtividade da nossa agricultura, modernizar a nossa indústria, expandir os serviços digitais, aproximar os produtores dos mercados e, sobretudo, tornar a vida do cidadão e das empresas mais simples, mais produtiva.
2: O país pretende ainda, segundo Daniel Chapo, vender nesta edição da FACIM as suas potencialidades e atrair mais investimento estrangeiro, até porque diz que o gás natural moçambicano não pode ser apenas exportado.
3: Deve também alimentar fábricas, criar indústria e gerar emprego.
2: A FACIM, hoje inaugurada, vai decorrer até o dia 5 de setembro em 14 pavilhões do Centro Internacional de Feiras e Exposições de Ricaja, no distrito de Marraquene. O evento conta com a participação de cerca de 3 mil expositores internacionais e estrangeiros e são esperados 55 mil visitantes. De Maputo para a RFI, Orfeu, Lisboa.
0: Ainda em Moçambique, 85% das crianças de Cabo Delgado vive abaixo do limiar da pobreza. O alerta é dado pela Unicef. A agência traça um quadro preocupante da infância nesta província, afetada há quase 9 anos pela insurgência armada. Um relatório apresentado recentemente em Moçambique, 85% das crianças de Cabo Delgado vive abaixo do limiar da pobreza. O alerta é dado pela Unicef. A agência traça um quadro preocupante da infância nesta província.